0: Oremos. Senhor, o vosso dom celeste penetre nossas mentes e nossos corpos, para que em nós prevaleça sempre, não o sentimento, mas a força deste sacramento. Por Cristo nosso Senhor. Sentados para os avisos.
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0: Vamos para o sorteio da Bíblia. Quem pegou o papelzinho, está na mão, levante aí. Opa, tá bom. Quem quer ganhar? Então vamos fazer assim, com a mão para frente assim, passar essa força, essa fé. Vocês têm fé? Vamos ver. Número 14, 16. Inclusive até Nadir falou. Ah, não, aí a pessoa ganhou. Pode vir aqui, minha santa. 14, 16. Vai levar uma Bíblia lá da Livraria Damasco, já está abençoada. Tirar a foto, que a Páscoa quer registrar para a senhora. Isso, pode segurar aqui o seu presente. Feliz?
1: Muito.
0: Está emocionada. Uma salva de palmas para ela, né? Muito bem. Aí, se voltar no sábado que vem, aí se ganha, aí passa para outro, tá? Que já ganhou, porque todo sábado vai ter. Então quem ganha é só uma vez. Temos visitantes? Fica de pé se tiver visitantes, por favor. Bastante nos visitando. É tudo a mesma família aí? Não? Então obrigado, viu? Sejam sempre bem-vindos entre nós. Temos aniversariantes da semana, do mês. Do mês não, né? Do dia e da semana temos, pode vir. A mãe do nosso Pascon está aqui de aniversário. Por isso que ele pegou a escala hoje, hein, para ver. A futura nora também está por aí. Muito bom. Que dia que foi? Dia 9. Você? 6, 8, 11, 8 também? Dia 3. Que bom. Então vamos rezar para eles uma Ave Maria. Ave Maria, cheia de graça, o Senhor é convosco. Bendita sois vós entre as mulheres, e bendito é o fruto do vosso ventre, Jesus. Santa Maria, Mãe de Deus, rogai por nós, pecadores, agora e na hora da nossa morte. Amém. Parabéns, viu? Deus abençoe, tá? Com suas ideias. Não precisava as palmas, né? Mas vocês estão felizes, então tá bom. Após a bênção final, eu vou pedir que os que estavam em retiro, que vão receber o sacramento do Crisma, permaneçam aqui, tá? Quero falar com vocês. E as crianças que receberam o Pai Nosso, aí vai tirar uma foto com o padre aqui, todo mundo é catequista, pois o padre libera vocês, tá? Então, a procissão de saída saindo, vocês estão liberados, mas vocês vão ficar, eu preciso falar com vocês. Agradecer a presença de todos que vieram para essa celebração, que nos acompanhou pela Rádio Coração, pelas redes sociais da Catedral. Agradecer aos catequistas que passaram a tarde inteira aí em retiro com os nossos adultos, né? Nossos jovens. E também aos mestres, a pastoral da liturgia, a música lá da paróquia Nossa Senhora de Fátima. Obrigado também pela animação, nosso cerimoniário e os nossos seminaristas. Estiveram aí com o retiro, né, com os nossos jovens e adultos. Obrigado também o Gabriel e o Alessandro, ficaram aí a tarde inteira. O Eduardo também, que está aqui conosco na celebração. Pedir a bênção do Senhor. O Senhor esteja convosco.
2: Ele está no meio de nós.
0: Que o Deus Todo-Poderoso, pela intercessão de Nossa Senhora da Conceição, vos abençoe e vos guarde. Pai e Filho e Espírito Santo. A alegria do Senhor seja a vossa força. Ide em paz e que o Senhor vos acompanhe.
3: Graças a
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1: 20:27.
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1: 20:55.
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1: 21 horas, 7 minutos.

0: Uma salva de palmas a esse Deus que tem sempre o melhor. Ele está no controle, confia. Tenha fé e te levanta. Não há depressão, não há ansiedade, não há problema maior que o amor de Deus. Amém. Vocês, Bruna Marta. Uma salva de palmas.
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2: 21 horas e 19 minutos.

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1: 21 horas e 33 minutos.

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1: 22 horas e 1 minuto.
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Louvado seja nosso Senhor Jesus Cristo, para sempre seja louvado. Queridos filhos e filhas, você que me acompanha sempre, você que só me acompanha no sábado, quero saudar a todos no nono dia da novena da exaltação da Santa Cruz. Ó Cruz bendita, ó Cruz, lenho sagrado, onde pelo sangue do Cordeiro obtivemos a nossa salvação. Na tua cruz eu coloco a minha cruz. Filhos queridos, povo amado de Deus, dai-nos a graça de nos tornarmos templo vivo do Senhor. Filhos, quero saudar a todos a partir da Rádio Evangelizar, de onde tudo começa. As rádios irmãs, cujos nomes se

feito neste momento. 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Vamos lá, povo de Deus. Saúda você pelo aplicativo da Associação Evangelizar é Preciso e todas as plataformas digitais. Vamos juntos rezar, pedir, suplicar, iniciando em nome do Pai, do Filho e do Espírito Santo. Amém. Naquele tempo, disse Jesus a seus discípulos: não existe árvore boa que dê frutos ruins, nem árvore ruim que dê frutos bons. Toda árvore é reconhecida pelos seus frutos. Não se colhem figos de espinheiros, nem uvas de plantas espinhosas. O homem bom tira coisas boas do bom tesouro do seu coração, mas o homem mau tira coisas más do seu mau tesouro, pois sua boca fala do que o coração está cheio. Por que me chamais Senhor, Senhor, mas não fazeis o que eu vos digo? Vou mostrar-vos com quem se parece todo aquele que vem a mim. Ouve as minhas palavras e as põe em prática. É semelhante a um homem que construiu uma casa, que cavou fundo, colocou o alicerce sobre a rocha. Veio a enchente, a torrente deu contra a casa, mas não conseguiu derrubá-la, porque estava bem construída. Aquele, porém, que ouve e não põe em prática é semelhante a um homem que construiu uma casa no chão sem alicerce. A torrente deu contra a casa e ela imediatamente desabou. E foi grande a ruína nesta casa. Senhor, a palavra ecoa, toca fundo em nossa alma. Senhor, nós assim o chamamos, Senhor, Senhor, mas nós queremos fazer a tua vontade e que o nosso Senhor, Senhor, não sejam palavras ditas ao vento, sem comprometimento. Dai-nos a graça de termos a nossa casa, nosso edifício existencial, espiritual, fundado sobre a rocha que és tu, Senhor, não como na areia, porque a tempestade vem, os problemas aparecem, as doenças nos visitam. Nós queremos hoje firmar nossa vida em ti, Senhor. Faça um milagre, Jesus, em toda a minha vida. Faça um milagre. Faça um milagre, Senhor, e o maior milagre, a minha verdadeira conversão, em colocar fundamentos sólidos na base da minha fé. Faça um milagre, Senhor. Hoje, o que você quer pedir a Deus? Eu disse, o maior pedido é ter os fundamentos em Cristo. Mas junto com este pedido, tem algo que está pegando você hoje. Como foi sua semana? Quais foram as dificuldades que você enfrentou? Ou que você está terminando a semana e

0: diria assim: é, isso ficou por resolver. É, hoje tem algo importante que vai além das minhas forças, que vai além da minha humanidade. E aqui, Senhor, eu preciso de uma intervenção divina. Eu preciso que seja meu guia. Jesus, Senhor, Jesus, diga: este nome tem poder, Jesus. Este nome liberta, Jesus. Este nome salva, é a nossa salvação, Jesus. Escute o meu clamor, atenda o meu apelo. Você, clame esse nome de Jesus se está com problema na família. Seja qual o problema for, você está com uma doença, está precisando que os médicos sejam guiados pelo Espírito Santo para o diagnóstico, para um procedimento que você vai fazer. Senhor Jesus, eu repito em oração: o maior milagre é ter minha vida com as bases sólidas no teu discipulado. Mas no meu dia a dia há muitos desafios que se apresentam e eu peço, Senhor, esta graça. Se for da tua vontade, conceda-me, Senhor, conceda-me, Senhor. Vai dizendo, filho, no meu coração, eu digo para você, eu que estou rezando com você, tenho muitos pedidos agora, muitas inquietações dentro de mim, e imagino que você também. Então acredite, tenha esperança, tenha fé, este Deus não decepciona. Eu creio, Senhor, eu acredito, Senhor, eu tenho fé, Senhor. Faça um milagre, é a palavra de hoje. Faça um milagre. Vamos passar esta hora juntos, vamos? Vamos passar esse momento de oração. Não é um programa qualquer, não é um programa de entretenimento, nem um programa musical. É uma experiência da ação de Deus em nossa vida. Vamos para o intervalo e nós voltamos com a leitura orante, partilha de vida, testemunhos que edificam. E o nono dia da exaltação da Santa Cruz. Volte comigo.
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3: 22:13.
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2: 22 horas e 16 minutos.
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0: Queridos filhos e filhas, eu tenho duas coisas a lhe dizer. Primeiro, ontem nós terminamos a leitura orante da segunda carta aos Coríntios. Inclusive, você sempre tem a leitura orante no YouTube Padre Manzotti Oficial. Se você perde às 10 da manhã, tem às 10 da noite, ou depois você vai no YouTube Padre Manzotti, acompanha a experiência de Deus, que sempre fica no YouTube. É tempo real. E no final da tarde, eles colocam a leitura orante. Mas hoje, o que o senhor vai começar, padre? Eu estava celebrando uma missa, estava lendo uma das leituras que eram de um dos profetas. E me veio a inspiração de ler, de fazermos a leitura orante da vida dos profetas. E nós começamos hoje. Toca a corneta, sacristão. Leitura orante dos profetas. Este é o primeiro ponto. Vai ser uma verdadeira novela. Segundo ponto. Nós estamos em plena quaresma de São Miguel. Sim, às 9:30, um pouquinho antes, nós tivemos o 25º dia. Está lá no YouTube, terminado o programa. Se você não fez a quaresma de São Miguel, está lá para você fazer. E nós estávamos sempre uma batalha espiritual. Sempre uma batalha espiritual. As orações são as mesmas. A ladainha, as orações de São Miguel, as invocações do príncipe guerreiro São Miguel Arcanjo. Mas hoje, pedindo pelos que sofrem na vida financeira. Então, não esqueça, se você ainda não fez a oração de São Miguel de hoje, da quaresma de São Miguel, 25º dia, faça durante o dia de hoje. Agora, vamos juntos acolher. Arlene, que a paz de Jesus esteja com você, Arlene.
1: Amém, padre. Bom dia, sua
0: bênção. Bom dia, Deus abençoe. Você fala de onde?
1: Eu falo de Salinas, Minas Gerais.
0: Salinas, Minas Gerais. Seja bem-vinda, filha.
1: Obrigada.
0: Como que você me acompanha aí?
1: Aqui pela rádio FM 107,7.
0: Tá bom.

0: Diga lá, Arlene, a palavra é sua.
1: Ó, padre, estou querendo oração, padre, que o senhor faça oração para o meu irmão, Jesuíno, que ele bebe.
0: Tá.
1: Bebe bastante também. A minha irmã, que mora em São Paulo também, a Lindaci.
0: O que tem a Lindaci?
1: Ela bebe também.
0: Também?
1: Eles usam droga também, sabe?
0: Ô, filho, tá. Tá certo.
1: E também, assim, a maior coisa também que tem com o meu bebezinho, meu filhinho que tá, vai fazer... Ele tá com 8 meses, vai fazer 9 meses agora.
0: Tá.
1: Ele vai fazer uma... Tá precisando fazer uma cirurgia, padre, na cabecinha, por conta que a moleirinha dele já fechou, sabe?
0: Tá. Entendi. Como que é o nome do seu bebê?
1: É Saulo.
0: Como?
1: Saulo.
0: Saulo?
1: Isso.
0: Tá certo, nome bonito. Tá bom. Filha, então vamos pedir a Deus esta libertação. A Jesus das Santas Chagas, eu gostaria de rezar com você, pode ser?
1: Pode ser, padre.
0: Então diga, Senhor.
1: Senhor.
0: Pelas tuas santas chagas.
1: Pelas tuas santas chagas.
0: Dolorosas e gloriosas.
1: Dolorosas e gloriosas.
0: Pela tua santa cruz bendita.
1: Pela tua santa cruz bendita.
0: Afaste da vida dos meus irmãos.
1: Afaste da vida dos meus irmãos.
0: O vício do alcoolismo.
1: O vício do alcoolismo.
0: E o vício das drogas.
1: E o vício das
0: drogas.
1: Peço, Senhor.
0: Não porque mereço.
1: Não porque mereço.
0: Mas por tua infinita bondade e amor.
1: Mas por tua infinita bondade e amor.
0: Derrame uma gota do teu preciosíssimo sangue.
1: Derrame uma gota do seu preciosíssimo sangue.
0: Sobre o Jesuíno.
1: Sobre o Jesuíno.
0: A Lindacir.
1: E a Lindacir.
0: E liberte-os dos vícios.
1: E liberte-os dos vícios.
0: Senhor Jesus, nós te pedimos, não só por eles, mas pelas famílias. Hoje eu dizia da importância de recolocar Jesus como a rocha, que consigam a partir desta realidade conversão à libertação. Continue, filha. Senhor.
1: Senhor.
0: Peço pelo meu filho.
1: Peço pelo meu filho.
0: Guia a mão dos médicos.
1: Guia a mão dos médicos.
0: Nossa Senhora.
1: Nossa Senhora.
0: Zele pelo meu filho Saulo.
1: Zele pelo meu filho Saulo.
0: Amém.
1: Amém.
0: Força, Arlene. Coragem, filha. A fé é o que te sustenta.
1: Eu
0: tá bom?
1: Eu tenho muita fé, padre, que ele não vai precisar fazer cirurgia.
0: Sim, que faça a cirurgia. Não há problema disso, mas que a cirurgia possa ser bem sucedida.
1: Amém.
0: E que você possa proclamar as graças do
1: Amém.
0: Senhor. Deus
1: Amém.
0: Abençoe, Arlene. Deus abençoe.
1: Amém, padre.
0: Filhos,
1: Amém.
0: Por isso a intercessão é um dos pontos da obra evangelizar. É preciso. De Salinas, Arlene, Minas Gerais, Parabólica Digital, Rádio Alvorada Gerais FM, Dom Roberto José da Silva de Janaúba. Escute esse testemunho, escute.
2: Meu nome é Francisco Holanda, sou de Fortaleza, Ceará.
0: Pois
2: no
0: não,
2: dia
0: 31
2: de outubro, o padre vai estar aqui.
0: Opa.
2: E eu quero que as pessoas saibam que eu alcancei o milagre.
0: Conta.
2: Em 2024, fui diagnosticado com câncer.
0: Ah.
2: E não pude comparecer no evento 2024, mas levaram minha foto, meus colegas, meus
0: Olha
2: familiares.
0: Aí.
2: E eu fiquei em casa orando. E em 2025 eu me submeti a tudo que precisaria fazer para a cura do câncer. E hoje eu estou ligando para dizer e agradecer a Deus e dizer a todos que estão escutando esse depoimento que não desista. Porque o Deus é o Deus do impossível.
0: Amém,
2: basta você
0: Francisca.
2: Acreditar, basta você crer. Hoje eu estou curada. Pela graça de Deus, bate o sino sacristão e informe no dia 31 de outubro estarei presente para que eu possa escutar novas bênçãos em nome de Jesus. Amém.
0: Amém, Francisca. E se possível, entre em contato com a nossa equipe ou a equipe com ela para que ela esteja no palco dando esse belíssimo testemunho. A Francisca de Fortaleza. Meu grande abraço à TV Evangelizar 21.1, Jangadeira FM, Shalom FM, Dom Bosco, Dom Gregório Paixão.

0: Paixão Arquidiocese de Fortaleza. E aqui quero fazer o convite a todo o povo do Ceará, a todo o povo do Nordeste, ao Brasil inteiro. Está chegando o Evangelizar é Preciso Fortaleza, dia 31 de outubro, ela mesmo citou, no aterro da Praia de Iracema, com abertura às 12 horas. Segue momento de oração, terço mariano, terço das Santas Chagas, de momento da Arquidiocese de Fortaleza, às 17 horas, Santa Missa presidida pelo Arcebispo Dom Gregório Paixão. Estarei concelebrando, depois adoração ao Santíssimo, momento de evangelização pela música. E a Francisca disse muito bem, é um momento de graças e de bênçãos, é um momento de cura e de libertação. E Francisca, entre em contato com a nossa equipe, marque essa mulher para que ela testemunhe diante de Deus. Quero lembrar também que a camiseta oficial do evento já está em todas as lojas Casa Pio de Fortaleza e região metropolitana. Adquira a camiseta oficial que você estará ajudando o evento. Mas mais do que isso, organize caravanas, ônibus, lotação e você se programe dia 31 de outubro. Eu espero você para esse momento de cura, de graças e de bênçãos inabalável. Dai-me, Senhor, uma fé inabalável. Evangelizar Fortaleza. Eu vou para o intervalo, eu volto já. Volte comigo com a leitura orante.
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3: 22 horas e 26 minutos.
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Eu fui para o intervalo falando do evangelizar é preciso fortaleza com tema inabalável. 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Vai dizendo sempre isso. Seja o que for, dai-me, Senhor, como Jó, uma fé inabalável. Querido povo de Deus, nós vamos para a leitura orante. E eu vou contextualizar. Começamos hoje a leitura dos profetas. Preciso explicar que nós não faremos uma leitura sequencial como você já está acostumado. Como assim, padre? Nós não vamos pegar um livro do começo ao fim. Nós vamos selecionar trechos onde mostra os principais fatos da vida de um profeta. Nós vamos passar também nem por todos os profetas, os mais relevantes, porque é importante nós entendermos um pouco da vida dos profetas no seu contexto. Vai dar mais trabalho para mim, porque eu vou ter que sempre contextualizar, porque aí sim a gente entende o sentido do profeta naquele momento. Mas vamos lá, vamos refletir, vamos estudar, vamos aprofundar catequese. E eu começo, Bíblia aberta.

cartilha de oração. E hoje nós vamos para Deuteronômio, capítulo 18, versículo 15 a 22. Deuteronômio, capítulo 15, versículo, perdão, capítulo 18, versículo 15 a 22. Deuteronômio, vai lá, Antigo Testamento, por favor, filho. Capítulo 18, versículo 15 a 22. Escutemos o texto. Moisés disse ao povo: os povos da terra que vai ser de vocês seguem o conselho dos que adivinham o futuro e dos que tiram a sorte. Olha, ele começa denunciando. Isso é importante. Qualquer semelhança, mera coincidência. Nos dias de hoje, os povos da terra, poderíamos dizer, as pessoas hoje, seguem muitas vezes os conselhos dos que adivinham o futuro e dos que tiram a sorte, leem a sorte, mas o Senhor nosso Deus não quer que vocês façam isso. Padre, então eu não posso ler sorte? Não. Tirar a sorte? Não. Não posso ir em adivinho do futuro? Não. Deus não quer isso. Então o que Deus quer? Escutemos. Padre, que texto é esse? Vou repetir porque é o começo. Deuteronômio, capítulo 18, versículo 14 seguintes. Deus não quer que vocês façam isto. Versículo 15. Do meio de vocês, Deus escolherá para vocês um profeta que será parecido comigo, e vocês vão lhe obedecer. Deus escolherá um profeta. Lembrem que naquele dia em que estavam reunidos ao pé do Monte Sinai, vocês oraram ao Senhor assim: ó Deus, não nos obrigueis a ouvir de novo a tua voz, nem a ver outra vez este grande fogo, para que não morramos. Então o Senhor lhe disse: esse pedido do povo é justo. Do meio deles escolherei para eles um profeta que será parecido com você, no caso, Moisés. Atenção, atenção. Darei a este profeta a minha mensagem. Primeiro ponto. O profeta tem a mensagem de Deus. E ele dirá ao povo tudo o que o ordenar. Eu castigarei quem não obedecer às ordens que esse profeta der em meu nome. Alguns pontos. Primeiro, o profeta é escolhido por Deus. Primeiro ponto. Segundo, o profeta recebe a mensagem de Deus. Terceiro ponto, fala ao povo tudo o que Deus manda. Aqui está o alicerce, o conceito de profeta. Versículo 20. E Moisés continuou dizendo ao povo: o Senhor disse também: se um profeta tiver o atrevimento de dar uma mensagem em meu nome, quando eu

0: não lhe tiver dito nada, ou se falar em nome de outros deuses, deverá ser morto. Mas vocês vão ficar pensando assim: como é que vamos saber que aquilo que o profeta diz não é mensagem de Deus o Senhor? Versículo 22. Fiquem sabendo que se um profeta falar em nome de Deus, mas se o disser não acontecer, então o que ele disse não foi mensagem de Deus. Esse profeta foi atrevido, e vocês não precisam ter medo dele. Como distinguir um profeta? Se aquilo que ele diz em nome de Deus, e se em nome de Deus o for, deve acontecer. Palavra do Senhor. Graças a Deus. Reflitam comigo esse texto. Moisés anuncia ao povo que suscitará um profeta semelhante a ele, alguém escolhido pelo Senhor que transmite sua palavra. O profeta não é alguém simplesmente que prevê o futuro. A primeira missão do profeta é escutar a Deus e comunicar fielmente aquilo que recebeu. Por isso, o profeta, duas realidades ele tem: escuta o coração de Deus e fala ao coração do povo. Esse texto tem outros elementos, mas nós vamos continuar e rezar depois do intervalo. Portanto, hoje é o início da leitura orante de alguns profetas na Bíblia. Eu vou para o intervalo, eu volto já, volte comigo.
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3: 22 horas e 37 minutos.
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7: 22:40.
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0: continuando a leitura orante, quero que você faça uma oração, porque nós somos profetas. No dia do nosso batismo, fomos ungidos como profetas, sacerdotes e reis. Dai-me, Senhor, a vocação, a missão de profeta. E o texto que acabamos de ler coloca um critério importante. O profeta não fala em seu próprio nome, não inventa mensagem para agradar, convencer ou conquistar seguidores. Assim, eu diria que são todos aqueles que trabalham como influencers da igreja. Vou usar essa palavra. Aqueles que trabalham na pregação, no profetismo, no anúncio. É ser fiel ao que Deus revela. Deus promete que o povo não ficará abandonado, o povo não ficará sem direção. Até hoje, os profetas existem hoje, os profetas do mundo moderno. Eu suscitarei do meio de irmãos profetas como tu. O profetismo ainda é uma missão atual. E isso nos ensina a seguir Jesus Cristo. Faça essa oração comigo. Senhor, antes de pedir a Ti que nos faça falar, queremos pedir a Ti, nos ensine a escutar. Ensina-nos, Senhor, a escutar Tua palavra. Tirai de dentro de mim as vozes que ecoam, o medo, ansiedade, necessidade de aprovação, preocupações, desejos. Senhor, mais do que falar, ensina-me a escutar. Dai-me a graça de viver a vocação de profeta hoje. Amém. Está no batismo. Somos um povo de profetas. Amém. Assim começamos a leitura orante dos profetas. Lucy Kelly, que a paz de Jesus esteja com você.
1: Bom dia, padre.
0: Deus abençoe. De onde você fala, Lucy Kelly?
1: De Uricuri, Pernambuco.
0: Meu abraço, Uricuri, Pernambuco. Como é que você me acompanha ali?
1: Eu me acompanho, senhor, pela TV Evangelizar e pelo YouTube.
0: Meu abraço à TV Evangelizar e YouTube. Diga lá, Lucy Kelly.
1: Ô, padre, há 23 anos eu sofri um acidente. Aí morreram dois, né, na hora. A mais grave ficou grave. É,

0: ficou eu quebrei as duas pernas.
1: Certo.
0: Me recuperei, na honra da glória do Senhor.
1: Sim.
0: Mas há 3 anos atrás, eu fui diagnosticada com uma trombose, aí veio 2 desligamentos, aí agora, em abril, fui diagnosticada com uma doença crônica,

0: aconselhava também a fazer essa cirurgia, porque é uma perna muito sofrida.
1: Tá.
0: É, pode ser até que eu possa até perder ela, mas o ortopedista quer fazer a cirurgia, né?
1: Tá.
0: Mas eu estou muito confiante em Deus, que Deus vai me dar um decidimento e vai me dizer o momento certo para mim fazer, né?
1: Tá.
0: E estou passando também um momento de financeiro desses 3 anos, né? Que fui diagnosticado, que trabalhava em um auxílio de doença, já fiz várias perícias.
1: E ainda não saiu?
0: Não. Aí vou fazer outra agora esse mês. Dia 13.
1: Tá bom.
0: E peço a Deus, né? Que Deus abençoe primeiro minha cura, né?
1: Tá.
0: E agradecer a Deus pelo Deus me dar o livramento de 23 anos, né?
1: Certo.
0: Que eu sofri esse acidente, foram 2 a óbito. E tenho certeza que Deus tem um plano na minha vida.
1: Perfeito. Filho, então veja, primeiro você colocou no final, mas é algo importante de sempre você ter como início da sua oração, sempre começar: obrigado, eu te louvo, Senhor, pelo dom da vida, por eu estar viva. Isso você tem que sempre ter nos teus lábios. Depois disso, como consequência desse acidente, vieram muitas provações.
0: Sim.
1: Então nós vamos colocar diante de Deus o que, primeiro, teu auxílio doença, que é um direito seu. Não é nem, não é algo que você está pedindo extraordinário, é um direito. E um ponto que você falou que é muito importante pedir: que Deus inspire o momento certo. Você está entre dois médicos e posso lhe dar um conselho, Lucicley?
0: Pode.
1: Você peça a opinião de uma terceira via, um terceiro médico. E depois, acredite em um. O discernimento, ele é feito assim: a gente, você está um médico que quer cirurgia, outro médico que não quer. Então você vai pedir a terceira opinião. Só que depois você vai ter que acreditar em um, porque senão você pode estar protelando um problema que podia ser resolvido. Não sei se eu me faço entender. A gente reza para Deus, reza, mas depois a gente tem que confiar que Deus inspira, que Deus mostra, que o anjinho da guarda age, que os arcanjos ajam. Então, você entendeu o que eu falei?
0: Entendi, padre.
1: Peça uma terceira opinião, mas já vamos rezar junto. Divino Espírito Santo,
0: Divino Espírito Santo,
1: iluminai-me,
0: iluminai-me
1: a tomar a decisão certa,
0: a tomar uma decisão certa.
1: Coloque-me um médico.
0: Coloque um médico.
1: Que possa resolver meu problema.
0: Que possa resolver meu problema.
1: Eu confio, Senhor.
0: Eu confio,
1: Senhor. Jesus das Santas Chagas.
0: Jesus das Santas Chagas.
1: Eu te entrego.
0: Eu te entrego.
1: Esta minha causa.
0: Esta minha causa.
1: Se devo ou não fazer a cirurgia.
0: Se devo ou não fazer minha cirurgia.
1: Amém.
0: Amém.
1: Que Deus abençoe, filha. Que Deus abençoe Lucicley, de Oricuri, Pernambuco. Ela falou do YouTube, TV Parabólica Digital. Lá, rádio também nos transmite, Grande Serra FM. Dom Vicente Pinto de Alencar Silva, da Diocese de Salgueiro. 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

0: 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Eu volto já.
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3: 22:51.
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Hoje, aniversário de Dom José Benedito Cardoso, da Diocese de Catanduva, São Paulo. Dom José Valdeci Santos Mendes, da Diocese de Brejó, Maranhão. Rádio Amplitude FM, Paranaíta, Mato Grosso. Grande Serra FM, Oricuri, Pernambuco. Olha, hoje atendi uma pessoa lá de Grande Serra FM, Oricuri. Meu abraço, aniversário da rádio. Líder FM, Ponto dos Volantes, Minas Gerais. Sorriso FM, Mato Grosso. Amanhã aniversário da rádio Turvo Ativo, Turvo Paraná. Filhos queridos, contagem regressiva para a festa das Santas Chagas. Eu digo contagem regressiva porque eu vivo cada momento essa festa. Você sabe o quanto eu vibro nesta festa. E eu convido você a estar conosco. A festa das Santas Chagas começa. A programação, ela é intensa. Padre, eu quero saber todos os detalhes. Todos os detalhes. Você vai ter horário por horário. Você terá no evangelizarepreciso.com.br. Organize sua caravana. Venha Curitiba, região metropolitana. Diariamente nós teremos 7:30 a missa, depois às 11 horas a novena das Santas Chagas, às 12 horas missa, na grande maioria, acho que todos os dias, presidida por mim, às 18 horas também Santa Missa, às 13 horas programação cultural fora, depois noite de louvor, terça-feira encontro dos devotos das Santas Chagas, quarta-feira missa solene em honra de São Pio no santuário. Isso na quarta-feira, à noite, também em Santa Missa Campal. Depois show com Padre Ezequiel Dalpozo. Quarta-feira, Rede Vida com público. Quinta-feira, adoração, passeio com o Santíssimo Sacramento. Tribo em honra a Jesus das Santas Chagas. Sexta-feira, missa sempre ao meio-dia, como eu disse. Mas à noite teremos um show, Padre Ginaldo Manzotti, convidados. Sábado, louvor e pregação à noite. Não esqueça, nós temos a Via Sacra Encenada no sábado. E domingo, nós temos o domingo todo das Chagas Gloriosas. Sábado, as Chagas Dolorosas. Domingo, as Chagas Gloriosas. E encerramento à missa às 18 horas. Portanto, padre, eu queria mais informações. Eu vou dizendo aos poucos, mas eu digo que é de segunda a domingo. Organize sua caravana. Se possível, venha quinta, sexta, sábado, domingo. Não dá, padre. Venha um outro dia. Mas venha, participe das Santas Chagas de Nosso Senhor Jesus Cristo. Todo ano. Um ano você vem pedir, no outro ano você vem agradecer. Filhos queridos, povo amado de Deus, escute este testemunho. Veio de Japeri, Rio de Janeiro. A paz, padre. Escuto o seu programa há anos.

Me chamo Tatiane Neves de Paula, 44 anos, um filho de 23. Já tinha escrito ao senhor há 3 anos para contar a libertação do meu pai do vício das drogas. Foi de novena em novena que Jesus das Santas Chagas o libertou. Mas continuo agora lutando pelo meu filho. Meu filho é um homem do bem, não tem vícios, é muito estudioso, terminando a faculdade de letras. Mas tentou o suicídio 3 vezes, com corda, remédio e fogo. Eu nunca desisti dele. Sou mãe solteira, luto cada dia da minha vida. Faço oração, leio a Bíblia todos os dias e rezo todos os dias o meu terço das Santas Chagas. Padre, no meio das dificuldades, eu creio no Deus do impossível. O meu filho me pede ajuda, ele me fala: mãe, eu preciso de um psicólogo, um neuropsiquiatra. Eu sou faxineira e passadeira. Fiz curso de cuidadora, cuidei de idosos, mas no movimento não está aparecendo nada. Eu pago a faculdade dele com as diárias. Padre, eu sei que novena em novena eu venço batalhas. A cada momento eu luto. Sou de missa dominical e durante a semana participo quando posso. Hoje eu quero pedir: rezem pelos meus filhos, pelo meu filho. Ele diz dos nomes, eu prefiro não dizer. Equipe, eu peço que entre em contato, mas ela não deixou contato. Filha, também não vou dizer teu nome. Tatiane, você recebeu uma graça do teu pai. Entre em contato conosco. Tatiana, vou dizer só o primeiro nome, de Japeri, Rio de Janeiro. A nossa equipe pode tentar ajudar com acompanhamento online. Nós temos profissionais, e isso é uma benção, que às vezes cedem gratuitamente. Atendimento, acompanhamento, seja na área da psicologia, da psiquiatria, direito, assistentes sociais, etc. Entre em contato conosco, mas por hora, coloquemos assim: a Tatiane, o filho cujo nome está aqui, mas não vou dizer, que Deus ajude a tirar o que lhe pede, que o que está instigando esse desejo de morte. Amém. Vamos à novena, 9º dia da novena da exaltação da Santa Cruz. Pelo sinal da Santa Cruz, livrai-nos, Senhor nosso Deus, dos nossos inimigos. Senhor Jesus, por tuas chagas fomos curados, por tua cruz fomos libertados. Jesus, que no seu próprio corpo levou nossos pecados ao madeiro, a fim de que morrêssemos para o pecado e vivêssemos para a graça. Ó Jesus, em cujos ombros foram abertas feridas por causa do peso da cruz, feridas causadas pelo madeiro e pelos nossos pecados. Se a cruz pesar, seja nosso cirineu. Se a cruz pesar e eu cair, ajude-me a levantar. Que a tua cruz seja a minha salvação. Ó Santa Cruz bendita, onde a humanidade foi redimida e o Filho do Homem teve suas mãos transpassadas e seu peito aberto, de onde jorrou água e sangue. Ó Santa Cruz, instrumento de morte e de castigo, mas que pelo sangue redentor tornou-se sinal de nossa salvação. Jesus, na tua cruz eu coloco a minha cruz. O Senhor esteja convosco, Ele está no meio de nós. Abençoai a água, a roupa dos enfermos, as fotos de família, em nome do Pai, do Filho e do Espírito Santo. Amém. Um bom final de semana. Deus abençoe. Termino com o clipe Templo Vivo. YouTube Padre Manzotti. 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
2: 23 horas.
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2: 23 horas e 2 minutos.

0: que nos acolhe e reza com a gente, pedindo sempre as bênçãos do nosso Pai e a intercessão de Maria, nossa Mãe, a Senhora Aparecida. Obrigado pelo seu carinho, pela sua companhia. 12:03, quem está chegando para mais uma madrugada conosco, todos os finais de semana, participando com a gente, nesse momento de reflexão, de evangelização, missionário redentorista, Padre William Betônio, traz para nós: os ponteiros apontam para o infinito.
1: Anunciou a Maria e ela concebeu do Espírito Santo. Ave Maria, cheia de graça, o Senhor é convosco. Bendita sois vós entre as mulheres e bendito é o fruto do vosso ventre, Jesus. Santa Maria, Mãe de Deus, rogai por nós, pecadores, agora e na hora da nossa morte. Amém. Rogai por nós, Santa Mãe de Deus, para que sejamos dignos das promessas de Cristo. Oremos e infundi, Senhor, vos rogamos a vossa graça em nossos corações, para que nós que conhecemos pela anunciação do anjo a encarnação de Jesus Cristo, vosso Filho, cheguemos por sua paixão e morte de cruz à glória da ressurreição. Pelo mesmo Cristo nosso Senhor. Amém.
2: Olá, queridos ouvintes da Rádio Aparecida, da Rede Aparecida de Rádios. Eu sou o Padre William Betônio, missionário redentorista, e faço companhia a você aos fins de semana neste momento em que os ponteiros apontam para o infinito. Estive com você ontem e hoje também. Obrigado pela

da sua audiência. E eu trago aqui um pouco da reflexão que fiz acerca deste 24º domingo do tempo comum. Nós temos como tema central para essa liturgia a misericórdia, posso dizer assim, porque tanto a primeira leitura quanto o evangelho de hoje vem falar a respeito do perdão e da misericórdia. Nós espelhamos ou deveríamos espelhar esta ação no próprio Deus, porque o coração de Deus é misericórdia. Começo aqui pelo livro sapiencial, livro do Eclesiástico, que vem dizer justamente isso: se perdoar, você também será perdoado. A raiva, o rancor são coisas, sentimentos detestáveis, e que precisamos lembrar de onde viemos e qual é o nosso fim. Para que guardar tanto rancor e tanta raiva? Para que querer se vingar, sabendo que o nosso fim também está próximo, que esta vida é rápida e passageira? Se a gente guarda a raiva, como que a gente pode querer pedir para nós a cura? Esta reflexão do livro da Sabedoria é uma reflexão que está baseada em princípios de sabedoria humana muito antigos, que inclusive vai além da tradição mosaica, vamos dizer assim, né? Dessa tradição do povo do Antigo Testamento, dessa primeira aliança. São orientações e recomendações da sabedoria geral da humanidade, em que esses sentimento de raiva, de rancor, são sentimentos que acabam nos afetando a nós mesmos. A gente pode até ter raiva de uma pessoa ou guardar o rancor de uma outra pessoa, mas essa raiva e esse rancor, ele não vai ser refletido na pessoa a qual recebeu isso, mas na gente mesmo. Somos nós que pagamos o preço pelo rancor e pela raiva que guardamos dentro do nosso coração. O evangelho vem confirmar isso e primeiro mostra essa figura de Pedro perguntando. Pedro já chega perguntando: é até 7 vezes que eu devo perdoar? Ou seja, já é um número para o judeu que representa a perfeição. Então, devo perdoar até 7 vezes, até esse número da perfeição? E Jesus fala que não só até 7, mas 70 vezes 7, ou seja, a perfeição no máximo de si própria, que podemos dizer aqui que é o próprio Deus. Ou seja, o coração do próprio Deus reflete essa misericórdia na pessoa de Jesus Cristo, e que chegando até nós pela palavra do evangelho, celebramos neste mês de setembro o mês da palavra de Deus. Jesus é a palavra de Deus, e ao vermos esta palavra, ao ouvirmos esta palavra, que é a própria pessoa de Jesus, ele nos diz que precisamos ser extremamente misericordiosos, assim como o Pai do Céu é misericordioso. E que a medida com que nós seremos medidos e julgados é praticamente a mesma medida com que nós julgarmos os outros. E aí ele conta essa história interessante, né? Que é a história do rei que havia mandado prender aquele que lhe devia, e quando ele pede por misericórdia, o patrão tem misericórdia, esse rei tem misericórdia, mas esta pessoa que recebeu a misericórdia não age com a mesma misericórdia com que o outro que lhe pede e que lhe devia bem menos. Isso significa que se nós não agirmos, não perdoarmos, não vivenciarmos essa misericórdia em nosso coração, acarretamos para nós mesmos as consequências daquilo que nós guardamos dentro de nós. É por isso que na segunda leitura de hoje, São Paulo aos Romanos, ele vem nos dizer: ninguém vive por si mesmo, nós vivemos para Deus. Se aqui vivemos, se aqui morremos, é para Deus. E se é para Deus e dele recebemos essa misericórdia infinita, devemos também, como discípulos de seu filho, viver esta misericórdia nos nossos dias, na nossa vida e naquilo que for pedido e exigido de nós no relacionamento com os nossos irmãos e irmãs. Por hoje eu vou ficando por aqui. Agradeço a sua audiência. Na próxima semana retorno com você e não deixe de acompanhar conosco

0: conosco através da TV Aparecida, o centenário em preparação à festa de Nossa Senhora, a Mãe do Bom Jesus, que acontece na terça-feira, o dia da sua festa, mas já estamos nos preparando com o centenário que está sendo transmitido pela TV Aparecida. Obrigado pela sua audiência, fique com Deus e com as bênçãos da Mãe Aparecida.
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Meia-noite, 14 minutos, com a Mãe Aparecida, a Rede Aparecida de Rádio Oração de São Francisco. Johnny cantando pra gente, louvando e agradecendo. Meia-noite e 14, obrigado a você que nos acolhe, a você que reza conosco. Na sua casa e no seu cantinho de oração, pedindo por você, pela sua família, por todos os nossos irmãos e irmãs em Cristo. E o nosso momento é de oração. Pai misericordioso, obrigado por nunca desistir de nós. Mesmo quando nos afastamos, tu nos procuras. Mesmo quando erramos, tu nos ofereces a oportunidade de recomeçar. Recebe-nos novamente em teus braços e transforma nosso coração. Ensina-nos também a

acolher aqueles que precisam de perdão, sem julgamentos e sem condenações. Que nossas famílias sejam lugares de reconciliação. Nossas comunidades sejam espaços de acolhida e nossa vida seja testemunho da tua misericórdia. Pai de amor, ajuda-nos a voltar sempre para ti. Amém.

0: Maria do Rosário, Mãe do Céu, Morena. Bom dia, 19h.
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0: Padre João Carlos, um coração para amar.
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0: Shalom, perdoa-me. Meia-noite e 26. Com a Mãe Aparecida, Rede Aparecida de Rádio, Música, Fé e Missão. Onde quer que você esteja, rezando conosco em mais uma madrugada com a Mãe Aparecida, louvando e agradecendo a Deus pela sua vida, por mais um dia que o Senhor nos concede. Lembrando que às 4 da manhã nós rezamos o Santo Terço e você, meu irmão, rezando conosco, rezando por você, pela sua família, louvando e agradecendo a Deus por tudo. Obrigado a você que nos acolhe pelas nossas rádios parceiras, pelo aplicativo Aparecida e pelo a12.com/rádio Aparecida e também pelo nosso WhatsApp, onde você envia as suas intenções. 3104-1043.
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1: 12:30, bom dia.
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0: Estamos de volta com o programa Com a

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1: Abraçando a você, meu irmão querido, minha irmã querida, que está rezando conosco. Os irmãos Félix, lá em São José do Rio Preto, já marcando presença conosco, louvando e agradecendo a Deus por isso. Pedindo sempre as bênçãos da Mãe Aparecida. Os nossos irmãos, o Oscar, o Miguel e o Ayrton, rezando com a gente. O Jair em Cristiano Ottoni, também rezando por ele e pela família, louvando e agradecendo a Deus por tudo. 3104-1043 é o nosso WhatsApp. Envie a sua mensagem de fé, de amor e esperança e as suas intenções para o Santo Terço às 4 da manhã.

0: Aleluia do menino Jesus. Salmo 84. Mostrai-nos, Senhor, vossa bondade e a vossa salvação nos concedei.
1: Salmo responsorial.
0: Com Pablo Soares.
2: Salmo 102. O Senhor é bondoso, compassivo e carinhoso.
3: O Senhor é bondoso, compassivo e carinhoso.
2: Bendize, ó minha alma, ao Senhor, e todo o meu ser, seu santo nome. Bendize, ó minha alma, ao Senhor, não te esqueças de nenhum de seus favores.
3: O Senhor é bondoso, compassivo e carinhoso.

0: pois ele te perdoa toda a culpa e cura toda a tua enfermidade. Da sepultura, ele salva a tua vida e te cerca de carinho e compaixão.
1: O Senhor é bondoso, compassivo e carinhoso.
0: Não fica sempre repetindo as suas queixas, nem guarda eternamente o seu rancor. Não nos trata como exigem nossas faltas, nem nos pune em proporção às nossas culpas.
1: O Senhor é bondoso, compassivo e carinhoso.
0: Quanto os céus por sobre a terra se elevam, tanto é grande o seu amor aos que o temem. Quanto dista o nascente do poente, tanto afasta para longe nossos crimes. O Senhor é bondoso, compassivo e carinhoso.
1: O Senhor é bondoso, compassivo e carinhoso.

20 minutos faltando para uma da manhã, madrugada de domingo, dia do Senhor. Obrigado a você que nos faz companhia. Jesus Cristo, Eucaristia. Padre Aguinaldo José.

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1: A Páscoa de Jesus se manifesta em cada um de nós, nas pessoas, nas comunidades que dão testemunho de misericórdia, reconciliação e paz. Lembro de maneira especial nesta oração a aniversariante de hoje, a Leandra de Campinas. Iniciemos esta oração invocando a Santíssima Trindade. Em nome do Pai, do Filho e do Espírito Santo. Amém. Senhor nosso Deus, nosso Pai, nós cremos em vós, nós esperamos em vós, nós vos amamos, nós vos agradecemos este dia e vos damos graças porque estamos com vida. Oferecemos este dia ao Senhor com todas as nossas alegrias e sofrimentos, com todos os nossos trabalhos e divertimentos. Guardai-nos do pecado e fazei de nós instrumentos de vossa paz e do vosso amor. Ajudai-nos a observar vossos santos mandamentos. Amém. Domingo, dia 13 de setembro, o trecho do Evangelho de hoje é escrito por Mateus, capítulo 18, versículos de 21 a 35. Anúncio do Evangelho de Jesus Cristo segundo Mateus. Naquele tempo, Pedro aproximou-se de Jesus e perguntou: Senhor, quantas vezes devo perdoar se meu irmão pecar contra mim? Até sete vezes? Jesus respondeu: Não te digo até sete vezes, mas até setenta vezes sete. Porque o reino dos céus é como um rei que resolveu acertar as contas com seus empregados. Quando começou o acerto, levaram-lhe um que lhe devia uma enorme fortuna. Como o empregado não tivesse com que pagar, o patrão mandou que fosse vendido como escravo, junto com a mulher e os filhos e tudo o que possuía, para que pagasse a dívida. O empregado, porém, caiu aos pés do patrão e, prostrado, suplicava: Dá-me um prazo e eu te pagarei tudo. Diante disso, o patrão teve compaixão, soltou o empregado e perdoou-lhe a dívida. Ao sair dali, aquele empregado encontrou um de seus companheiros que lhe devia apenas 100 moedas. Ele o agarrou e começou a sufocá-lo, dizendo: Paga o que me deves. O companheiro, caindo aos seus pés, suplicava: Dá-me um prazo e eu te pagarei. Mas o empregado não quis saber disso, saiu e mandou jogá-lo na prisão, até que pagasse o que devia. Vendo o que havia acontecido, os outros empregados ficaram muito tristes. Procuraram o patrão e lhe contaram tudo. Então o patrão mandou chamá-lo e lhe disse: Empregado perverso, eu te perdoei toda a tua dívida, porque tu me suplicaste. Não devias tu também ter compaixão do teu companheiro, como eu tive compaixão de ti? O patrão indignou-se e mandou entregar aquele empregado aos torturadores, até que pagasse toda a sua dívida. É assim que o meu Pai que está nos céus

fará convosco se cada um não perdoar de coração ao seu irmão. Palavra da Salvação. Outra proposta a ser

0: data do perdão entre as pessoas da comunidade, onde o pobre endividado necessitava do cancelamento de sua dívida. Sabemos que a vivência em comunidade e na sociedade não é fácil, pois todos temos nossos defeitos, grandes, pequenos, enfim. Aqui provavelmente se trata de pequenas ofensas entre as pessoas no seu dia a dia. Não se refere aos grandes roubos que acontecem às vezes entre os grandes e na esfera, quem sabe, pública, e que mais lesam os cidadãos. O perdão também não significa permitir o desvio que acontece na sociedade, prejudicando o investimento no bem comum. O perdão é fundamental para construirmos uma cultura de paz e combatermos a cultura da violência. Peçamos hoje especialmente a bênção de Deus para as famílias. A família é a principal responsável pela formação da consciência humana e cristã de uma pessoa. A família é a célula principal da sociedade e atualmente vemos um grande sofrimento de tantas famílias que passam por dificuldades em seus relacionamentos. Reúna sua família e peçamos juntos a Deus a sua bênção. Oremos. Deus de misericórdia, Criador e Reparador do vosso povo, que fizestes da família humana, constituída pela aliança nupcial, o sacramento de Cristo e da Igreja, derramai a abundância das vossas bênçãos sobre esta família reunida neste momento, para que aqueles que nela vivem unidos pelo amor sejam fervorosos no espírito, assíduos na oração, solícitos uns pelos outros, atentos às necessidades de todos, e deem testemunho da fé pela palavra e pelo exemplo. Por nosso Senhor Jesus Cristo. Amém. Que Deus Todo-Poderoso vos livre sempre de toda adversidade e derrame sobre você as suas bênçãos. O Senhor esteja convosco, Ele está no meio de nós. Pela intercessão do apóstolo São Marcos, desça sobre você, sobre a sua família e intenções, a bênção do Deus Todo-Poderoso, Pai, Filho e Espírito Santo. Amém. O abraço de hoje vai para o Vitor de Tangará da Serra, para o Ricardo Moraes de São Paulo, para a Jurema de Curitiba, um abraço para o Rony de Cruzeiro, Helenice de Belo Horizonte, e um abraço para a Célia e para o Wagner de Campinas. Sou o padre Edmilson Moraes, salesiano de Dom Bosco, e moro em Campinas, no estado de São Paulo, no Colégio Liceu Salesiano Nossa Senhora Auxiliadora. Que Deus e Nossa Senhora, sua mãe e nossa, continue caminhando com você hoje. Abraço e até mais.
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0: Meia-noite, 57 minutos. Padre Cleidmar Moreira. Neste nome há poder.
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0: Do Com Maria, eu abro meu coração. 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
1: 1:01.
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1: 1:01, horário de Brasília. Bom dia a você, meu irmão, a você, minha irmã, a você que nos acolhe na sua casa, no seu trabalho, na estrada, onde quer que você esteja. O evangelho de hoje nos fala do perdão. E o perdão, como é bom. Como o padre William Bettoni mesmo falou, durante os ponteiros apontam para o infinito, às vezes o pedir o perdão significa mais para a gente que pede o perdão do que para quem recebe, não é verdade? Nós ficamos mais aliviados em pedir perdão do que aquele que recebe o perdão. Então, meu irmão, minha irmã, se você está precisando fazer esse exame de consciência, pedir esse perdão, seja para quem for, às vezes numa palavra que você disse, numa ação que você fez, não tenha vergonha, não tenha ressentimentos. Como o padre William também falou, não guarde mágoas no seu coração. Isso prejudica mais a você do que aquela pessoa que lhe ofendeu. Faça isso, peça perdão, perdoe, ame, assim como o nosso Pai misericordioso, o Senhor Jesus, amou a cada um de nós, dando a sua própria vida por cada um de nós. 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

0: Ministério Adoração e Vida. Participação de Adriana Arides, decididamente. 1:10. Com a Mãe Aparecida, Rede Aparecida de Rádio, louvando e agradecendo por tudo em nossa vida.
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0: Rafael Oliveira chegando com destaques da Igreja desta semana.
2: Olá para você que acompanha a programação da Rede Aparecida de Rádio e emissoras parceiras. Vamos saber o que foi destaque na Igreja Católica nesta semana. A Rede Aparecida de Comunicação celebrou no início da semana o aniversário de suas emissoras. São 75 anos da Rádio Aparecida, 21 anos da TV Aparecida e 16 anos do portal A12.com. No altar central do Santuário Nacional aconteceu uma celebração lembrando da rede que ajuda a evangelizar e a presença na casa dos fiéis, seja pelo rádio, pela TV ou pela internet. A celebração foi presidida pelo arcebispo de Aparecida, Dom Mário Antônio, que destacou o papel fundamental de evangelização dos meios de comunicação.
3: Olha, o aniversário da Rádio Aparecida é o aniversário de todos os ouvintes e de todos os colaboradores, de todos aqueles que exercem uma função nos estúdios da rádio, nos demais departamentos.

0: Elementos necessários para uma rádio nos dias de hoje, bem como aquele que está sempre nos ouvindo. A você, meu irmão, minha irmã, então parabéns a todos. É uma alegria muito grande poder celebrar aqui no Santuário Nacional, né, essa dádiva de Deus. Da gente poder dizer também, como disse Maria, nós glorificamos a grandeza de Deus através da nossa pequenez, da nossa humildade e nos fazer capazes de comunicar Jesus Cristo para o mundo. A grande mensagem de hoje é que a Rádio Aparecida sempre foi e continuará sendo um canal que nos diz: Deus está conosco, Deus habita cada um de nós.
1: Museu Nossa Senhora Aparecida completa 70 anos, preservando a memória da devoção à padroeira do Brasil. As informações chegam com Ana Maria Reis.
2: Quanto mais a gente conhece a história de Nossa Senhora e tantas bênçãos e milagres nestes mais de 300 anos, mais a nossa fé é renovada. Uma das formas de preservar essa memória e proporcionar a oportunidade de conhecimento para o devoto é pelo Museu Nossa Senhora Aparecida, que fica no primeiro e no segundo andar da Torre Brasília. Lá tem objetos, obras e testemunhos dessa devoção que atravessa o tempo. A coordenadora da Reserva Técnica do Museu, Érica Coelho, fala sobre as ações especiais na comemoração dos 70 anos do museu.
3: Neste mês de setembro, nós estamos celebrando os 70 anos do Museu Nossa Senhora Aparecida e, como parte dessas ações especiais, nós estamos recebendo as escolas municipais aqui de Aparecida. Então, desde o mês de agosto, nós estamos acolhendo, no período da manhã, no período da tarde, 2 dias na semana, inclusive teremos mais 2 semanas aí recebendo esses estudantes. É uma forma da gente perpetuar, né, essa memória, né, essa devoção à Nossa Senhora Aparecida.
2: Há 80 anos, no dia 10 de setembro de 1946, ocorreu o lançamento da pedra fundamental que marca o anúncio de que ali seria construída a nova basílica, que foi projetada para acolher um número cada vez maior de peregrinos que chegavam à Aparecida. O circuito de visitação, que inclui o museu, conta um pouco dessa história.
3: Dando continuidade, né, essa visitação que nós temos na Torre do Santuário, a gente prossegue pelo circuito de visitação, então é um acesso pelas fachadas, e lá no circuito cúpula temos mais 3 exposições, e essa área inicial conta todo esse processo de construção do santuário, desde o lançamento da pedra fundamental, o estudo do solo, o início da construção, todas as fases de revestimento, até chegar aí nos dias atuais, né, esse acabamento lindo que nós estamos realizando na construção do santuário, finalizando aí com o jubileu dos 300 anos do encontro da imagem de Nossa Senhora.
2: E os objetos também que contam a história dos milagres de Nossa Senhora, objetos reais, não é?
3: Sim, isso mesmo. Inclusive, essa escola que esteve aqui conosco agora há pouco teve essa oportunidade de conhecer um pouco mais desses objetos, testemunhos dos primeiros milagres de Nossa Senhora Aparecida.
2: Para outras informações e ingressos também para o circuito de visitação, o site é a12.com/ingressos. Ana Maria Reis para a Rede Aparecida de Rádio e Signes Brasil.
1: Outro destaque também é que o Santuário Nacional de Aparecida inaugurou a fachada oeste neste sábado, marcando o encerramento do grandioso projeto da Jornada Bíblica. O ecônomo do Santuário Nacional, missionário redentorista Padre Fábio Evaristo, afirmou que foi um momento muito especial na história do santuário, pois confirmou a Basílica como local de catequese e de encontro também com a Palavra de Deus.
4: Nós estamos vivendo um momento muito especial na história do Santuário Nacional de Aparecida. Esse trabalho que vem acontecendo aí nesses últimos 8 anos de revestimento das fachadas torna o santuário um lugar ainda mais especial. Ele sempre foi muito especial para os romeiros, para os devotos de Nossa Senhora Aparecida, e agora ele é também um espaço de evangelização, um espaço catequético, de anúncio da palavra, também por meio das suas fachadas. E é importante a gente estar vivendo, participando desse momento, porque isso vai realmente marcar aí a história do santuário para sempre. Ele será para sempre reconhecido como um lugar único, né? Onde a palavra de Deus realmente se mostra nas fachadas, onde as pessoas vivem um encontro maravilhoso com essa palavra e com Nossa Senhora Aparecida.
1: A Aconteceu nesta semana o 3º Congresso Nacional de Comunicação da Conferência dos Religiosos do Brasil. Participaram, entre palestrantes e congressistas, leigos e leigas, religiosos e religiosas. O tema central do encontro foi

0: Foi inovação, tecnologias emergentes, humanidades e comunicação. Foram dois dias de reflexão sobre como anunciar o evangelho em um mundo que muda em velocidade acelerada, sem perder de vista o que nos torna profundamente humanos. E a presidência da Conferência Nacional dos Bispos do Brasil divulgou a mensagem pela verdade, pela justiça e pela preservação das instituições democráticas. Neste documento, a conferência manifestou preocupação com os recentes acontecimentos envolvendo o Supremo Tribunal Federal. Vamos acompanhar um trecho da mensagem da conferência com o presidente da CNBB, arcebispo de Porto Alegre, cardeal Jaime Spengler.
1: A Conferência Nacional dos Bispos do Brasil acompanha com preocupação os recentes acontecimentos envolvendo o Supremo Tribunal Federal, a Polícia Federal e outras instituições da República. A gravidade do momento e as legítimas interrogações presentes na sociedade brasileira exigem serenidade, responsabilidade e respostas institucionais claras. A Igreja reconhece os poderes, a importância dos poderes constituídos e de sua missão a serviço do bem comum. A doutrina social da Igreja recorda que a autoridade encontra sua razão de ser no serviço à pessoa humana e que no Estado democrático de direito todos estão submetidos à lei. A independência e o equilíbrio entre os poderes são condições indispensáveis para a preservação da justiça, da liberdade e da paz social. Defender as instituições democráticas não significa impedir o esclarecimento de eventuais irregularidades. Ao contrário, a autoridade das instituições se fortalece quando os fatos são apurados com independência, imparcialidade, transparência e respeito devido ao processo legal. Ninguém pode estar acima da lei, assim como ninguém deve ser previamente condenado sem que lhe sejam assegurados o direito de defesa e as garantias constitucionais. Neste sentido, a CNBB considera importante que questões de tamanha relevância institucional sejam examinadas pelo plenário do Supremo Tribunal Federal de maneira colegiada, pública e transparente, permitindo à sociedade acompanhar os procedimentos e conhecer os fundamentos das decisões. Espera, igualmente, que as instituições responsáveis pela investigação possam exercer suas atribuições com independência, segurança e respeito às competências constitucionais. O momento também evidencia a necessidade de fortalecer mecanismos de transparência, prestação de contas, responsabilidade ética e prevenção de conflitos de interesse no âmbito do Poder Judiciário. Por isso, a CNBB considera oportuno que o Código de Ética em elaboração pelo Supremo Tribunal Federal receba o devido encaminhamento institucional, oferecendo parâmetros claros de conduta e contribuindo para a proteção da autoridade da Suprema Corte.
0: O Papa Leão XIV nomeou nesta semana o novo bispo da Diocese de Porto Nacional, no Tocantins. O eleito foi o padre José Paulino Francisco Neto, do clero da Diocese de Araçuaí, Minas Gerais. A Anunciatura Apostólica no Brasil também comunicou a decisão do Santo Padre em nomear o bispo da Diocese de Rubiataba, Mozarlândia, no estado de Goiás. Dom Júlio César Gomes Moreira é quem vai assumir a função, sendo transferido do ofício de bispo auxiliar na Arquidiocese de Belo Horizonte. A CNBB saudou Dom Júlio e Monsenhor José Paulino pelas nomeações. O Papa Leão XIV recebeu nesta semana também os bispos nomeados recentemente, que participaram do curso de formação do Vaticano. Em seu discurso, o Santo Padre assegurou que nenhum bispo está sozinho e exortou os presentes a estarem próximos de seu povo, amando aqueles que Deus lhes confiou, especialmente os sacerdotes. Esses são os destaques da Igreja Católica no Brasil e no mundo. Rafael Oliveira para a Rede Aparecida de Rádio e Signes.

0: Brasil.
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2: Gabi Pedroso chegando, 1:21, bom dia.
3: Além da obrigação. Faça mais do que a simples obrigação. O fazer é uma extensão do ser. A mais simples tarefa acaba tendo a marca e o toque de quem a realizou. Em muitos casos, o valor afetivo é infinitamente maior do que o preço estabelecido. É verdade que nem tudo tem preço, mas tudo pode ter um valor incalculável dependendo do significado que recebe de cada pessoa. A afetividade não escolhe preço, simplesmente se encanta por tudo o que evoca e recorda uma história de vida. As pessoas gostam de guardar objetos e detalhes, pois trazem ao presente momentos inesquecíveis e pessoas extraordinárias. A oportunidade de colocar vida e sentimento em tudo o que é feito pode agregar muito significado para os dias. A obrigação acaba definindo o mínimo permitido na hora de executar um trabalho ou de responder por uma ação. Quem se desafia a fazer algo a mais do que a simples obrigação pode abrir diante de si um leque de possibilidades, sem contar a satisfação que experimenta. Fazer somente por obrigação é correr o risco de ser limitado e mecânico. Quem vibra com a vida e se deixa conduzir pelo amor desconhece a obrigação, pois oferta mais do que foi exigido. No fundo, todos acabam sendo um pouco legalistas, pois aceitam fazer o que está sob seus cuidados e responsabilidade sem dar nenhum passo a mais. No mundo do trabalho, é muito comum a pessoa fazer somente o que lhe compete, mesmo tendo a oportunidade de auxiliar um colega. Fazer o que vai além da obrigação parece ter um sabor especial. Quantas alegrias surgem quando a pessoa se permite fazer mais do que lhe compete, pelo simples gosto de ajudar e de favorecer para que o melhor aconteça. A gratuidade tem o poder de aumentar a felicidade, pois proporciona a alegria de poder realizar algo a mais, de transbordar amor, unicamente pela oportunidade de fazer o bem. Frei Jaime Bettega.
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1: 1:30, bom dia. 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
0: Com a Mãe Aparecida, Rede Aparecida de Rádio, juntinho de você. Nossos irmãos queridos que rezam conosco, louvando e agradecendo. O Paulo Roberto em Santa Rita de Jacutinga, rezando por ele e pela família.
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0: Quem está chegando? Padre Rubens Gomes de Carvalho, missionário redentorista.
2: Estamos juntos uma vez mais para o nosso encontro catequético sobre a Eucaristia. Eu, Padre Rubens, e vocês. Vimos tempos atrás um pouquinho sobre a Eucaristia, no sentido dos Santos Padres, de Daqué, do Catecismo Primeiro da Igreja Católica. Agora nós vamos repetir um pouquinho sobre a Eucaristia, seguindo alguns teólogos dos dias de hoje. A presença real de Jesus na Santa Missa, na Eucaristia, é uma realidade profunda, e sua identificação com os outros cristãos. O padre Jesus Martinez Gordoy, teólogo espanhol, ele diz: na Eucaristia, isso é na Santa Missa, Jesus se faz presente em duas realidades do nosso mundo, pão e vinho. Ao fazer isso, Jesus antecipa aquele que comem o pão e bebem o vinho. Jesus antecipa a plenitude da vida através do pão, sinal de vida e alimento pleno, a qual somos chamados ser alimentados, ter vida em abundância e chamados a alegria através do vinho que esperamos desfrutar infinitamente. Vida em abundância, a alegria do reino intensamente realizado. Aquele de nós que come o pão da vida e bebe o cálice da alegria, o fazem porque reconhecem a presença sacramental do Nazareno de Jesus na Santa Missa. Jesus é a vida em abundância. Quer que a vivamos, e ele nos alimenta para isso. Ele é o vinho, sangue que inebria, que toma conta da gente, que nos anima. Ele é aquele que também nos fortalece. Essa preocupação, então, de ao receber o corpo e o sangue de Jesus, nós nos alimentamos de Jesus. Na dimensão também, não só de fortalecer o corpo, mas na dimensão, sobretudo, do alimentar-se do corpo, do sangue de Jesus, para ele se transformar também como instrumento do seu amor na comunidade. E quando vem o pão, necessidade para o homem, precisamos do pão e Deus nos alimenta, bebemos o vinho é sinal da alegria, da inebriação. Esses dois alimentos nos aproximam daquilo que Deus quer, que todos tenham vida em abundância, que a nossa vida cristã seja uma vida de alegria, significada pelo vinho. Ao contrário dessa presença sacramental, isto é, misteriosa, Jesus presente no pão e no vinho consagrados, a identificação de Jesus com os pobres é singular, é única, por sua livre escolha. Jesus está presente para o pobre espiritualmente, o pobre afastado dele.

0: ele, mas também e sobretudo o pobre necessitado de socorro. Então Jesus se doa. Jesus, na sua vida, enquanto esteve entre nós, esteve muito próximo dos necessitados. Vim para que todos tenham vida e a vida em abundância. E eu vim para quem precisa de médico. Quem não precisa de médico, não precisa de mim. Então a gente vê Jesus buscando o necessitado. Na Eucaristia, ele nos alimenta, nos transforma, nos santifica. E na Eucaristia, ele ensina também que devemos nos doar. Por isso nós, cristãos, pelo menos nós, católicos, não podemos esquecer a máxima classificada de que Deus não está vinculado unicamente e exclusivamente ao sacramento que comunica a graça, que ele é livre, Deus é livre para se identificar, como atestam os evangelhos, com identificar-se com os pobres. Há muitos testemunhos na história desse encontro e relacionamento pessoal com Deus no outro Cristo. O Cristo está no outro. Nosso relacionamento com esse Jesus que agora precisa da gente. Os cristãos crucificados de todos os tempos e da nossa época. Jesus se identifica com todos e socorre a todos. Só que o socorro de Jesus hoje é através de nós. E quando celebramos a Eucaristia, nós nos comprometemos com esse Cristo que comungamos, que recebemos e no qual nós nos transformamos para sermos instrumentos dele na sociedade e na comunidade. É isso, é interessante, né? Para a gente poder se tornar a Eucaristia também um momento que nos eleva para sermos como Jesus, estarmos a serviço do nosso Senhor, do nosso Deus. Mas vamos continuar as nossas reflexões a partir do próximo encontro. Fiquem na paz do Senhor. Tchau.
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2: Nossa adoração só será cristã se for acompanhada de amor concreto, fraterno e serviçal. A Igreja sempre nos lembra que somos chamados por Jesus a viver a santidade e sabe-se que só se chega à santidade buscando estar com o Santo. O modo mais íntimo de estar com o Senhor, o Santo dos Santos, é a Eucaristia, onde seu corpo é verdadeira comida e seu sangue é verdadeira bebida. No momento da comunhão eucarística na missa, ou ainda diante do sacrário onde é depositada a Santíssima Eucaristia, pode-se fazer a mais perfeita adoração, que é manifestar o amor mais profundo e o louvor mais intenso ao Filho de Deus, o Senhor Jesus Cristo. Adoremos o Senhor.

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1: A paz de nosso Senhor Jesus Cristo esteja com você, meu irmão e minha irmã. Hoje, dia 13 de setembro, a Igreja celebra a memória de São João Crisóstomo, bispo e doutor da Igreja. João Crisóstomo nasceu em Antioquia por volta do ano 349. Educado pela mãe, Santa Antusa, viveu vida monástica dentro de casa nos anos de sua juventude. Quando sua mãe morreu, ele foi para o deserto e aí permaneceu 6 anos, dos quais os 2 últimos passou no retiro solitário de uma caverna, em detrimento da sua saúde física. Foi então chamado à cidade e ordenado diácono, dedicando-se por 5 anos à preparação ao sacerdócio e ao ministério da pregação. Ordenado sacerdote pelo bispo Fabiano no ano 386, tornou-se importante colaborador no governo da diocese de Antioquia. São João especializou-se na pastoral da pregação, na qual revelou os dons de orador e sua profunda cultura. Tornou-se um grande pregador, alcançou fama, que lhe valeu no ano de 398 o título de Crisóstomo, que significa boca de ouro. Desenvolveu ainda uma pastoral sistematizada com evangelização rural, criação de hospitais, procissões, sermões de fogo, com que incriminava e advertia os fiéis, chamando-os à conversão. Morreu exilado no dia 14 de setembro do ano 407. As últimas palavras que disse foram: "Louvado seja Deus por tudo. Amém." De seus numerosos escritos, lembramos um pequeno volume sobre o sacerdócio, obra-prima da espiritualidade sacerdotal de São João da Boca de Ouro. Suas relíquias estão em Roma, na Igreja do Vaticano. Ó Deus, força dos que em vós esperam, que fizestes brilhar na vossa Igreja o bispo São João Crisóstomo, por admirável eloquência e grande coragem nas provações. Dai-nos seguir os seus ensinamentos e robustecer-nos com sua invencível fortaleza. Por nosso Senhor Jesus Cristo, vosso Filho, na unidade do Espírito Santo. Amém. São João Crisóstomo, rogai por nós.
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2: Querido ouvinte da Rádio Aparecida e do programa Você Também é Chamado, mais uma vez estamos aqui para refletir com você o chamado de Deus, dando continuidade àquilo que nós estávamos meditando no programa anterior. E hoje eu reflito com você o quarto passo. Faça uma jornada de autoconhecimento. Uma maneira interessante de se fazer esse discernimento é imaginar-se vivendo uma determinada vocação e perceber os sentimentos que lhe vêm no coração ao meditar sobre as vocações. Outra maneira é perceber momentos e situações em que você soube dominar muito bem o que estava exercendo ou recebeu elogios por seu desempenho e ainda se sentiu realizado fazendo algo. Somar esses pontos, quando baseados em pequenas atitudes, trabalhos de colégio, ou trabalho que você realiza, ou uma atividade, etc., ajuda a formar e imaginar como seria se a necessidade fosse maior, aplicada em uma profissão ou uma vocação de fato. Esse é o quarto ponto, ou seja, o autoconhecimento, de você se reconhecer como pessoa, como imagem e semelhança de Deus, percebendo o chamado que Ele fez a você

seja uma vocação específica na igreja, ou até mesmo a profissão a qual você quer seguir. A profissão, quando exercida com amor, ela é também uma vocação. O outro ponto, o outro passo, busque auxílio. Para ter clareza ou certeza acerca de sua vocação, considere a necessidade de buscar o auxílio de alguém mais

0: para ajudar você nesse discernimento vocacional e também ter o conhecimento mais profundo sobre as diferentes vocações na Igreja. Dessa maneira, você não irá tomar sua decisão com base apenas em seus sentimentos, mas terá um atendimento maior com pessoas que vivem esta vocação ou que pode ajudar você nesse seu discernimento vocacional: um sacerdote, um religioso ou religiosa, ou um pai ou mãe de família vivendo a vocação matrimonial. Um outro ponto importante, ou um outro passo, podemos dizer assim, é a oração. Reze, e que seria aqui o sexto passo, né? Pode até parecer simples, mas não é, munido de todas as informações coletadas por meio dos passos anteriores. É o momento de colocar-se diante do Senhor e de todas as vocações, pedir a luz do Espírito Santo e se colocar em atitude de discípulo diante de Deus. Deus nos criou e colocou em nosso coração aptidões e talentos. É momento de pedir a Ele que mostre o caminho que se deve seguir, rezar, ler a palavra de Deus, invocar que seja feita a vontade dEle, faz parte dessa escuta ao seu chamado. Afinal, vocação é chamado, é escuta, e cabe a cada um de nós responder. E quem faz esse chamado é sempre Deus. Ele já inscreveu em seu coração qual a vocação que você vai seguir, pois Ele conhece nossas aptidões, nossos anseios e necessidade. Ele sabe o que é melhor para nós. Portanto, reze, contemple a palavra de Deus, medite e procure ajuda, procure orientação para você discernir bem o chamado de Deus em sua vida. O quarto ponto, queridos irmãos e irmãs, ouvintes da Rádio Aparecida, Rede Precisa de Comunicação, é buscar a orientação espiritual. Orientação espiritual é uma prática empregada desde os tempos antigos para encontrar a Deus e progredir na vida de santidade. A direção espiritual pode se apresentar como um processo de transformação profunda e abrangente centrada em Cristo. Fazer uma boa orientação espiritual só contribui para o discernimento vocacional, que pode dar sinais de uma vocação sacerdotal ou uma vida religiosa. Padre, um religioso consagrado ou uma religiosa consagrada, para uma oferta completa a Deus. Neste caso, se há um desejo de seguir a vida religiosa, o principal é se observar é se, de fato, a pessoa tem condições de viver o celibato ou a vida, né, marcada aí pela santidade, pelo desejo realmente de seguir o Redentor, seguindo uma vocação específica na Igreja. E com essa clareza, fazer uma opção sem medo, com seriedade e mantendo sempre a confiança em Deus, com o auxílio do Espírito Santo, como respaldo nessa decisão tão importante. Descobrir a vocação, descobrir sua missão na vida da Igreja, seja ela o matrimônio, a vida religiosa, a vida sacerdotal. Independente de qual seja, de qual vocação você possa estar mais perto de Deus, para que Ele lhe oriente e que você possa acolher o chamado dEle, que já está escrito no seu coração. E você já escutou o chamado de Deus? Já sabe como seguir o caminho que o Senhor preparou para você? Somos chamados, a exemplo, por Deus, a responder com amor esse chamado que Ele faz a cada um de nós. Então vamos rezar a oração vocacional, pedindo ao Senhor que envie mais boas e santas vocações para a nossa Igreja. Jesus, Mestre Divino, que chamaste os apóstolos a vos seguirem, continuai a passar pelas nossas famílias, pelas nossas escolas. Dai coragem, Senhor, às pessoas convidadas. Dai força para que vos sejam fiéis como apóstolos leigos, como diáconos, padres e bispos, como religiosos e religiosas, como missionários e missionárias, para o bem do povo de Deus e de toda a humanidade. Assim seja. Amém.
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Ian Collin, Jesus, tu és a luz. 1h53, bom dia, com a mãe Aparecida. 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
2: Irmão, irmã, passamos catequese. Não se pode dizer que não temos tecnologia suficiente para ajudar o mundo sem desperdiçar. Essa tecnologia existe, mas interesses hegemônicos e econômicos ainda investem pesadamente em poços de petróleo, motores a gasolina, etanol, diesel. Há relatos de que já existe carro com motor movido a água, mas quem o inventou se calou ou morreu em circunstâncias suspeitas. Quando o jogo de poder decidir que a energia solar e eólica compensam os investimentos, é nelas que apostarão. Nesse dia, os postos de combustível de hoje serão como que os velhos lampiões a gás, uma lembrança romântica de um tempo que se foi. Por que falar isso e depois falar de graça? É porque muita gente desperdiça a graça e não faz esforço para melhorar e aprender outras possibilidades de servir a Deus. Só sabe fazer uma coisa. E a igreja nos deu formação suficiente para a gente aproveitar as graças que recebe. Amanhã eu vou falar sobre isso. Cantem comigo.

0: Canções que a fé escreveu, Padre Zezinho, 1:58.
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2: 2:01, horário de Brasília.
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1: Onde quer que você esteja, rezando conosco em mais uma madrugada. Logo mais às 4 da manhã, o Santo Terço, e você, meu irmão, minha irmã, rezando conosco.
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0: 2:06, madrugada de domingo, dia do Senhor. Logo mais às 4 da manhã, o Santo Terço, e você, meu irmão, rezando com a gente. Quem está chegando é o Padre Vanderlei com o nosso momento de oração.
1: Olá, querido irmão, querida irmã, nessa semana especial, quando celebramos os 75 anos da Rádio Aparecida, rezo com você que nos acompanha diariamente. Senhora Aparecida.

0: Aparecida, Mãe de Deus e Nossa Mãe, nesta semana em que celebramos o vosso sim generoso que abriu ao mundo o caminho da salvação, elevamos a Deus esta oração em ação de graças pelos 75 anos da Rádio Aparecida. Este veículo de comunicação que, sob a vossa proteção, comunica diariamente o Evangelho, a esperança e o consolo a milhares de lares e corações. Mãe Aparecida, continuai abençoando todos aqueles que fazem parte desta obra evangelizadora, os missionários redentoristas, os comunicadores, colaboradores, voluntários e, de modo especial, os membros da família dos devotos e todos os ouvintes da Rádio Aparecida, as nossas rádios parceiras, que cada programa, cada oração, cada música e mensagem transmitida sejam instrumentos de encontro com vosso Filho Jesus Cristo e de fortalecimento da fé do vosso povo, e que, inspirados pelo vosso testemunho, sejamos também portadores da boa nova, comunicando sempre o evangelho da verdade, alegria, amor, de vida e abundância para todos. Senhora Aparecida, por vossa intercessão pedimos que seja derramado sobre nós o amor do Pai, do Filho e do Espírito Santo, para que sempre prontos a servir e testemunhar o amor de Deus, sejamos comunicadores da paz. Amém.
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0: Elô Silvério chegando com o nosso momento com a mãe do belo amor.
2: Refletindo o tema, Maria, mulher de fé diante da dor. Vamos juntos começar o momento com Maria de hoje. Maria nos ensina que a fé não nos isenta da dor, mas nos sustenta quando tudo parece difícil. Aos pés da cruz, permaneceu firme, mesmo com o coração ferido, pela dor de ver seu filho sofrer. Mulher de silêncio, coragem e confiança, Maria não abandonou Jesus quando o sofrimento chegou. Sua presença junto à cruz revela uma fé que permanece de pé, mesmo diante do incompreensível. Ela nos mostra que confiar em Deus é confiar caminhando, mesmo quando não entendemos seus planos. Maria, Mãe das Dores, acolhe também nossas lágrimas e nos ensina a transformar o sofrimento em oração.
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0: 2:18.
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0: Jesus, filho da Virgem casada, para nobilitar a família. Amor, alma do matrimônio. Hoje, festa da Sagrada Família. José e Maria estavam casados e Nossa Senhora havia de ser a Virgem Mãe de Deus. Os dois, embora casados, viviam como irmãos, segundo o que indica a pergunta da Virgem. Como me tornarei mãe se não conheço o homem? Tal interrogação só se compreende supondo José e Maria estarem resolvidos a não viver maritalmente. Nasceu Jesus legitimamente de Maria, casada legitimamente com José, que portanto é legitimamente pai de Jesus. Pai de Jesus, não por geração, mas por ser o chefe legítimo da Sagrada Família em que Jesus nasceu legitimamente. O Verbo Divino se fez homem e habitou entre nós. Jesus nasceu de uma família e entrou na humanidade. Repetimos, Jesus quis nascer de virgem casada para santificar a família, visto ser a família a base da sociedade. E Jesus veio salvar o homem como sociedade e não somente o homem como indivíduo. Notemos ainda que a família é a sociedade de amor perene de esposo e esposa para a geração dos filhos e aperfeiçoamento de todos. E a família é a fonte da sociedade e a alma da família é o amor. Pela encarnação do Filho, Deus santificou não somente a família, mas também o amor. No cristão, o amor não é só natural, mas sobrenatural. Qualquer pagão pode ter amor natural, mas os cristãos devem ter o amor sobrenatural, porque no batismo a graça santificante torna sobrenatural o amor. O matrimônio foi elevado por Cristo à dignidade de sacramento. Como sacramento, a união de marido e mulher

0: Torna-se sinal da união do homem-Deus com a Igreja para geração e para aperfeiçoamento de toda a humanidade. O amor conjugal pode ser natural naquele que não é cristão, mas deve ser sobrenatural naquele que se casa em Cristo, isso é, que recebe o sacramento do matrimônio. Mas que é o amor? Amor é uma atração forte que nos prende a alguém e nasce do conhecimento do bem que descobrimos nesta pessoa. Se nos prendemos pelas perfeições físicas ou espirituais do amado, sem levar em conta o nosso interesse próprio, esse amor desinteressado chama-se amor de complacência. Mas se o amor com que alguém deseja uma pessoa para si nasce do conhecimento do quanto ela vale em corpo e alma para quem a ama, então se denomina amor de concupiscência. Quando você admira e deseja uma pessoa, então você começa a lhe querer bem. Ora, querer bem é dedicar-se a fazer feliz o outro. Isso é o que chama de amor de benevolência. O mais eficaz é o amor de complacência. O mais eficaz é o amor de benevolência. O amor de concupiscência pode ser nobre egoísmo. Esse tríplice amor constitui a alma da família e é sobrenaturalizado na família cristã.
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2: Mais de 90% dos casos de suicídio poderiam ser evitados caso as pessoas que o cometem fossem ouvidas, segundo a Organização Mundial da Saúde. O Setembro Amarelo é organizado nacionalmente pela Associação Brasileira de Psiquiatria, em parceria com o Conselho Federal de Medicina. Este ano a campanha tem o mote É Preciso Agir. Com o isolamento social e o desemprego, associados à deterioração das condições de vida, são potenciais fatores para o aumento no caso de suicídios no Brasil. Esse contexto, no qual a vida está por um fio e sem perspectivas de futuro, é preocupante, especialmente para os jovens. A escuta organizada para a prevenção ao suicídio é algo que toda a comunidade pode fazer. Dessa forma, é possível identificar os sinais e a presença do desejo de tirar a própria vida e reduzir o número de mortes, uma vez que 90% dos casos são reversíveis. Precisamos ficar atentos, porque na internet há grupos que disseminam mensagens negativas estimulando o suicídio. E a Igreja pode fazer muito nessa área e vem se empenhando bastante. O serviço de escuta e de aconselhamento são fundamentais. A Pastoral da Saúde no Brasil vem nos convocando para que nesse mês de setembro todos nos empenhemos nesse tema, com a oração e com ações de escuta e proximidade. A Pastoral da Saúde vem também insistindo na aproximação da Igreja do Centro de Valorização da Vida, o CVV, que realiza apoio emocional e prevenção do suicídio, atendendo voluntária e gratuitamente todas as pessoas que querem e precisam conversar, sob total sigilo. Por telefone, basta discar 188, por e-mail ou por chat 24 horas todos os dias.

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2: 2:32. 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
2: Com a Mãe Aparecida, Rede Aparecida de Rádio, juntinho de você aqui na Casa da Mãe, às 4 Santo Terço, e você, meu irmão, minha irmã, rezando com a gente. 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

0: Grupo Edipal cantando pra gente Senhora da Fé. Agora 2:37.
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0: Querido missionário redentorista, Padre Sebastião Reis chegando.
2: Hoje o nosso tema: Jesus conhece a intenção humana. Jesus conhecia profundamente os fatos bíblicos e as profecias no texto. Jesus cita ainda o profeta Isaías para explicar aos discípulos e a nós a pregação com o uso das parábolas. Para que, olhando, eles não veem, e ouvindo, eles não escutam, nem compreendam. Deste modo se cumpre neles a profecia de Isaías, que diz: havereis de ouvir sem nada entender, havereis de olhar sem nada ver. Nós encontramos em Mateus capítulo 13, versículo de 13 a 14. Jesus, na realização do seu ministério missionário, com a pregação do reino do Pai, conhecedor do coração humano, tinha sensibilidade para avaliar a dureza de coração dos seus ouvintes, sobretudo os fariseus. Jesus, ao usar a pedagogia das parábolas no seu anúncio, dificultava o entendimento daqueles que estavam ali apenas para criticar ou questionar a Jesus. A fé dessas pessoas estava fundamentada na lei, na teoria, uma filosofia de vida bem distante da pessoa de Jesus. Diz o ditado popular, ou a máxima que nós podemos dizer: o pior cego não é aquele que é deficiente visual, mas aquele que não quer enxergar. Como o pior surdo não é aquele que é deficiente auditivo, mas aquele que não quer escutar. Nós encontramos tanta gente com esse perfil no mundo de hoje. Somente os discípulos, a quem foi dado conhecimento dos mistérios do reino dos céus, são os primeiros destinatários da revelação de Cristo, aos quais explica o sentido das parábolas. Sempre Jesus explicava para eles. Jesus acrescenta aos discípulos e a nós: felizes os que estão abertos para ver e ouvir. Precisamos da graça divina. Quem pede essa graça, Deus nunca nega. É preciso buscar a graça divina sempre.
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0: Miami, Nossa Senhora, grupo Ir ao Povo, 2h44, bom dia, madrugada de domingo, dia do Senhor, e você, meu irmão, rezando com a gente.
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0: Padre José Allen chegando com a sua mensagem de hoje.
2: A paz esteja com você. É sempre uma alegria lembrar que o Espírito Santo que foi enviado por Jesus em Pentecostes inicia a definitiva etapa da nossa salvação. Desde Pentecostes nós vivemos, digamos assim, a era do Espírito Santo. É ele que conduz, como Jesus diz, fazendo lembrar e viver tudo o que ele nos ensinou. O Espírito Santo desceu sobre Maria e desceu sobre nós no início da igreja em Pentecostes e também em cada um de nós no batismo que recebemos. Foi um novo Pentecostes e em cada sacramento que a igreja celebra. E nesse sentido, é importante saber que Maria está conosco. E ela não está sozinha. Como em Pentecostes, ela estava com os apóstolos. Portanto, Maria e os apóstolos, a igreja tem essa dimensão apostólica e também mariana. É fundamental que a gente entenda isso. Caso contrário, nós podemos desvirtuar o sentido da nossa fé. Peçamos a Deus essa graça e lembremos que a força do Espírito Santo nos conduz à unidade. Se nós estamos realmente vivendo com o Espírito Santo, conduzidos por ele, nós vamos ver isso se realizando através da unidade da igreja, em fidelidade aos legítimos pastores da igreja, sucessores dos apóstolos, o Papa, os bispos e todos aqueles que estão ordenados e conduzidos por eles. E também por Maria.

Porque a fé, a igreja tem mãe. É fundamental lembrar que ninguém nasce sem mãe. Portanto, nós nascemos como filhos de Deus, temos Maria como mãe. Se perdemos o sentido da maternidade divina, perdemos o verdadeiro sentido da igreja e, portanto, do verdadeiro sentido do batismo e da fé. Peçamos a Maria.

0: bíblica e apostólica, que Jesus criou e que o Espírito Santo conduz com a intercessão materna de Maria.
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1: O missionário redentorista Padre Lucas Emanuel.
2: Pois é, meus irmãos, irmãs, iniciamos a terceira fase das Santas Missões Redentoristas na paróquia de São Paulo Apóstolo, em Poços de Caldas. Hoje nós vamos escutar o Rafael. Rafael é um leigo engajado na comunidade e ele fala um pouquinho para nós de como tem sido para ele viver tudo isso, como é que ele está aí se colocando agora nessa terceira fase, né, com sua disponibilidade. Então vamos escutar o Rafael.
3: Sou da paróquia São Paulo Apóstolo, da cidade de Poços de Caldas, Minas Gerais. E estamos vivendo aqui em Poços de Caldas, né, na nossa paróquia, as Missões Redentoristas. Tem sido um tempo de muita fé, né? A gente conseguir levar Jesus à casa de muitas pessoas através de Nossa Senhora, a gente conseguir encontrar pessoas que eventualmente não estavam vivendo em comunidade, né, engajadas aí, indo à missa. Tem sido maravilhoso, né? Nós já vivenciamos a primeira etapa, que foi fazer o levantamento demográfico, né, religioso dos bairros. Nós já fizemos a segunda etapa, a visita de Nossa Senhora a todas as casas, com as orações, e agora estamos entrando na terceira etapa, que promete, né, muita coisa boa, né, as missas, os momentos, a vinda dos missionários. Então estamos muito felizes com esse momento aqui na nossa comunidade, na nossa paróquia, pedindo que Nossa Senhora continue acompanhando a gente em todas as casas, enfim, tudo aquilo que a gente hoje está conseguindo avivar na nossa comunidade, a gente consiga manter, porque realmente as missões têm um papel fundamental de trazer esse fogo para a nossa comunidade, que é algo que a gente desejava muito. Então estamos muito felizes e rumo aí à terceira etapa, junto com Nossa Senhora Aparecida, para conseguir fazer a nossa comunidade de São Paulo estar cada vez mais no caminho de Jesus.
2: Ouvimos o Rafael, agradecemos aí a sua disponibilidade, o seu envolvimento com as Santas Missões Redentoristas, essas experiências manifestadas. Olha, o que nós desejamos muito é que tudo isso cresça sempre mais, não é? Que toda a paróquia possa colher muitos frutos dessas Santas Missões Redentoristas, né, junto com o Padre José Maria, o Padre Belo e o Padre Peçanha, que estão aí na coordenação dessas Santas Missões. Meus irmãos, irmãs, desejam viver aí a graça das Santas Missões Redentoristas em sua paróquia? Como sempre dizemos por aqui, converse com seu pároco, peça para que ele faça contato conosco através do portal a12.com/missões ou pelo telefone 0 operadora 16 99700 9566, ou ainda pelo nosso Instagram @santasmissõesredentoristas. Mesmo se ele conhece algum redentorista, pode conversar e enviar uma cartinha de pedido para nós, tá bom? Meus irmãos e irmãs, fiquem com Deus e com as bênçãos da Mãe Aparecida. Um grande abraço para todos. Tchau.
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0: Missionário Shalom transforma os caminhos. Espírito Santo, 2:52 com a Mãe Aparecida, Rede Aparecida de Rádio, Música, Fé e Missão.
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1: 3 horas, horário de Brasília.
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1: Juntinho de você, meu irmão, minha irmã, louvando e agradecendo a Deus por tudo em nossa vida.
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1: Olá, queridos ouvintes da Rádio Aparecida, caros devotos de Nossa Senhora, o Evangelho nos mostra a atitude de quem foi perdoado, mas não soube perdoar. Beneficiou-se de um bem sagrado, mas não soube oferecer ao seu irmão. Aliás, quando rezamos o Pai Nosso, pedimos: perdoai nossas ofensas, assim como nós perdoamos. Eis nossa responsabilidade, agir com misericórdia, dar o perdão, ter compaixão para alcançar larga recompensa do Senhor. Eis a razão que Cristo nos dá: não te digo até 7 vezes, mas até 70 vezes 7.

0: que importa é a larga recompensa que o Senhor nos dá, não nos caprichos pessoais de não perdoar. Jesus fala que quando um certo homem pediu clemência por causa de uma enorme fortuna que não poderia pagar, alcançou compaixão e foi perdoado. Porém, esse mesmo homem, ao se encontrar com quem lhe devia apenas 100 moedas, torturou-o para lhe pagar. Como não conseguiu, o jogou na prisão. Duas atitudes divergentes em uma mesma pessoa. Alcançou compaixão, mas não deu a seu semelhante. Suplicou perdão e alcançou, mas não soube perdoar. Muito triste. Bom lembrar que em cada Eucaristia suplicamos o perdão divino, lembrando a misericórdia que Deus nos tem. Mas se o que queremos não oferecemos ao outro, a quem precisa de compaixão, de nada vale o que queremos. Somos incoerentes. A palavra de Jesus é forte, incisiva, determinante. É assim que meu Pai, que está nos céus, fará conosco, se cada um não perdoar de coração o seu irmão. Deus tem a grande paciência conosco, espera que mudemos nossas atitudes, que não constroem nem a vida, nem a fraternidade, nem a comunhão, nem busca o bem do irmão. O Evangelho faz acordar nossa consciência adormecida. Precisamos nos educar ou nos reeducar e favorecer os laços que geram fraternidade e reconciliação, amizade, cooperação e integração, tanto nos nossos relacionamentos pessoais quanto na grande sociedade humana. A misericórdia e a paz precisam ressoar fortemente entre nós, para que renasçam a esperança e alegria de fazer nossa vida um dom de perdão, reconciliação e paz. Devemos sim nos comprometer com a construção de um futuro de grande dignidade e justiça entre nós. A misericórdia, que é perdão, é nosso caminho. Caro irmão, irmã, ouvintes aqui da Rádio Aparecida, devotos de Nossa Senhora Aparecida, Deus vos abençoe.
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3:16, coral da campanha da fraternidade. Ele chamará por mim. 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Antes você ouviu, escutai a minha voz e com tua mão, Padre Antônio Maria.

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2: Olá, meus amigos da Rádio

0: Aparecida e do Portal A12. 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

0: 3:25, Adriele Lopes e Padre Fábio de Melo, milagre. Às 4, Santo Terço e você rezando conosco. 3104-1043, para você enviar as suas intenções.
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1: 3:33.
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1: Rezando, meu irmão, minha irmã, com você e por você, onde quer que estejas. Já já, o nosso Santo Terço Mariano e você rezando conosco, rezando, louvando e agradecendo a Deus por tudo em nossa vida, agradecendo por mais este dia, por esta semana que estamos iniciando neste domingo, dia do Senhor, 13 de setembro. Obrigado a você que nos acolhe, você que reza com a gente.
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0: 3:38, 22 minutinhos faltando para as 4 da manhã, para o nosso Santo Terço. Gilson José, Deus te estende a mão a todo momento, a todo instante. Ele nos ama incondicionalmente.
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0: José Antônio chegando.
2: Mas agora deixai de lado todas essas coisas: ira, raiva, maldade, maledicência e palavras obscenas. Carta aos Colossenses 3:8. Essa parte da carta aos Colossenses apresenta conselhos, preceitos e exortações para a vida cotidiana das comunidades, preceitos de vida cristã. São mais do que possibilidades, a ênfase e a insistência agregam a esses conselhos um peso de necessidade e mesmo de critérios. E parece ser assim mesmo. Para ser membro da comunidade, para aderir à fé, é necessário a superação da ira, raiva, maldade, maledicência e palavras obscenas. Isso porque a fé não é algo teórico, mas uma mudança de vida. Os colossenses não eram de cultura judaica, mas ainda por isso, é importante para o apóstolo que costumes não adequados sejam superados. Hoje, praticamente, a realidade globalizada universaliza de modo geral alguns costumes. O apelo desta carta sobre nossas vidas se torna ainda mais urgente e significativo. Todos precisamos constantemente renunciar ao mal cotidiano e abraçar os valores da fé que professamos. A raiva e a ira, quando cultivadas, tomam a mente e alteram a visão da realidade, impedindo-nos de reconhecer a presença de Deus nos outros e nos objetos de raiva. A maldade, quando alimenta nossos atos, deturpa nosso agir e corrompe o modo como vemos e experimentamos a realidade. Quando somos maldosos, o mundo todo nos fica mais triste e difícil, e nós usamos esses critérios com os outros. Cada dia de luta e dificuldade precisa ser enfrentado com confiança e gratidão a Deus. É isso que fortalece e possibilita a construção do reino de Deus, verdadeira vivência da fé e felicidade de vida. Senhor Deus e Pai, sê para nós verdadeiro alento e refúgio. Que tua presença seja sempre reconhecida pelas nossas atitudes e teu amor possa aquecer nossas escolhas e fortalecer nosso testemunho. Que sejamos cada vez mais semelhança cordiais, misericordiosos e caridosos. Amém.
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0: Coral Comep, Deus de Amor, Uno e Trino, 3:46, bom dia.
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0: Elô Silvério chegando.
2: Nossa Senhora Desatadora dos Nós. Nossa Senhora Desatadora dos Nós é um título que os fiéis deram à Virgem Maria com toda a fé e carinho. Este título, em especial, originou-se na Alemanha por volta do ano 1700. Naquele tempo, o pároco da

capela de São Peter, na cidade de Augsburg, encomendou um quadro de Nossa Senhora ao pintor Johann. O pintor era um cristão fervoroso e conhecedor profundo de

0: Chagadas de Santo Irineu, John concebeu um quadro onde Nossa Senhora é representada como a Imaculada Conceição e aparece entre o céu e a terra. Acima dela, o Espírito Santo derrama suas luzes. Em sua cabeça tem 12 estrelas, lembrando o texto de Apocalipse. Do lado esquerdo da Virgem, um anjo aparece e entrega-lhe uma fita com nós grandes e pequenos, separados e juntos. Estes nós simbolizam o pecado original e nossos pecados cotidianos. Esses pecados nos causam problemas, nos levam para longe de Deus e nos impedem que a graça de Deus frutifique em nossas vidas. Do lado direito das mãos de Maria, a fita aparece sem nós e desce lisa até as mãos de outro anjo, mostrando que Maria está desatando os nós. Simboliza a vida nova mergulhada em Deus e na sua misericórdia e o poder libertador das mãos de Maria. Na parte de baixo da Virgem Maria, há um anjo, um homem e um cachorro dirigindo-se a uma igreja. Este simbolismo parece ser uma referência ao livro de Tobias. No livro, Tobias enfrenta uma longa e penosa viagem procurando a cura de seu pai, que ficará cego. Na viagem, ele conhece Sara, que já tinha sido casada 7 vezes, mas sempre na noite de núpcias, seus maridos morriam por causa de um demônio. Através da oração, do jejum, da ajuda do anjo Rafael e do poder de Deus, Tobias liberta Sara dessa maldição e casa-se com ela. Depois, volta à casa de seu pai com um remédio que o anjo Rafael lhe mandara fazer, e o pai fica curado. Isto significa que para que dois corações venham a se encontrar, é preciso desatar primeiro os nós. E assim é a imagem de Nossa Senhora desatadora dos nós, rica de mensagens, simbolismos e profundidade teológica. Desde que o quadro foi colocado na capela de Augsburg, Nossa Senhora Desatadora dos Nós é invocada como a mãe que desata os nós do pecado e dos problemas que nos prendem. O quadro está lá até hoje e a capela é cuidada pelos jesuítas. O belíssimo quadro de Nossa Senhora Desatadora dos Nós rapidamente se tornou objeto de devoção e culto primeiramente em Augsburg. Logo, notícias de graças sobre graças recebidas através da oração à Nossa Senhora Desatadora dos Nós se espalhou. Então a devoção se espalhou pelo mundo, e onde quer que se leve a devoção, as graças acontecem. Nossa Senhora desata os nós da vida das pessoas, trazendo liberdade, realização e felicidade. A novena infalível de Nossa Senhora Desatadora dos Nós se espalhou pelo mundo. São milhares de graças alcançadas através dessa oração poderosa. Nossa Senhora Desatadora dos Nós, rogai por nós.
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2: Bom dia, meu amigo, minha amiga. Era uma vez um menino que tinha um temperamento muito difícil. Ele tinha o pavio curto, como nós costumamos dizer, e facilmente perdia a paciência, tendo explosões de raiva. Seu pai então deu a ele um pacote de pregos e um martelo e disse que toda vez que o menino perdesse a paciência, ele teria que martelar um prego na cerca. No primeiro dia, o menino martelou 37 pregos na cerca. À medida que o tempo foi passando, o menino gradualmente começou a controlar seu temperamento. O número de pregos que ele estava martelando na cerca foi diminuindo lentamente. O menino também descobriu que era mais fácil controlar seu temperamento do que martelar aqueles pregos na cerca. Finalmente, chegou o dia em que o garoto não perdeu a paciência. Ele contou ao pai a notícia e o pai então sugeriu que o menino deveria tirar um prego da cerca a cada dia que conseguisse manter o controle. Os dias se passaram e o menino finalmente conseguiu dizer ao pai que todos os pregos tinham sumido. O pai pegou o filho pela mão e o levou até a cerca.

0: chegando, disse: "Muito bem, meu filho, mas olhe para os buracos. A cerca nunca mais será a mesma. Quando você diz coisas com raiva, elas deixam uma cicatriz como essa. Você pode enfiar uma faca em um homem e depois tirá-la para fora. Não importa quantas vezes você peça desculpas, a ferida ainda estará lá. Quem é que nunca perdeu a paciência, não é mesmo? Se existisse uma cerca assim em sua vida hoje, ela estaria cheia de pregos? Cheia de cicatrizes? Temos muitas coisas a considerar e a refletir com essa história. Mas vamos nos aprofundar um pouco. Perceba que o fim último é não perder a paciência. É não se deixar levar por um sentimento ruim causado por uma situação adversa. Entretanto, o primeiro passo é não machucarmos aqueles que estão à nossa volta. Nós temos a estranha tendência de sermos mais explosivos e demonstrarmos raiva com aquelas pessoas com as quais temos mais intimidade. Geralmente, nós nos controlamos diante dos estranhos. Por isso, controle sua raiva e não diga coisas para as pessoas no calor do momento. Evite dizer coisas das quais você possa se arrepender depois. Existem coisas na vida que são impossíveis de retornarem ao estado inicial. Uma relação abalada por uma palavra maldita é como um vaso de porcelana que se quebrou. Podemos até colar as partes, mas nunca será o mesmo vaso de antes. Por isso, cuidado com as suas palavras. Cuidado com as palavras malditas. Que seu coração e sua boca só abriguem palavras benditas. Um grande abraço, tenha um ótimo dia e até o nosso próximo encontro.
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1: 4 horas, horário de Brasília.
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1: 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Momento de oração. Momento de rezarmos o nosso Santo Terço Mariano. Rezar agradecendo a Deus, ao Senhor Jesus, por esta semana que estamos iniciando, pedindo bênçãos e graças a nós, aos nossos e a todos aqueles nossos irmãos e irmãs que precisam de orações. Que seja uma semana, que tenhamos uma semana de muitas bênçãos e graças, louvando e agradecendo sempre. Momento de agradecermos a nossa Mãe Santíssima, a Mãe do Belo Amor, a Mãe da Alegria, a Mãe da Esperança, a Mãe da Divina Graça. Agradecer a Senhora Aparecida pela sua intercessão, pelo seu colo, pelo seu cuidado para com cada um de nós. Iniciemos o nosso Santo Terço, invocando a Santíssima Trindade, cantando.

Divino Jesus, nós vos oferecemos este terço que vamos rezar, meditando nos mistérios de vossa redenção. Concedei-nos, por intercessão da Virgem Maria, Mãe de Deus e Nossa Mãe, as virtudes que nos são necessárias para bem rezá-lo e a graça de ganharmos as indulgências desta santa devoção. Oferecemos particularmente em desagravo dos pecados cometidos contra o Santíssimo Coração de Jesus e o Imaculado Coração de Maria. Pela paz do mundo, pela conversão dos pecadores e pelas almas do purgatório, pelas intenções do Santo Padre o Papa Leão, pelo aumento e santificação do clero, pela santificação das famílias, pelas missões, pelas vocações, pelos doentes e por todo o povo brasileiro. Professemos a nossa fé.

Creio em Deus, Pai Todo-Poderoso, Criador do céu e da terra, e em Jesus Cristo, seu único Filho, nosso Senhor, que foi concebido pelo poder do Espírito Santo, nasceu da Virgem Maria, padeceu sob Pôncio Pilatos, foi crucificado, morto e sepultado, desceu à mansão dos mortos, ressuscitou ao terceiro dia, subiu aos céus, está sentado à direita de Deus Pai Todo-Poderoso, donde há de vir a julgar os vivos e mortos. Creio no Espírito Santo, na Santa Igreja Católica, na comunhão dos santos, na remissão dos pecados, na ressurreição da carne, na vida eterna. Amém. Rezemos, meus irmãos e irmãs em Cristo, com amor e confiança, a oração que o próprio Jesus nos ensinou. Pai nosso que estais nos céus, santificado seja o vosso nome. Venha a nós o vosso reino. Seja feita a vossa vontade, assim na terra como no céu.

0: mas livrai-nos do mal. Amém.
1: Ave Maria, cheia de graça, o Senhor é convosco. Bendita sois vós entre as mulheres, e bendito é o fruto do vosso ventre, Jesus.
2: Santa Maria, Mãe de Deus, rogai por nós, pecadores, agora e na hora de nossa morte. Amém.
1: Ave Maria, cheia de graça, o Senhor é convosco. Bendita sois vós entre as mulheres, e bendito é o fruto do vosso ventre, Jesus.
2: Santa Maria, Mãe de Deus, rogai por nós, pecadores, agora e na hora de nossa morte. Amém.
1: Ave Maria, cheia de graça, o Senhor é convosco. Bendita sois vós entre as mulheres, e bendito é o fruto do vosso ventre, Jesus.
2: Santa Maria, Mãe de Deus, rogai por nós, pecadores, agora e na hora de nossa morte. Amém.
1: Glória ao Pai, ao Filho e ao Espírito Santo, como era no princípio, agora e sempre. Amém. Ó meu bom e amado Jesus, perdoai-nos, livrai-nos do fogo do inferno, levai as almas todas para o céu e socorrei principalmente aquelas que mais precisarem da vossa infinita misericórdia. E nós acolhemos a você, nossos irmãos e irmãs em Cristo, que rezam conosco, irmãos espalhados por todo o Brasil, pelo mundo afora, louvando e agradecendo por mais um dia, por mais uma semana. O Paulo Brito reza conosco em São Sebastião do Passé, rezando por ele e por todos os irmãos do Santo Terço. O Zico em Jales, rezando conosco pela Rádio Assunção, interior de São Paulo. O Arlindo Canal e Dona Lucineide, rezando pelos filhos, netos, genro, por todos os nossos irmãos e irmãs que rezam conosco. A Gorete em Baipendi, rezando pelos amigos e pelo filho Tiago. O Rui Tomé em Quirinópolis, rezando por ele e pela família. O Orivaldo Ferreira, rezando hoje pelo aniversário do neto. Hoje rezando pelo Edson Caio, neto dele. Mais um ano de vida, parabéns, viu? O nosso querido Edson Caio, o vovô tá aí rezando por você e nós também, que a Mãe Aparecida lhe cubra com o seu manto sagrado. O Almir Castro em Jundiaí, São Paulo, por ele e pela família. O Oswaldo Marques rezando por ele e pela família. O nosso irmão querido, o nosso Antônio Marcos, lá em Ponta Grossa, no Paraná, nosso irmão vigilante, tá lá trabalhando, rezando por ele. Gratidão a Deus por tudo na vida dele, das filhas, da esposa, de todos os irmãos e irmãs do Santo Terço. O Jauri em Matinhos reza com a gente, pedindo por ele e pela família. O Ronaldo Castro também rezando por ele e pela família. A Marta rezando conosco, louvando e agradecendo a Deus por tudo, pedindo por ela, pela família e por todos os nossos irmãos e irmãs. Ela que está em Valinhos, interior de São Paulo. O Jauri rezando por ele e pela família, louvando e agradecendo a Deus por tudo na vida dele, dos filhos, dos netos, da esposa.

0: esposa, da mamãe dele, de todos aqueles que precisam de nossas orações. 4:07 e quem reza conosco o nosso primeiro mistério, colocando as suas intenções, é Maria de Brotas. Bom dia, Maria.
1: Bom dia, Eduardo, com Jesus e Maria.
0: Tudo certinho, graças a Deus, né, minha irmã? E hoje nós rezamos por quem, Maria?
1: Então, Eduardo, louvando e agradecendo a Deus por mais uma noite vencida, mais um novo dia, né? Pedindo perdão pelos nossos pecados, agradecendo por tudo e pedindo que Deus aumente a nossa fé. Rezo pela paz do mundo, pela nossa igreja, pelo nosso Papa Leão, por todos que compõem a nossa igreja, né, Eduardo? E pedir que Deus nos conceda saúde para o nosso corpo, mente, espírito. E quero rezar por todos que estão internados, estejam enfermos, que seja em casa ou no leito do hospital. Pelos aniversariantes, quem já fez, quem está fazendo e quem vai fazer aniversário nesse mês, né? No dia 9 foi meu irmão Roque, que mora em Salvador, meu sobrinho também, Boboy, que mora em Salvador, ele que é carreteiro, outro, meu irmão é cobrador, né? E o cantor Daniel, que foi no dia 9 também, que eu gosto muito. Tive a alegria de conhecê-lo pessoalmente, uma pessoa muito boa. E eu quero rezar por minha aposentadoria, né? Rezar pelos estudos de Neila Vitória e Maria Eduarda. Quero rezar também por um amigo que sofreu um acidente aqui na estrada de Castro Alves, que está internado, né? Juvenal. Que Deus conceda a cura, a saúde para ele.
0: Amém.
1: E rezar, Eduardo, por todos os ouvintes, na pessoa de seu Jauri, de seu Nunes, de Amarildo, de Dona Marita, né, dos meus conterrâneos baianos, eu rezo por todos. E hoje, dia 13, é dia dedicado à gratidão de nosso anjo bom, nossa amiga do céu, Santa Dulce. Às 10:30 haverá missa aqui na Capela Memorial.
0: Vamos rezar.
1: Eu rezo por você, Eduardo, isso, por você, por toda a sua família, por todos de uma forma em geral, seu Paulo Brito e os demais. Que Deus nos abençoe, nos guarde, nos proteja, aumente a nossa fé, tá bom?
0: Amém,

0: nosso que estais nos céus, santificado seja o vosso nome. Venha a nós o vosso reino, seja feita a vossa vontade, assim na terra como no céu.
1: O pão nosso de cada dia nos dai hoje, perdoai as nossas ofensas, assim como nós perdoamos a quem nos tem ofendidos, e não nos deixeis cair em tentação, mas livrai-nos, Senhor, do mal. Amém.
0: Ave Maria, cheia de graça, o Senhor é convosco, bendita sois vós entre as mulheres, e bendito é o fruto do vosso ventre, Jesus.
1: Santa Maria, Mãe de Deus, rogai por nós, pecadores, agora e na hora de nossa morte. Amém.
0: Ave Maria, cheia de graça, o Senhor é convosco, bendita sois vós entre as mulheres, e bendito é o fruto do vosso ventre, Jesus.
1: Santa Maria, Mãe de Deus, rogai por nós, pecadores, agora e na hora de nossa morte. Amém.
0: Ave Maria, cheia de graça, o Senhor é convosco. Bendita sois vós entre as mulheres, e bendito é o fruto do vosso ventre, Jesus.
1: Santa Maria, Mãe de Deus, rogai por nós, pecadores, agora e na hora de nossa morte. Amém.
0: Ave Maria, cheia de graça, o Senhor é convosco. Bendita sois vós entre as mulheres, e bendito é o fruto do vosso ventre, Jesus.
1: Santa Maria, Mãe de Deus, rogai por nós, pecadores, agora e na hora de nossa morte. Amém.
0: Ave Maria, cheia de graça, o Senhor é convosco. Bendita sois vós entre as mulheres, e bendito é o fruto do vosso ventre, Jesus.
1: Santa Maria, Mãe de Deus, rogai por nós, pecadores, agora e na hora de nossa morte. Amém.
0: Ave Maria, cheia de graça, o Senhor é convosco. Bendita sois vós entre as mulheres, e bendito é o fruto do vosso ventre, Jesus.
1: Santa Maria, Mãe de Deus, rogai por nós, pecadores, agora e na hora de nossa morte. Amém.
0: Ave Maria, cheia de graça, o Senhor é convosco. Bendita sois vós entre as mulheres, e bendito é o fruto do vosso ventre, Jesus.
1: Santa Maria,

0: Mãe de Deus, rogai por nós, pecadores, agora e na hora de nossa morte. Amém.
1: Ave Maria, cheia de graça, o Senhor é convosco. Bendita sois vós entre as mulheres, e bendito é o fruto do vosso ventre, Jesus.
0: Santa Maria, Mãe de Deus, rogai por nós, pecadores, agora e na hora de nossa morte. Amém.
1: Ave Maria, cheia de graça, o Senhor é convosco. Bendita sois vós entre as mulheres, e bendito é o fruto do vosso ventre, Jesus.
0: Santa Maria, Mãe de Deus, rogai por nós, pecadores, agora e na hora de nossa morte. Amém.
1: Ave Maria, cheia de graça, o Senhor é convosco. Bendita sois vós entre as mulheres, e bendito é o fruto do vosso ventre, Jesus.
0: Santa Maria, Mãe de Deus, rogai por nós, pecadores, agora e na hora de nossa morte. Amém.
1: Glória ao Pai, ao Filho e ao Espírito Santo.
0: Como era no princípio, agora e sempre, por todos os séculos dos séculos. Amém.
1: Ó meu bom e amado Jesus,
0: perdoai-nos, livrai-nos do fogo e do inferno, levai as almas todas para os céus e socorreis principalmente as que mais precisarem da vossa infinita misericórdia.
1: Nossa Senhora do Perpétuo Socorro,
0: rogai por nós.
1: Santa Dulce,
0: rogai por nós. São Miguel, São Gabriel, São Rafael Arcanjo, Santa Teresinha, todos os santos e santas de Deus,
1: rogai por nós. Senhora
0: Nossa Senhora de Fátima,
1: rogai por nós. Senhora Aparecida, Mãe Rainha e Padroeira do Brasil,
0: Mãe querida, rogai por nós que recorremos a vós, e nos cubra com seu sagrado manto, hoje e sempre.
1: Maria, muito obrigado por ter rezado conosco, um dia abençoado a você. Salve Maria.
0: Salve Maria, Mãe de Jesus e nossa. Eu agradeço também a Eduardo, e também quero agradecer a Deus pelos 75 anos da Rádio Aparecida.
1: Amém.
0: E rezar por todos aqueles que irão rezar agora, depois de mim, tá bom, meu querido?
1: Amém, amém.

0: áudio em Tremembé, rezando conosco por ele e pela família, rezando pela Gorete em Baipendi, pela conversão dos pecadores e pelas almas do purgatório, e por todos que precisam de nossas orações. O Sebastião Silva, lá em Dom Viçoso, rezando conosco, rezando com a gente, pedindo as bênçãos da Mãe Aparecida, na verdade, em Carmo de Minas, louvando e agradecendo a Deus. O Zequinha José Pereira, rezando com a gente, pedindo por ele e pela família, louvando e agradecendo a Deus. Está lá em Bom Jesus da Lapa, rezando conosco. Domingo, dia do Senhor. Felicidades aos redentoristas e à Romaria de Nossa Senhora de Soledade. Salve Mãe Aparecida, salve Maria. Dia 15, a Rádio Aparecida, a Rede Aparecida de Rádio vai transmitir a missa lá de Bom Jesus da Lapa, celebrando Nossa Senhora da Soledade. 5:30 PM, está feito o convite a todos os nossos irmãos e irmãs. Quem reza conosco também, o Ronaldinho, Dona Aparecida, rezando com a gente lá no, na Gameleira, município de Luisburgo, zona rural, louvando e agradecendo a Deus. A Mari Cuidadora, rezando por ela, pelo filho Leonardo, em Araucária, no Paraná. Em Campinas, São Paulo, a nossa irmã Leda, rezando com a gente, pedindo as bênçãos da Mãe Aparecida por ela e pela família. O Elias Edmar Peters, em Juiz de Fora, por ele, por Dona Helena, pelo filho Elias, louvando e agradecendo a Deus também. O Rubens, o Rubão, em Itapurã, no Mato Grosso do Sul, rezando por ele e por toda a família. Maria Márcia, que reza daqui a pouquinho conosco o mistério do Santo Terço. O Anderson, em Franca, São Paulo, rezando com a gente, louvando e agradecendo a Deus por tudo na vida dele e da família. A Nilva Militão, em Juiz de Fora, rezando por ela, por todos os irmãos do Santo Terço. E quem reza conosco é o seu José Garcia, que está rezando com a gente, pedindo as bênçãos da Mãe Aparecida. Seu José, bom dia!
1: Oi, bom dia!
0: Tudo bem, graças a Deus?
1: Graças a Deus, tudo bem.
0: E hoje nós rezamos por quem, seu José Garcia?
1: Eu rezo pela minha intenção, pela minha saúde, né?

0: a saúde de minha família, minha filha, neta e neta. Rezo para os casais Olinda e São João, Edileuza e Adailto, Lu e Valdir, Dona Reimunda e Geraldo Madeira. Ofereço para Dona Creuza, a Maria que vai rezar o terço agora, né? Que acabou de falar. Rezo para ela também. Rezo para o Paulo Brito, o Amarildo, para a rainha nossa, a Dona Marita. Rezo também para Dona Enê, Maria Inês, Lazarina de Pinda. Rezo para você, para sua família. Rezo para Rosa, né, e família também. E vamos rezar.
1: Vamos rezar e agradecer, né, seu José Garcia, por isso, tudo em nossa vida. Pai nosso que estais nos céus, santificado seja o vosso nome. Venha a nós o vosso reino. Seja feita a vossa vontade, assim na terra como no céu.
0: O pão nosso de cada dia nos dai hoje. Perdoai as nossas ofensas, assim como nós perdoamos a quem tem ofendido. Não deixeis cair em tentação, mas livrai do mal. Amém.
1: Ave Maria, cheia de graça, o Senhor é convosco. Bendita sois vós entre as mulheres, e bendito é o fruto do vosso ventre, Jesus.
0: Santa Maria, Mãe de Deus, rogai por nós, pecadores, agora e na hora de nossa morte. Amém.
1: Ave Maria, cheia de graça, o Senhor é convosco. Bendita sois vós entre as mulheres, e bendito é o fruto do vosso ventre, Jesus.
0: Santa Maria, Mãe de Deus, rogai por nós, pecadores, agora e na hora de nossa morte. Amém.
1: Ave Maria, cheia de graça, o Senhor é convosco. Bendita sois vós entre as mulheres, e bendito é o fruto do vosso ventre, Jesus.
0: Santa Maria, Mãe de Deus, rogai por nós, pecadores, agora e na hora de nossa morte. Amém.
1: Ave Maria, cheia de graça, o Senhor é convosco. Bendita sois vós entre as mulheres, e bendito é o fruto do vosso ventre, Jesus.
0: Santa Maria, Mãe de Deus, rogai por nós, pecadores, agora e na hora de nossa morte. Amém.
1: Ave Maria, cheia de graça, o Senhor é convosco. Bendita sois vós entre as mulheres, e bendito é o fruto do vosso ventre, Jesus.
0: Santa Maria, Mãe de Deus, rogai por nós, pecadores, agora e na hora de nossa morte. Amém.
1: Ave Maria, cheia de graça, o Senhor é convosco. Bendita sois vós entre as mulheres, e bendito é o fruto do vosso ventre, Jesus.
0: Rezo também para a Marcela de Roseira e a mãezinha dela. Santa Maria, Mãe de Deus, rogai por nós, pecadores, agora e na hora de nossa morte. Amém.
1: Ave Maria, cheia de graça, o Senhor é convosco. Bendita sois vós entre as mulheres, e bendito é o fruto do vosso ventre, Jesus.
0: Santa Maria, Mãe de Deus, rogai por nós, pecadores, agora e na hora de nossa morte. Amém.
1: Ave Maria, cheia de graça, o Senhor é convosco. Bendita sois vós entre as mulheres, e bendito é o fruto do vosso ventre, Jesus.
0: Santa Maria, Mãe de Deus, rogai por nós, pecadores, agora e na hora de nossa morte. Amém.
1: Ave Maria, cheia de graça, o Senhor é convosco. Bendita sois vós entre as mulheres, e bendito é o fruto do vosso ventre, Jesus.
0: Rezo também para todo funcionário da Rádio Aparecida e TV Aparecida. Santa Maria, Mãe de Deus, rogai por nós, pecadores, agora e na hora de nossa morte. Amém.
1: Ave Maria, cheia de graça, o Senhor é convosco. Bendita sois vós entre as mulheres, e bendito é o fruto do vosso ventre, Jesus.
0: Santa Maria, Mãe de Deus, rogai por nós, pecadores, agora e na hora de nossa morte. Amém.
1: Glória ao Pai, ao Filho e ao Espírito Santo.
0: Como era no princípio, agora e sempre. Amém.
1: Ó meu bom e amado Jesus,
0: perdoai, livrai do fogo do inferno, levar as almas todas para o céu, socorrer principalmente os que mais precisarem da nossa finita misericórdia.
1: Nossa Senhora do Perpétuo Socorro,
0: rogai por nós.
1: São José,
0: valei-me São José, rogai por nós.
1: Nossa Senhora de Fátima,
0: rogai por nós.
1: Santo Afonso Maria de Ligório,
0: rogai por nós.
1: Mãe Aparecida, Rainha e Padroeira do Brasil,

0: rogai por nós que recorremos a vós.
1: Seu José Garcia, uma semana abençoada, um domingo, dia do Senhor, abençoado ao senhor, a toda a sua família, fique com Deus.
0: Fica você também com Deus, você e toda a família e todos os irmãos do Terço. Que Deus vá para a Aparecida, proteja todos e cubra com o seu manto sagrado.
1: Amém. Salve Maria. Salve Maria.

0: rezando com o nosso irmão Jonas Eliseu em Ipatinga, Minas Gerais, rezando por ele, pela família, por Dona Eliana, pela Joyce, pelo Eduardo, que são os filhos, Dona Eliane, a esposa, louvando e agradecendo a Deus pela vida de todos eles e de todos os irmãos do Santo Terço. Quem reza conosco também, pedindo a proteção e as bênçãos da Mãe Aparecida, o Paulo Sapateiro, em Nova Russas, no Ceará, rezando por todos e pela família. A nossa irmã Maria Auxiliadora, em Caxambu, rezando pela sobrinha Monique, que está passando por um momento difícil. Que a Mãe Aparecida passe à frente e cuide de tudo e da saúde dela também. Amém, Maria Auxiliadora. Nosso querido Padre Sebastião, lá na Fazenda Esperança, rezando conosco, lá em Campo Mourão, no Paraná, rezando pelas intenções dos irmãos do Santo Terço e por todos os nossos irmãos espalhados por todo o Brasil. A Cristiane e o Antônio em Fátima do Sul, Mato Grosso do Sul, a Maria Augusta na Bahia, rezando conosco, a Fátima em Cruzeiro, rezando por ela e pela família. Dona Sônia, em Carapicuíba, rezando com a gente, pedindo as bênçãos da Mãe Aparecida. E também rezando hoje pelos amigos e amigas que estão com a saúde ruim e na UTI. Marcos Vinícius, Freitas Castilho, a Maria Conceição Vieira da Silva, a Sirlene Rogério. Que Deus e Nossa Senhora abençoe. Amém, Dona Sônia. Obrigado pelo carinho. Louvando e agradecendo a Deus. Seu Joaquim Pereira, rezando conosco por ele e pela família, louvando e agradecendo a Deus pela vida e saúde dele e de toda a família também. Dona Maria Divina está lá rezando conosco também. Louvando e agradecendo a Eliete em Curvelo, rezando por ela, pela família, louvando e agradecendo, pedindo as bênçãos da Mãe Aparecida hoje pela irmã Didi e o cunhado Manuel, que ontem fizeram 45 anos de casados, agradecendo também pelo tríduo de São Vicente, encerrando hoje às 7 da noite com a Santa Missa, louvando e agradecendo. Maria Márcia, minha irmã querida, bom dia!
1: Bom dia, Eduardo!
0: Tudo bem, graças a Deus?
1: Graças a Deus, Eduardo, graças a Deus, nas asas do Senhor, tudo bem.
0: E hoje nós rezamos por quem, minha irmã? Aí, pelos lados de Manhuaçu, Minas Gerais?
1: É, pelos lados de Manhuaçu, Minas Gerais, hoje nós temos festa em Manhuaçu. Marcelo Costa tá fazendo aniversário hoje,
0: feriado,
1: Eduardo.
0: Feriado em Manhuaçu, então, hein?
1: Feriado. Nosso Marcelão tá fazendo aniversário, graças a Deus, que Deus abençoe a vida dele, rezar por ele, né? Que Deus continue protegendo ele, que ele é uma pessoa muito maravilhosa, uma pessoa muito boa. Que Deus ilumine muito, muito a vida dele. E vou rezar pelos meus filhos, a Cleice, o Edivaldo, a Luciana, os meus genros, Ailton, o Robertinho, a Nora Valdemira, meus netos, Wesley e Daniel, o Willi Fernando e o João Pedro, por todos os meus irmãos do texto, não vou falar o nome não, mas a lista está aqui.
0: Amém.
1: E pela Almira, fiquei muito feliz de ouvir sua voz, Almira. Não esqueço você não, minha filha. Nossa, estava preocupado com você, mas graças a Deus você voltou a rezar com nós. Louvado seja Deus.
0: É isso aí, vamos rezar e agradecer pela vida e saúde de todos os aniversariantes no dia de hoje, em nome do Marcelo, rezando por ele, pela vida e saúde dele, ele que é locutor da Rádio Manhuaçu FM, nossa grande parceira na Rede Aparecida de Rádio, rezando, meu irmão, pela sua vida, pela sua missão também nos microfones da Rádio Manhuaçu FM, nossa grande parceira.

0: Louvemos e agradecemos a Deus por tudo. Pai nosso, que estais nos céus, santificado seja o vosso nome. Venha a nós o vosso reino, seja feita a vossa vontade, assim na terra como no céu.
1: O pão nosso de cada dia nos dai hoje, perdoai as nossas ofensas, assim como nós perdoamos a quem nos tem ofendido. Não nos deixeis cair em tentação, mas livrai-nos do mal. Amém.
0: Ave Maria, cheia de graça, o Senhor é convosco. Bendita sois vós entre as mulheres, e bendito é o fruto do vosso ventre, Jesus.
1: Santa Maria, Mãe de Deus, rogai por nós, pecadores, agora e na hora de nossa morte. Amém.
0: Ave Maria, cheia de graça, o Senhor é convosco. Bendita sois vós entre as mulheres, e bendito é o fruto do vosso ventre, Jesus.
1: Rezo por mim também, e rezo por você também, Eduardo. Santa Maria, Mãe de Deus, rogai por nós, pecadores, agora e na hora de nossa morte. Amém.
0: Ave Maria, cheia de graça, o Senhor é convosco. Bendita sois vós entre as mulheres, e bendito é o fruto do vosso ventre, Jesus.
1: Por todos os meus irmãos, não estou falando o nome deles não, mas a lista está aqui pertinho de mim. Que Deus abençoe a todos, que Deus tenha misericórdia de todos eles, de todos nós. Santa Maria, Mãe de Deus, rogai por nós, pecadores, agora e na hora de nossa morte. Amém.
0: Ave Maria, cheia de graça, o Senhor é convosco. Bendita sois vós entre as mulheres, e bendito é o fruto do vosso ventre, Jesus.
1: Santa Maria, Mãe de Deus, rogai por nós, pecadores, agora e na hora de nossa morte. Amém.
0: Ave Maria, cheia de graça, o Senhor é convosco. Bendita sois vós entre as mulheres, e bendito é o fruto do vosso ventre, Jesus.
1: Quero colocar a alma da minha prima, Maria da Glória Guimarães, porque estou rezando o texto nesse momento aqui com o tercinho dela. Ela morava em Brasília, ela faleceu, a mãe dela mandou o texto dela para mim, estou rezando o texto dela. Maria, que Deus te tenha, minha filha, num bom lugar. Santa Maria, Mãe de Deus, rogai por nós, pecadores, agora e na hora de nossa morte. Amém.
0: Ave Maria, cheia de graça, o Senhor é convosco. Bendita sois vós entre as mulheres, e bendito é o fruto do vosso ventre, Jesus.
1: Santa Maria, Mãe de Deus, rogai por nós, pecadores, agora e na hora de nossa morte. Amém.
0: Ave Maria, cheia de graça, o Senhor é convosco. Bendita sois vós entre as mulheres, e bendito é o fruto do vosso ventre, Jesus.
1: Santa Maria, Mãe de Deus, rogai por nós, pecadores, agora e na hora de nossa morte. Amém.
0: Ave Maria, cheia de graça, o Senhor é convosco. Bendita sois vós entre as mulheres, e bendito é o fruto do vosso ventre, Jesus.
1: Santa Maria, Mãe de Deus, rogai por nós, pecadores, agora e na hora de nossa morte. Amém.
0: Ave Maria, cheia de graça, o Senhor é convosco. Bendita sois vós entre as mulheres, e bendito é o fruto do vosso ventre, Jesus.
1: Santa Maria, Mãe de Deus, rogai por nós, pecadores, agora e na hora de nossa morte. Amém.
0: Ave Maria, cheia de graça, o Senhor é convosco. Bendita sois vós entre as mulheres, e bendito é o fruto do vosso ventre, Jesus.
1: Santa Maria, Mãe de Deus, rogai por nós, pecadores, agora e na hora de nossa morte. Amém.
0: Glória ao Pai, ao Filho e ao Espírito Santo.
1: Assim como era no princípio, agora e sempre. Amém.
0: Ó meu bom e amado Jesus,
1: perdoai-nos, livrai-nos do fogo do inferno, levai as almas todas para o céu e socorrei principalmente as que mais necessitarem da vossa infinita misericórdia.
0: Nossa Senhora de Fátima,
1: rogai por nós.
0: Santa Teresinha do Menino Jesus,
1: rogai por nós.
0: Santa Rita de Cássia,
1: rogai por nós.
0: Senhora Aparecida, Mãe, Rainha e Padroeira do Brasil,
1: ó minha mãe querida, rogai por nós, interceder seu Filho Jesus Cristo por cada um de nós.
0: Amém. Maria Márcia, minha querida irmã, obrigado por ter rezado conosco. Uma semana abençoada, um dia do Senhor abençoado a você, a toda a família. Fique com Deus.
1: Amém, Eduardo. Eu que agradeço, muito obrigado por me dar essa oportunidade. Que Deus te abençoe e fique com Deus também.
0: Salve Maria.
1: Salve Maria.

0: Irmã, com você e por você, onde quer que estejas neste momento, pedindo por você, pela sua família, a Elaine em São Paulo, capital, rezando por ela e por todos os irmãos, por todos aqueles que precisam. Quem reza conosco também, pedindo as bênçãos da Mãe Aparecida, a Hebe em Cotia, São Paulo, rezando por ela, pela família, louvando e agradecendo. Ela disse que acordou há pouco, está fazendo um cafezinho, rezando para conosco, louvando e agradecendo. Está frio, parou de chover aqui em Cotia. Vamos rezar, viu, minha irmã? Por você, pela sua família, por todos os nossos irmãos e irmãs em Cristo, rezando conosco. Quem também está na sintonia, o José dos Santos, em Caxambu, Minas Gerais. O Evandro Cruz, nosso irmão, em Juiz de Fora, ele e Dona Marilze, rezando pelos filhos, pela família, por todos que estejam rezando o Santo Terço. Os nossos irmãos pela Rádio Catedral FM, nossa parceira, rezando conosco o seu Geraldo Madeira e Dona Raimunda em Coronel Fabriciano, por todos que estejam com o Santo Terço na mão, por todas as famílias, pela família dos devotos, pela paz do mundo, louvando e agradecendo a Deus, a Márcia, o Sérgio, o Lucas, seu Paulo e Dona Lúcia também rezando conosco, louvando e agradecendo lá em Indaial, Santa Catarina, estão lá trabalhando no domingão de madrugada e rezando conosco. Quem reza com a gente é Maria de Fátima, pedindo por ela e pela família. O nosso irmão Newton, rezando por ele e pela família, está lá em Salvador, na Bahia, onde também estão Dona Marita, rezando conosco, pela Ana Gabriela e pelo Felipe. A nossa querida Cláudia Silva também rezando conosco. Todos os nossos irmãos baianos rezando, louvando e agradecendo. O Assis, em Curvelo, Minas Gerais, rezando conosco, preparando lá todo o material dele de trabalho, os frangos, né, meu irmão querido? Louvando e agradecendo a Deus, já colocando para assar, e tá lá rezando o terço conosco, pedindo por ele e pela família. E quem reza com a gente é nosso irmão querido em Franca, São Paulo, seu Joaquim Pereira. Bom dia, seu Joaquim.
1: Bom dia, Dona. Paz de Jesus e Maria seja com todos nós.
0: Amém, amém. E hoje nós rezamos por quem, seu Joaquim?
1: Primeiramente, Eduardo, quero agradecer a Deus por mais um dia que Ele está nos concedendo essa graça, rezar por mim, pela minha família, meus filhos, meus netos, pedir também as bênçãos de Nossa Senhora, porque estamos rezando, né, a quarentena com o Frei Gilson. E aos domingos, como não tem, aí a gente ouve a Rádio Aparecida, essa voz bonita que você tem. E rezar também, tem uma amiga minha que estava internada, está internada, né? Que ela já faz quase um mês, ela estava em estado de coma, mas graças a Deus já voltou. E estamos rezando por ela, para que ela volte ao convívio com suas filhas, seus netos. E rezar por todos os meus irmãos devotos da Mãe Aparecida, que Jesus tenha compaixão e misericórdia de todos nós, pela paz do Brasil, pela paz do mundo, que Jesus nos conceda muita bênção e muita paz para todos nós.
0: Amém. Vamos rezar. Pai nosso que estás nos céus, santificado seja o vosso nome, venha a nós o vosso reino, seja feita a vossa vontade, assim na terra como no céu.
1: O pão nosso de cada dia nos dai hoje, perdoai as nossas ofensas, assim como nós perdoamos a quem nos tem ofendido, e não os deixeis cair em tentação, mas livrai-nos do mal. Amém.
0: Ave Maria, cheia de graça, o Senhor é convosco. Bendita sois vós entre as mulheres. E bendito é o fruto do vosso ventre, Jesus.
1: Santa Maria, Mãe de Deus, rogai por nós, pecadores, agora e na hora de nossa morte. Amém.
0: Ave Maria, cheia de graça, o Senhor é convosco. Bendita sois vós entre as mulheres. E bendito é o fruto do vosso ventre, Jesus.
1: Santa Maria, Mãe de Deus, rogai por nós, pecadores,

0: agora e na hora de nossa morte. Amém.
1: Ave Maria, cheia de graça, o Senhor é convosco. Bendita sois vós entre as mulheres e bendito é o fruto do vosso ventre, Jesus.
0: Santa Maria, Mãe de Deus, rogai por nós, pecadores, agora e na hora de nossa morte. Amém.
1: Ave Maria, cheia de graça, o Senhor é convosco. Bendita sois vós entre as mulheres e bendito é o fruto do vosso ventre, Jesus.
0: Santa Maria, Mãe de Deus, rogai por nós, pecadores, agora e na hora de nossa morte. Amém.
1: Ave Maria, cheia de graça, o Senhor é convosco. Bendita sois vós entre as mulheres e bendito é o fruto do vosso ventre, Jesus.
0: Santa Maria, Mãe de Deus, rogai por nós, pecadores, agora e na hora de nossa morte. Amém.
1: Ave Maria, cheia de graça, o Senhor é convosco. Bendita sois vós entre as mulheres e bendito é o fruto do vosso ventre, Jesus.
0: Santa Maria, Mãe de Deus, rogai por nós, pecadores, agora e na hora de nossa morte. Amém.
1: Ave Maria, cheia de graça, o Senhor é convosco. Bendita sois vós entre as mulheres e bendito é o fruto do vosso ventre, Jesus.
0: Santa Maria, Mãe de Deus, rogai por nós, pecadores, agora e na hora de nossa morte. Amém.
1: Ave Maria, cheia de graça, o Senhor é convosco. Bendita sois vós entre as mulheres e bendito é o fruto do vosso ventre, Jesus.
0: Santa Maria, Mãe de Deus, rogai por nós, pecadores, agora e na hora de nossa morte. Amém.
1: Ave Maria, cheia de graça, o Senhor é convosco. Bendita sois vós entre as mulheres e bendito é o fruto do vosso ventre, Jesus.
0: Santa Maria, Mãe de Deus, rogai por nós, pecadores, agora e na hora de nossa morte. Amém.
1: Ave Maria, cheia de graça, o Senhor é convosco. Bendita sois vós entre as mulheres e bendito é o fruto do vosso ventre, Jesus.
0: Essa última Santa Maria, Eduardo, quero rezar pelos meus irmãos Francano, o Paulo, a Márcia, com certeza estão vindo, e todos os meus irmãos Francano que estão participando do terço. Santa Maria, Mãe de Deus, rogai por nós, pecadores, agora e na hora de nossa morte. Amém.
1: Glória ao Pai, ao Filho e ao Espírito Santo.
0: Assim como era no princípio, agora e sempre. Amém.
1: Ó meu bom e amado Jesus,
0: perdoai-nos e livrai-nos do fogo do inferno. Levai as almas todas para o céu e socorrei principalmente aquelas que mais precisar da vossa divina misericórdia.
1: Nossa Senhora da Conceição,
0: rogai por nós.
1: Nossa Senhora de Fátima,
0: rogai por nós.
1: Santa Rita de Cássia,
0: rogai por nós.
1: Senhora Aparecida, Mãe, Rainha e Padroeira do Brasil,
0: rogai por nós que recorremos a vós.
1: Seu Joaquim, meu irmão querido, muito obrigado por ter rezado conosco. Uma semana abençoada. Fique com Deus.
0: Muito obrigado, Eduardo. Às vezes a gente está ausente do seu texto porque estamos fazendo a novena, né?
1: Tranquilo.
0: No São Miguel. Mas estamos lá rezando firme para todos vocês também.
1: Amém. Salve Maria.
0: Salve Maria.

rezando conosco, pedindo por ele, pela família, na verdade por ela, a Gorete, rezando conosco. Ela está lá em Bocaina, Dom Viçoso, Minas Gerais, rezando por ela, pela família, pela alma do esposo Antônio. 2 anos que ele foi, que ele partiu para a casa do pai. Rezando também pela alma de Lorival Diniz, que há 7 dias também voltou à casa do pai, fez a Páscoa dele. A Antônia Maria de Jesus, rezando conosco por ela e pela família, louvando e agradecendo a Deus por tudo. O Marcelo reza conosco por ele e por toda a família, por Camila, Isadora, Fiuk, lá em Juiz

0: de fora Minas Gerais, louvando e agradecendo. A Célia Janice em Roseira, rezando por ela, pela mãezinha dela, Dona Nina, pelos filhos, pelo esposo, por toda a família. Rezando conosco o Haroldo Cruz em Virgínia, Minas Gerais, pedindo as bênçãos da mãe Aparecida por ele e pela mãezinha dele, louvando e agradecendo sempre. A Mônica reza conosco lá em Aracaju, no Sergipe, pedindo por ela e pela família. O Giovanni Marques rezando conosco em Bueno Brandão, Minas Gerais, pedindo por ele e pela família. O Ronilton Rodrigues em Tijuaçu, rezando com a gente lá em Senhor do Bonfim, na Bahia. A Lucimara em Pindamonhangaba, nossa irmã querida, rezando pela Jaqueline, pelo Matheus, que é o filho, pela netinha Maia, que está lindinha, mandou uma foto aqui para nós. A Lucimara rezando por todos os irmãos do Santo Terço, louvando e agradecendo a Deus. E quem reza conosco é Mônica, lá em Aracaju, pela Rádio Cultura FM, nossa grande parceira. Bom dia, Mônica.
1: Bom dia, Eduardo. Tudo bom?
0: Tudo bem, graças a Deus, minha irmã.
1: Amém, Eduardo. Nunca mais rezei com vocês, mas sempre em orações juntos, né? Estou fazendo a quaresma de São Miguel, mas sempre rezando.
0: Amém. Viu? E hoje nós rezamos por quê, minha irmã?
1: Oi, rezo por você, Eduardo, que está sempre conosco, pela sua família, por todas as famílias, né? Pelos ouvintes da nossa querida Rádio Cultura, da Mãe Aparecida, e por todos os doentes, né? Pela minha mãezinha, que essa semana esteve muito doente, mas louvado seja Deus, e a Virgem Santíssima, que está bem. E rezo também, Eduardo, pelo meu filho, que no próximo mês está indo para Aparecida. Eu não vou, mas ele está indo para conhecer, e para mim é uma alegria. E já entrego a viagem do meu filho nas mãos de Deus e da Virgem Maria.
0: Amém, vai estar aqui.
1: Amém.
0: Participando da novena, se Deus quiser.
1: É, ele vai sim, com a fraternidade, da fraternidade O Caminho, e ele vai com a fraternidade, Eduardo. Uma alegria imensa eu estou, e já entrego, né, a Deus e a Nossa Senhora a viagem dele.
0: Com certeza, vamos rezar e agradecer a Deus por tudo em nossa vida.
1: Por tudo, Eduardo, é verdade.
0: Pai nosso que estais nos céus, santificado seja o vosso nome, venha a nós o vosso reino, seja feita a vossa vontade, assim na terra como no céu.
1: O pão nosso de cada dia nos dai hoje, perdoai as nossas ofensas, assim como nós perdoamos a quem nos tem ofendido, e não nos deixeis cair em tentação, mas livrai-nos do mal. Amém.
0: Ave Maria, cheia de graça, o Senhor é convosco, bendita sois vós entre as mulheres, e bendito é o fruto do vosso ventre, Jesus.
1: Santa Maria, Mãe de Deus, rogai por nós, pecadores, agora e na hora de nossa morte. Amém.
0: Ave Maria, cheia de graça, o Senhor é convosco. Bendita sois vós entre as mulheres, e bendito é o fruto do vosso ventre, Jesus.
1: Santa Maria, Mãe de Deus, rogai por nós, pecadores, agora e na hora de nossa morte. Amém.
0: Ave Maria, cheia de graça, o Senhor é convosco. Bendita sois vós entre as mulheres, e bendito é o fruto do vosso ventre, Jesus.
1: Santa Maria, Mãe de Deus, rogai por nós, pecadores, agora e na hora de nossa morte. Amém.
0: Ave Maria, cheia de graça, o Senhor é convosco. Bendita sois vós entre as mulheres, e bendito é o fruto do vosso ventre, Jesus.
1: Santa Maria, Mãe de Deus, rogai por nós, pecadores, agora e na hora de nossa morte. Amém.
0: Ave Maria, cheia de graça, o Senhor é convosco. Bendita sois vós entre as mulheres, e bendito é o fruto do vosso ventre, Jesus.
1: Santa Maria, Mãe de Deus, rogai por nós, pecadores, agora e na hora de nossa morte. Amém.
0: Ave Maria, cheia de graça, o Senhor é convosco. Bendita sois vós entre as mulheres, e bendito é o fruto do vosso ventre, Jesus.
1: Santa Maria, Mãe de Deus, rogai por nós, pecadores, agora e na hora de nossa morte. Amém.
0: Ave Maria, cheia de graça, o Senhor é convosco. Bendita sois vós entre as mulheres, e bendito é o fruto do vosso ventre, Jesus.
1: Santa

0: Maria, Mãe de Deus, rogai por nós, pecadores, agora e na hora de nossa morte. Amém.
1: Ave Maria, cheia de graça, o Senhor é convosco. Bendita sois vós entre as mulheres, e bendito é o fruto do vosso ventre, Jesus.
0: Santa Maria, Mãe de Deus, rogai por nós, pecadores, agora e na hora de nossa morte. Amém.
1: O Ribeiro, em São Paulo, rezando conosco.

0: por nós, pecadores, agora e na hora de nossa morte. Amém.
1: Ave Maria, cheia de graça, o Senhor é convosco. Bendita sois vós entre as mulheres, e bendito é o fruto do vosso ventre, Jesus.
0: Santa Maria, Mãe de Deus, rogai por nós, pecadores, agora e na hora de nossa morte. Amém.
1: Glória ao Pai, ao Filho e ao Espírito Santo.
0: Como era no princípio, agora e sempre. Amém.
1: Ó meu bom e amado Jesus,
0: perdoai-nos, livrai-nos do fogo do inferno, levai as almas todas para o céu e socorrei principalmente as que mais precisarem da vossa misericórdia.
1: Nossa Senhora do Perpétuo Socorro,
0: rogai por nós.
1: Santo Antônio,
0: rogai por nós.
1: São José,
0: rogai por nós e providenciai.
1: Senhora Aparecida, Mãe Rainha e Padroeira do Brasil,
0: rogai por nós que recorremos a vós.
1: Mônica, muito obrigado. Uma semana abençoada, um dia, um domingo, dia do Senhor. Abençoado a você, a toda a família. Fique com Deus, minha irmã.
0: Amém, Eduardo, gratidão, viu? Que Deus te abençoe. Um santo domingo para você e para cada um de nós que estamos aqui sintonizado com o nosso tecido na mão sempre. Amém. E que a Virgem Mãe nos cubra com manto sagrado. Um abraço,
1: nós.
0: Eduardo.
1: Salve Maria.
0: Salve Maria. Salve Maria. Fica com Deus.
1: Com Deus também. Com a Mãe Aparecida, Rede Aparecida de Rádio. E o nosso momento é de agradecimento. Agradecer a nossa Mãe Santíssima por todas as bênçãos e graças que pela sua intercessão nós temos recebido. Infinitas graças vos damos, soberana Rainha, pelos benefícios que todos os dias recebemos de vossas mãos maternais. Dignai-vos agora e para sempre tomar-nos debaixo de vosso poderoso amparo, e para mais vos alegrar, vos saudamos com uma salve, Rainha. Salve, Rainha, Mãe de Misericórdia, vida, doçura e esperança, nossa salve. A vós bradamos os degredados filhos de Eva, a vós suspiramos gemendo e chorando neste vale de lágrimas. Eia, pois, advogada nossa, esses vossos olhos misericordiosos a nós volvei, e depois deste desterro mostrai-nos Jesus, bendito fruto do vosso ventre. Ó clemente, ó piedosa, ó doce e sempre Virgem Maria, rogai por nós, Santa Mãe de Deus, para que sejamos dignos das promessas de Cristo. Assim seja. Amém. Momento de nos consagrarmos à nossa Mãe querida, a Senhora Aparecida. Entregamos a ela o nosso dia de hoje. Esse domingo, dia do Senhor, entregar a ela o suor do nosso trabalho, entregar a Mãe Aparecida, a nossa família, todos aqueles que precisam de nossas orações, nossos irmãos em situação de rua, nossos irmãos enfermos, desempregados, entregar a Virgem Santíssima e rogar a ela para que ela continue intercedendo por nós junto a seu Filho Jesus. Nos consagremos à nossa Mãe. Ó Maria Santíssima, pelos méritos de nosso Senhor Jesus Cristo, em vossa querida imagem de Aparecida, espalhais inúmeros benefícios sobre todo o Brasil. Eu, embora indigno de pertencer ao número de vossos filhos e filhas, mas cheios do desejo de participar dos benefícios de vossa misericórdia, prostrado a vossos pés, consagro-vos o meu entendimento, para que sempre pense no amor que mereceis. Consagro-vos a minha língua, para que sempre vos louve e propague a vossa devoção. Consagro-vos o meu coração, para que depois de Deus vos ame sobre todas as coisas. Recebei-me, ó Rainha incomparável, vós que o Cristo crucificado deu-nos por mãe, no ditoso número de vossos filhos e filhas. Acolhei-me debaixo de vossa proteção. Socorrei-me em todas as minhas necessidades espirituais e temporais, sobre

e tudo na hora de minha morte. Abençoai-me, ó celestial cooperadora, e com vossa poderosa intercessão, fortalecei-me em minha fraqueza, a fim de que, servindo-vos fielmente nesta vida, possa louvar-vos, amar-vos e dar-vos graças no céu por toda a eternidade. Assim seja. Obrigado a você, meu irmão. Obrigado a você, minha irmã. A vocês que rezaram conosco. Nós estivemos e continuaremos sempre unidos, em nome do Pai, do Filho e do Espírito Santo. Amém. Fiquem todos com as bênçãos do Senhor Jesus, a proteção e a intercessão dela, nossa mãe, a Senhora Aparecida. Nos encontramos na próxima madrugada, se Deus quiser.

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1: 5 horas, horário de Brasília.
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música sertaneja, alegria e diversão neste domingão, dia 13 de setembro de 2026. Agradecendo sempre o seu carinho e a sua companhia. É bom demais. Sabe que você escolheu a Rádio Aparecida e a Rede Aparecida de Rádios para começar bem esta manhã de domingo, daquele jeitão que a gente gosta, com muita música sertaneja de qualidade, só modão, do jeito que o povo gosta, do jeito que o Brasil quer. E o programa Acorda Brasil tem a direção geral do missionário redentorista Padre Vanderlei Souza. Na coordenação nós temos a Paula Castro e nos trabalhos técnicos comandando a nossa máquina de som, sempre eles, meus amigos Leonardo Mota, o Leozinho e o Patrick Carvalho, o MC Trick. E aí, vocês estão bom? Firmes e fortes, bom pra arrebentar mesmo, animados pra mais esse domingão? Então tá bom, bom trabalho pra gente, que Deus e Nossa Senhora Aparecida abençoe mais esse dia que só tá começando. E pra começar bem, já vamos colocar moda boa nessa prosa. Quem vai começar na máquina de som é você, MC Trick. Então faz o seguinte, já prepara aí pra mim Ronaldo Viola e Praiano pra cantar Rei da Pecuária. Começar com modão de qualidade, com a régua lá em cima. Pode ser essa a primeira de hoje? Então beleza, enquanto você vai ajeitando, já vai preparando ela daí, eu vou mandando daqui aquele abraço carinhoso e especial aos amigos e amigas que nos acompanham, nos prestigiam por essas emissoras que integram a Rede Aparecida de Rádios. Entre elas nós temos a Rádio Cidade FM em Martins Soares, Minas Gerais. Abraço pro nosso amigo Marquinhos Blackpony. Temos a Rádio Difusora em casa.

Pedra Branca, São Paulo, a Rádio Diocesana FM em Campanha, Minas Gerais, e a Rádio Coração FM em Dourados, no Mato Grosso do Sul. Essas que são algumas das várias emissoras que sempre esparramam a nossa programação pelos quatro cantos do nosso Brasilzão. A cada uma delas fica aqui o nosso agradecimento, fica aqui o nosso muito obrigado. Já tá no jeito aí, MC Trick, a primeira do dia, Rei da Pecuária, com Ronaldo Viola e Praiano chegando por aqui. Bom dia.

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1: Uma rápida parada aqui no Acorda Brasil, mas daqui a pouquinho as modas boas continuam por aqui.
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2: Ih, lá vem o

0: e essa música boa demais, chamada O Poder do Criador. E tá sendo um modão melhor que o outro nesse domingão, e domingão combina com modão. E se você quer ouvir modão, você tá no lugar certo, tá na Rádio Aparecida, curtindo Acorda Brasil com seu amigo de todas as manhãs, Bruno Anaia. Eu vou pro intervalo bem rapidão. Primeiro intervalo desse domingão, no próximo bloco já volto valorizando a mulherada da nossa música sertaneja no quadro Sertanejas do Meu Brasil. Ainda hoje tem a oração da manhã com o missionário redentorista Padre William Betônio. Ainda hoje também tem o quadro Show de Viola, e daqui a pouquinho eu conto também as atrações que vão estar no palco do Terra da Padroeira, daqui a pouquinho na tela da TV Aparecida. Rápido intervalo e eu volto já.
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1: 5:32, horário de Brasília. 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
1: Já estamos de volta. Sequência ao Acorda Brasil deste domingão, domingão com muito modão aqui na emissora de Nossa Senhora Aparecida, emissora da rainha e padroeira desse nosso Brasilzão. Mandando aquele abraço a mais amigos e amigas que nos acompanham pelas emissoras que integram a rede Aparecida de rádios, entre elas a Rádio Brasil em Campinas, São Paulo, a Rádio Interativa FM em Espírito Santo do Pinhal, São Paulo, a Rádio Rural FM em Tefé, no Amazonas, e a Rádio Regional Esperança FM em Lins, São Paulo. Mais emissoras que sempre nos ajudam a levar a nossa programação cada dia mais longe. A cada uma delas fica aqui o nosso abraço e o nosso agradecimento. E agora, eu prometi, vou cumprir, é hora de valorizar a mulherada da nossa música sertaneja, nesse quadro que eu gosto demais.
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1: Gosto demais de todos os quadros que nós temos por aqui, porque todos eles, de certa forma, valorizam a boa música

Já e esse, além de valorizar a boa música sertaneja, valoriza a mulherada que faz um espetáculo na música sertaneja e não é de hoje, né? Há muitos e muitos anos, né? Muitas mulheres importantíssimas na música caipira e na música sertaneja. Mas hoje eu vou trazer essas que fazem parte da nova geração da música sertaneja. É uma nova safra. A Paula Fernandes e a Bruna Viola, duas talentosíssimas, né? Dispensam comentários e apresentações. E a Bruna Viola gravou uma música com a participação da Paula Fernandes que chama Amor Simprão. E a gente curte agora no quadro Sertanejas do Meu Brasil de hoje.

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1: E o Acorda Brasil agora dá uma paradinha bem rapidinha, mas daqui a pouquinho o sertanejo do bom continua por aqui.
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0: 5:54, horário de Brasília.
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0: Cruz e Café em Missão, tá aí o Léo Canhoto e Robertinho cantando Vou Tomar um Pingão. E hoje é comemorado no Brasilzão também o Dia Nacional da Cachaça. Então a gente achou uma forma aí de prestigiar esse dia também com essa música do Léo Canhoto e Robertinho, Vou Tomar um Pingão, no Dia Nacional da Cachaça, que é celebrado todo dia 13 de setembro. Bom demais da conta, né? E essa data tem um motivo especial. Sabe qual é o motivo, meu amigo e minha amiga? É que no dia 13 de setembro de 1661, já tem tempo isso, marca o momento em que a coroa portuguesa, através da rainha Luísa de Gusmão, liberou a produção e a comercialização da bebida no Brasil após um período de proibições e revoltas coloniais. Então, foi liberado e a cachaça ficou reconhecida oficialmente como patrimônio cultural do Brasil, e é por isso que hoje é celebrado o Dia Nacional da Cachaça. Cachaça a gente não vai tomar por aqui, mas daqui a pouquinho a gente vai tomar um cafezão bem forte e gostoso aqui no Acorda Brasil, e daqui a pouquinho eu conto que eu trouxe de bom pro nosso cafezão, que vai ser logo mais, porque agora é hora do Amigo do Campo ficar bem informado com as principais notícias e informações do mundo agropecuário.
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3: Nesta segunda-feira, a Bolsa de Nova York operou em alta, enquanto a queda do dólar funcionou como contrapeso aqui no Brasil. No sul de Minas, o café arábica de boa qualidade chegou a ser negociado na faixa dos R$ 1.770 por saca. Com o café no armazém, agora o desafio é outro: escolher bem a hora de vender.
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1: Já estamos de volta para aquele momento especial do programa onde eu sempre convido você a falar com Deus e Nossa Senhora Aparecida através da oração da manhã com o missionário redentorista, Padre William Betônio. Bom dia, Padre William.
2: Olá, Bruno. Bom dia para você também, ouvinte da Rádio Aparecida que nos acompanha nesta manhã. E começando este dia, convido você a fazermos a nossa oração da manhã.

0: Eu convido você, neste momento, a invocarmos sobre nós a presença da Trindade Santíssima, em nome do Pai, do Filho e do Espírito Santo. Amém.
1: Vamos rezar.
0: Senhor, no silêncio deste dia que amanhece, venho pedir-te a paz, a sabedoria, a força, a confiança e a esperança. Quero olhar o mundo com os olhos cheios de amor, ser compreensivo, bondoso, paciente e misericordioso. Olhar além das aparências de teus filhos e filhas como tu mesmo os vês. E, deste modo, não ver senão o bem em cada um deles. Fecha os meus olhos e ouvidos a toda calúnia, guarda a minha boca de toda maldade. Faz que penetre em meu espírito pensamentos de paz. Que eu seja bom e alegre, a fim de que os outros conheçam em mim a tua presença. Reveste-me, Senhor, com a tua beleza e faz que, no decurso deste dia, eu te revele a todos. Amém.
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2: O Evangelho de hoje de Mateus, capítulo 18, versículos do 21 ao 35.
3: Naquele tempo, Pedro aproximou-se de Jesus e perguntou: Senhor, quantas vezes devo perdoar se meu irmão pecar contra mim? Até sete vezes? E Jesus respondeu: Não te digo até sete vezes, mas até 70 vezes 7. Porque o reino dos céus é como um rei que resolveu acertar as contas com seus empregados. Quando começou o acerto, levaram-lhe um que lhe devia uma enorme fortuna. Como o empregado não tivesse com o que pagar, o patrão mandou que fosse vendido como escravo, junto com a mulher e os filhos, e tudo o que possuía para que pagasse a dívida. O empregado, porém, caiu aos pés do patrão e, prostrado, suplicava: Dá-me um prazo e eu te pagarei tudo. Diante disso, o patrão teve compaixão, soltou o empregado e perdoou-lhe a dívida. Ao sair dali, aquele empregado encontrou um dos seus companheiros que lhe devia apenas 100 moedas. Ele o agarrou e começou a sufocá-lo.

0: Paulo dizendo: paga o que me deves. O companheiro, caindo aos seus pés, suplicava: dá-me um prazo e eu te pagarei. Mas o empregado não quis saber disso. Saiu e mandou jogá-lo na prisão até que pagasse o que devia. Vendo o que havia acontecido, os outros empregados ficaram muito tristes. Procuraram o patrão e lhe contaram tudo. Então o patrão mandou chamá-lo e lhe disse: empregado perverso, eu te perdoei toda a tua dívida, porque tu me suplicaste. Não devias tu também ter compaixão do teu companheiro, como eu tive compaixão de ti? O patrão indignou-se e mandou entregar aquele empregado aos torturadores, até que pagasse toda a sua dívida. É assim que o meu Pai que está nos céus fará convosco, se cada um não perdoar de coração ao seu irmão.
1: Jesus nos ensina sobre a necessidade do perdão, que é de origem divina. O Evangelho nos mostra a atitude de quem foi perdoado, mas não soube perdoar. Beneficiou-se de um bem sagrado, mas não soube oferecê-lo ao seu irmão. Aliás, quando rezamos o Pai Nosso, fazemos o quinto pedido a Ele: perdoai as nossas ofensas como nós perdoamos. Eis nossa responsabilidade: agir com misericórdia, dar o perdão, ter compaixão e alcançar a larga recompensa do Senhor.
2: Rezando com você e por você.
3: Pai nosso que estais nos céus, santificado seja o vosso nome. Venha a nós o vosso reino, seja feita a vossa vontade, assim na terra como no céu. O pão nosso de cada dia nos dai hoje, perdoai as nossas ofensas, assim como nós perdoamos a quem nos tem ofendido, e não nos deixeis cair em tentação, mas livrai-nos do mal. Amém. Ave Maria, cheia de graça, o Senhor é convosco, bendita sois vós entre as mulheres. Bendito é o fruto do vosso ventre, Jesus. Santa Maria, Mãe de Deus, rogai por nós, pecadores, agora e na hora de nossa morte. Amém. Em nome do Pai, do Filho e do Espírito Santo. Amém.
4: Muito obrigado, Padre William Betônio. E vamos seguindo a Acorda Brasil deste domingão, dia 13 de setembro de 2026, atendendo o pedido musical do meu amigo Beto, que gosta de ouvir o Alain e Aladim. Já prepara uma música do Alain e Aladim pro nosso amigo Beto na cidade de Potim. E é o seguinte: daqui a pouquinho tem Terra da Padroeira na tela da TV Aparecida com os meus amigos Kleber Oliveira, o Toinho Prado e o Menino da Porteira. E a dupla Alain e Aladim vão estar no palco do Terra da Padroeira daqui a pouquinho. Além do Alain e Aladim, vai estar também Belmonte Amaraí. Hoje você, meu amigo e minha amiga, vai descobrir, se assistiu Terra da Padroeira, quem é o novo integrante da dupla Belmonte e Amaraí, quem é o novo Belmonte da dupla com Amaraí, porque o até então Belmonte, né, que estava até um tempo atrás, o nosso amigo Janel, ele deu uma pausa na carreira para cuidar um pouco mais da vida pessoal dele. Teve alguns problemas também que ele enfrentou recentemente, perda de filhos, enfim. Ele tirou um tempo aí para cuidar aí da sua vida pessoal, ficar um pouco longe dos palcos para se dedicar mesmo à sua vida e tudo que ele precisa lá se dedicar nesse momento. E o Amaraí vai seguir aí, né? O Francis Amaraí vai seguir com um novo parceiro. E hoje, logo mais a partir das 9 horas da manhã, ele vai apresentar o seu novo parceiro para todo o Brasilzão no palco do Terra da Padroeira. Vai ter também a dupla Kaique Calegari e também fechando uma dupla boa demais de viola, que é o Felipe Violeiro e o Zé Henrique. Felipe Violeiro e Zé Henrique vai ter lá então, o que mais? O Alain e Aladim, Belmonte Amaraí, revelando aí um novo parceiro, e também essa dupla boa demais, Kaique e Calegari. Tudo isso e muito mais daqui a pouquinho na tela da TV Aparecida com os meus amigos Kleber Oliveira, o Tonho Prado e o Menino da Porteira. Já tá no jeito Alan e Aladim pra cantar aqui e daqui a pouquinho cantam no Terra da Padroeira.

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1: E agora a gente vai dar uma pequena pausa aqui no Acorda Brasil, mas a gente volta já.
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0: no tempo e matar a saudade desse clássico Saudade de Minha Terra, que daqui a pouquinho a nova formação do Belmonte Amaraí vão cantar esse sucesso também no palco do Terra da Padroeira com os meus amigos Kleber Oliveira, o Tonho Prado e o Menino da Porteira. Assim terminar o Acorda Brasil, já desço ali pro auditório da rádio e da TV Aparecida pra gente começar a passagem de som e 9 horas ao vivo e a cores, o programaço está no ar na tela de todo o Brasilzão, né? Seja através da TV, muita gente que acompanha pelo site, pelo YouTube, enfim, várias as formas também de acompanhar a TV Aparecida. Bom demais, vai estar um espetáculo o programa de hoje. E o Leozinho já tá balançando a caneca? Já tá na hora, MC Trick, do nosso cafezão. Sabe o que eu trouxe de bom? Hoje eu trouxe um bolinho de fubá cremoso, mas pinça num bolo gostoso e multiplica por 10. É esse que eu trouxe pro nosso cafezão desta manhã de domingão. Café que pelo jeito saiu agora, hein? Ó, ó o cheirinho que já tá chegando aqui no estúdio. As meninas lá já prepararam esse cafezão. Inclusive um beijo pra Meire, pra nossa amiga Bel, pra Jaque, pra todas as mulheres que fazem um trabalho excelente aqui na cozinha da TV Aparecida e capricham nesse cafezão também, que a gente vai lá tomar um golinho agora. Enquanto a gente vai tomando o nosso cafezão daqui, vai tomando seu cafezão daí também, que no próximo bloco tem show de viola.
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2: 6h33, horário de Brasília.
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2: Já estamos de volta, mais firmes e mais fortes depois de tomar o delicioso café padroeira. Já comeu um pedação caprichado desse bolo de fubá cremoso que eu trouxe pro nosso cafezão? Agora preparados para seguir o Acorda Brasil, levando para você um show de viola.
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2: Este quadro que valoriza os violinos.

Brasileiros desse nosso Brasilzão, eu vou trazer uma dupla que um deles, além de ser um excelente compositor, também é um violeiro de muita qualidade e gravava viola em estúdio também. A viola dele tá presente no CDs Meu Reino Encantado, do Daniel, com o paizão dele, Zé Camilo. Só pra você ter uma ideia de quanto ele é bom violeiro. Eu tô falando do Zé Henrique, que faz dupla com o Gabriel, a dupla Zé Henrique que Gabriel, que chega por aqui no quadro Show de Viola, trazendo um pupurri com navalha na carne, chega de sujeira com Deus na frente, por aí vai. Deixa cair, Leozinho.

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1: Uma rápida parada aqui no Acorda Brasil, mas daqui a pouquinho as modas boas continuam por aqui.
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18: 5:59. 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
19: A recuperação de Ana Pagliotto e Wanda.

14º domingo do tempo comum. Hoje o Evangelho nos convida a refletir sobre o perdão. Jesus nos ensina que, assim como somos perdoados pelo Pai, também somos chamados a perdoar de coração. A misericórdia de Deus para conosco é infinita, e a única resposta coerente que Ele nos pede é estender essa mesma compaixão e perdão aos nossos irmãos. Neste mês de setembro, celebramos o mês da Bíblia e somos convidados a abrir o coração à palavra de Deus. Que a Sagrada Escritura nos ajude a compreender que o perdão é um caminho de amor, reconciliação e paz. Preside esta celebração, Padre Roger. Com fé e gratidão, iniciemos esta celebração cantando.

0: Bom dia para todos. Em nome do Pai e do Filho e do Espírito Santo.
1: Amém.
0: O Senhor que encaminha os nossos corações para o amor de Deus e a constância do Cristo esteja sempre convosco.
1: Bendito seja Deus que nos reuniu no amor de Cristo.
0: A palavra de Deus que nós celebramos neste domingo nos convida a perdoar. Primeiramente, saber que Deus nos perdoa incondicionalmente e perdoa porque nos ama totalmente. Então é com essa generosidade da experiência do perdão de Deus sobre nós que somos chamados a perdoar os nossos semelhantes. Por isso vamos pedir a graça de um coração fiel, capaz de amar e compartilhar o perdão divino. Peçamos perdão dos nossos pecados cantando.

0: Nosso Pai, rico no amor e na misericórdia, tenha compaixão de nós, perdoe os nossos pecados e nos conduza à vida eterna.
1: Amém.
0: Com grande alegria, cantemos o hino de louvor.

Oremos. Ó Deus, vós que criais e governais todas as coisas, volvei para nós o vosso olhar, e para sentirmos a ação da vossa misericórdia, dai-nos a graça de vos servir de todo o coração. Por nosso Senhor Jesus Cristo, vosso Filho, que é Deus, e convosco vive e reina na unidade do Espírito Santo.

0: Cristo, por todos os séculos dos séculos.
1: Amém.
0: Vamos sentar para ouvir a palavra de Deus.
2: Leitura do livro do Eclesiástico. O rancor e a raiva são coisas detestáveis, até o pecador procura dominá-las. Quem se vingar encontrará a vingança do Senhor, que pedirá severas contas dos seus pecados. Perdoa a injustiça cometida por teu próximo. Assim, quando orares, teus pecados serão perdoados. Se alguém guarda raiva contra o outro, como poderá pedir a Deus a cura? Se não tem compaixão do seu semelhante, como poderá pedir perdão dos seus pecados? Se ele, que é um mortal, guarda rancor, quem é que vai alcançar perdão para os seus pecados? Lembra-te do teu fim e deixa de odiar. Pensa na destruição e na morte, e persevera nos mandamentos. Pensa nos mandamentos e não guardes rancor ao teu próximo. Pensa na aliança do Altíssimo e não leves em conta a falta alheia. Palavra do Senhor.

0: Leitura da Carta de São Paulo aos Romanos. Irmãos, ninguém dentre nós vive para si mesmo ou morre para si mesmo. Se estamos vivos, é para o Senhor que vivemos. Se morremos, é para o Senhor que morremos. Portanto, vivos ou mortos, pertencemos ao Senhor. Cristo morreu e ressuscitou exatamente para isso, para ser o Senhor dos mortos e dos vivos. Palavra do Senhor.
1: Graças a Deus.

0: O Senhor esteja convosco.
1: Ele está no meio de nós.
0: Proclamação do Evangelho de Jesus Cristo segundo Mateus.
1: Glória a vós, Senhor.
0: Naquele tempo, Pedro aproximou-se de Jesus e perguntou: Senhor, quantas vezes devo perdoar se meu irmão pecar contra mim? Até sete vezes? Jesus respondeu: não te digo até sete vezes, mas até 70 vezes 7. Porque o reino de Deus é como um rei que resolveu acertar as contas com seus empregados. Quando começou o acerto, trouxeram-lhe um que lhe devia uma enorme fortuna. Como o empregado não tivesse com que pagar, o patrão mandou que fosse vendido como escravo, junto com a mulher e os filhos, e tudo o que possuía, para que pagasse a dívida. O empregado, porém, caiu aos pés do patrão e, prostrando-se, suplicava: dá-me um prazo e eu te pagarei tudo. Diante disso, o patrão teve compaixão, soltou o empregado e perdoou-lhe a dívida. Ao sair dali, aquele empregado encontrou um de seus companheiros que lhe devia apenas 100 moedas. Ele o agarrou e começou a sufocá-lo, dizendo: paga-me o que me deves. O companheiro, caindo aos seus pés, suplicava: dá-me um prazo e eu te pagarei. Mas o empregado não quis saber disso. Saiu e mandou jogá-lo na prisão até que pagasse o que devia. Vendo o que havia acontecido,

0: Os outros empregados ficaram muito tristes, procuraram o patrão e lhe contaram tudo. Então o patrão mandou chamá-lo e lhe disse: empregado perverso, eu te perdoei toda a tua dívida, porque tu me suplicaste. Não devias tu também ter compaixão do teu companheiro, como eu tive compaixão de ti? O patrão indignou-se e mandou entregar aquele empregado aos torturadores até que pagasse toda a sua dívida. É assim que o meu Pai que está nos céus fará convosco, se cada um não perdoar de coração a seu irmão. Palavra da salvação.
1: Glória a vós, Senhor.

Meus irmãos e minhas irmãs, com muita alegria celebramos nesta manhã, domingo, o dia do Senhor. E a palavra de Deus que nós estamos celebrando esses dias vem nos falar da importância da misericórdia. Primeiramente, saber que a misericórdia, e lembrar, ela é de Deus. Por isso, a graça de Deus é que nos alcança, a nós que, enquanto humanidade, todos nós, a partir de Adão e Eva, primeiro homem e mulher, que pecaram, contraímos sobre nós uma culpa que foi regenerada, apagada pelo sangue de Jesus Cristo. Então só Ele, o inocente, o Filho unigênito do Pai, poderia nos alcançar a graça deste perdão. E Jesus fez isso por amor, porque o seu amor pelo Pai é o amor que Ele nutre também por nós que somos os seus irmãos. Da mesma forma como Ele ama o Pai, Ele também nos ensina a amar, primeiramente a Deus, mas não há como amá-lo negando o amor ao próximo. Por isso que quando Jesus é questionado qual seria o maior de todos os mandamentos, Ele faz uma síntese muito simples, mas que podemos dizer é a carta magna dos seus ensinamentos: amar a Deus sobre todas as coisas e amar ao próximo como a si mesmo. Nisso consiste toda a lei e os profetas. Então Jesus Cristo, Ele ensina que para viver o cristianismo, para viver o evangelho, é preciso exercitar esta capacidade. Não serão tantos as nossas obras, os nossos trabalhos, os nossos afazeres diários que vão garantir para nós o céu e principalmente um lugar no coração de Deus. Mas quando nós procuramos nos assemelhar a Ele, por isso quando nós rezamos ao Sagrado Coração de Jesus, o que é que nós pedimos? Fazei o nosso coração semelhante ao vosso. Que tarefinha exigente! Por isso nós não pedimos, eu serei, terei um coração semelhante ao seu, mas nós pedimos que Ele faça isso em nós. Então é Ele quem modela, quem dá forma ao nosso coração humano, para que a cada dia possa se aproximar mais do seu divino coração. Então é assim que eu entendo a capacidade de perdoar. Não é uma atribuição simplesmente humana, ela é fruto da

de Deus. Quanto mais nós vivemos na misericórdia de Deus, reconhecendo que quem somos, tudo é obra de Deus na nossa vida. Não são tanto as coisas que temos, porque isso é circunstancial. Uns têm mais, outros menos, não importa. Agora, de fato, aquilo que somos, e isso independente de cor, raça, língua, condição social, aquilo que somos, isso sim deve ser a nossa única riqueza. E é isso que São Paulo, na carta aos Romanos, ele vem nos lembrar. E tudo o que somos, tudo o que vivemos, seja na terra ou no céu, é para Deus, porque a nossa pertença é a Ele. E se nós queremos um dia desfrutar do bem maior, que esta comunhão dos santos no céu, é preciso aprender a viver na terra sendo verdadeiramente irmãos. Então, se nós nos recordamos, no domingo passado Jesus nos ensinava a importância da correção fraterna. Hoje ele conta outra parábola que vai na mesma linha, na mesma direção. Então Jesus fala de um patrão que tinha um empregado, e esse empregado lhe devia uma enorme fortuna, e faz questão de dizer: ele não tinha com que pagar, porque a dívida era muito alta e, portanto, impossível de saldá-la. Por mais que este empregado trabalhasse dia e noite durante toda a sua vida, ele não conseguiria pagar tal dívida. Mas ele tem um gesto diante da cobrança de humildade. Ele suplica ao patrão um prazo. Mas o patrão faz mais do que isso. Ele pede um prazo. O patrão lhe perdoa totalmente. O que significa este homem que deve uma enorme fortuna? É a nossa raça humana, nossa humanidade de todos os tempos. Diante do bem que é o amor de Deus, incalculável, diante da obra da criação, incontável, diante da nossa vida, inegociável, enquanto filhos do Altíssimo, ao contrair o pecado, nós poderíamos pagar tanto amor? Jamais. Então é assim que a humanidade, diante de Deus, o seu Senhor, deve pedir, clamar por misericórdia. E Deus nos perdoou através de Jesus Cristo. Então, para que a humanidade tenha a possibilidade de uma vida nova, aquele que pagou este preço, e para nós seria impossível saldar, foi o próprio Jesus, o seu filho, aquele que é o único inocente. E ele, no mistério da cruz, diante desse pecado de toda uma humanidade, ele pede perdão por nós. Pai, perdoai-lhes, eles não sabem o que fazem. Se passaram 2000 anos, a humanidade hoje sabe o que faz. Nós sabemos pela revelação divina se nós queremos ser fiéis a Deus ou não. Então não podemos atribuir, nós cristãos, esta ignorância. Então é preciso, conhecendo este amor

este perdão maior, compreender a segunda pessoa que o Evangelho narra. Aquele empregado que foi perdoado e, diante do próximo que lhe devia algo quase que insignificante, ele foi intransigente e não foi capaz de perdoar. Por que não foi capaz de perdoar? Só é capaz de perdoar, e é assim que eu entendo, quem não perde no coração a gratidão. De graça recebestes, de graça deveis dar. Quando nós nos reconhecemos merecedores de algo, aí nós não vamos ser generosos em oferecer, porque achamos que é por mérito que temos alguma coisa. Não temos mérito nenhum diante da misericórdia de Deus. Tudo é graça. Então ele, ao ser perdoado, como aprendeu a receber, mas não a oferecer, não foi capaz de perdoar. E por isso foi, agiu como agiu. Então é preciso essa pequenez, esta humildade, para saber que tudo que temos e somos não nos pertence, unicamente ao Senhor. Lembra a segunda leitura? Tudo que somos e temos pertence ao Senhor, a começar pela nossa vida. Quem pode dar conta da sua vida? Se nesta noite o Senhor nos chamar, o que poderemos fazer para resistir? Então a preocupação com o sentido da vida norteia este evangelho. Por isso Jesus fala: se você não perdoar o seu irmão de coração, será o caos. Então é importante duas coisas que a palavra hoje ensina: primeiramente, perdão, mas também reconciliação. Não é a mesma coisa. Perdão e reconciliação são realidades distintas, mas que se aproximam. Então, para entender o que é o perdão, é a ferida. A falta de perdão, ela existe por causa da ferida deixada pelo pecado. Por isso que Cristo ressuscitou, ele curou a ferida. Ela não desapareceu, mas ele venceu. Veja as minhas mãos, disse Jesus para Tomé. Então é preciso primeiro curar o ressentimento, a mágoa dentro do próprio coração. Por isso que a primeira leitura fala: mágoa e ressentimentos são coisas abomináveis, detestáveis. Porque o pior mal não é a situação, é remoer isso no coração. Porque a mágoa, ela é mais forte do que a coisa em si. Porque a coisa em si, ela é ali momentânea. Agora, a pessoa que guarda mágoa, ressentimento, ela arrasta a sua vida. Por isso é preciso se libertar das mágoas, dos ressentimentos. Primeiro, para ter o quê? A leveza da alma. Nós, quando vamos na vida caminhando, meus irmãos e irmãs, vamos acumulando na bagagem da nossa história muita coisa boa. Mas nós não precisamos carregar o peso das coisas ruins. Não precisamos carregar o peso das coisas ruins.
É um ato de inteligência.

Por isso que Jesus instituiu entre os sete sacramentos o sacramento da penitência, da confissão, da reconciliação. É preciso, a cada momento da nossa história, ir purificando o coração de toda maldade, seja aquela sofrida injustamente, seja aquela que nós vivenciamos com o próximo, seja na família, no trabalho, na comunidade. É preciso confiar na misericórdia de Deus, não ter culto ao mal dentro de si mesmo e ficar ali naquela lei da vitimização. É mais fácil ficar alisando a dor. O desafio é vencê-la. Então Deus não nos quer que nós fiquemos alisando a dor, massageando a dor, mas curando a dor. E para curar a dor é reconhecer o pecado, é reconhecer-se pecador, mas é mais do que isso, é reconhecer o poder de quem tem condições de sanar todos esses males, que é o amor de Deus imenso, um bálsamo de vida por cada um de nós. Por isso, quando nós vivemos esta experiência, vamos partilhar com as pessoas. Para perdoar, primeiramente precisa estar curado dentro de si mesmo. Quem tem um coração cheio de Deus, cheio do amor de Deus, pleno de paz, ele não insiste na mágoa, ele não insiste na discórdia, ele não insiste na divisão, não, porque ele quer construir aquilo que já nele está, a sua unidade com Deus, na unidade com o próximo. Agora, sendo humanos, acontecem incompreensões, mas nem por isso elas são fim, elas são oportunidade de estabelecer o mais importante, que é a paz. Por isso, perdoar o próximo é saber que com eles, com as pessoas, entre nós, sempre deveremos vencer juntos o mal, que não é fruto da vontade divina, porque Deus é o princípio do bem, mas ainda é a realidade deste mundo. É preciso pedir esta graça. E aí a reconciliação é algo maior. Além de perdoar, é preciso a capacidade de se reconciliar. Reconciliação. Concilium. Então significa conselho. Re. Voltar ao bom conselho. Essa é a palavra reconciliação. Concilium, do latim, conselho. Re, retorno. Conversão. O conselho de Deus. Reconciliai-vos comigo e deixai-vos também reconciliar com o próximo. Nós ouvimos isso na leitura na quarta-feira de cinzas. Deixai-vos reconciliar com Deus e, por consequência, com o próximo. Então, para isso é preciso pensar que aquilo que nos une e é Deus é muito mais do que o que nos divide. E a unidade da humanidade, a unidade da família, a unidade da igreja, a comunhão entre as pessoas, é preciso exercitar todos os dias este apego ao amor ao próximo.

0: menos e menos o amor a nós mesmos. Então é isso que a palavra de Deus nos ensina: menos amor a nós mesmos, aquele amor egocêntrico, para ser um amor que imita o amor divino, onde há lugar para celebrar o perdão, onde há lugar para uma verdadeira ação de vida nova para o mundo que precisa ainda reconstruir a paz. Peçamos esta justiça do coração. O que é a justiça, biblicamente falando? É a capacidade de fazer tudo, tudo, para agradar o seu Senhor, para agradar a Deus. E no Código de Direito Canônico, que é a lei da Igreja Católica Apostólica Romana, o último cânon entre todas as leis ensina justamente isso. A lei suprema da Igreja é e sempre será a caridade. Louvado seja nosso Senhor Jesus Cristo. Fiquemos em pé e professemos a nossa fé. Creio em Deus
1: Pai Todo-Poderoso, Criador do céu e da terra, e em Jesus Cristo, seu único Filho, nosso Senhor, que foi concebido pelo poder do Espírito Santo, nasceu da Virgem Maria, padeceu sob Pôncio Pilatos, foi crucificado, morto e sepultado, desceu à mansão dos mortos, ressuscitou ao terceiro dia, subiu aos céus, está sentado à direita de Deus Pai Todo-Poderoso, donde há de vir julgar os vivos e os mortos. Creio no Espírito Santo, na Santa Igreja Católica, na comunhão dos santos, na remissão dos pecados, na ressurreição da carne, na vida eterna. Amém.
0: Caríssimos fiéis, nesse dia em que reconhecemos a grandeza de Deus quando perdoa e a do homem que aprende a perdoar, digamos com fé: ouvi, Senhor,
2: a nossa oração.
3: Pelos ministros e fiéis da nossa diocese de Dourados, que aprendam a perdoar-se mutuamente como Cristo ensinou a Pedro, oremos.
2: Ouvi, Senhor, a nossa oração.
3: Pelos que detêm poderes de governo, para que fomentem na sociedade a concórdia, a solidariedade e a paz, oremos.
2: Ouvi, Senhor, a nossa oração.
3: Pelos fiéis das igrejas cristãs, para que superem todas as divisões e cheguem à unidade na fé em Cristo, oremos.
2: Ouvi, Senhor, a nossa oração.
3: Pelos que vivem pensando apenas em si mesmos, para que acreditem que Jesus, em Jesus, que morreu por todos nós, ensina a viver para Ele e para os outros, oremos.
2: Ouvi, Senhor, a nossa oração.
3: Pelos membros dessa Assembleia Celebrante e por todos os imigrantes de nossa paróquia, para que ponham em prática a mensagem de Jesus sobre o perdão, oremos.
2: Ouvi, Senhor, a nossa oração.
3: Faremos juntos a oração pelas vocações.
2: Jesus,
3: Mestre divino, que chamaste os apóstolos a vos seguirem,
4: continuai a passar pelos
3: nossos caminhos, pelas nossas famílias, pelas nossas escolas, e continuai a repetir o convite a muitos de nossos jovens. Dai coragem às pessoas convidadas, dai força para que vos sejam fiéis, como apóstolos leigos, como sacerdotes e diáconos.

0: pecados, para o bem do povo de Deus e de toda a humanidade.
1: Amém. Senhor de misericórdia infinita, não limiteis a vossa indulgência à nossa capacidade de perdoar, mas ensinai-nos a descobrir em vosso Filho a medida do vosso perdão, por Cristo nosso Senhor.
2: Amém.
1: Vamos no altar de Jesus colocar nossas vidas, nossas famílias, cantando.

0: irmãos e irmãs, para que o meu e o vosso sacrifício sejam aceitos por Deus Pai Todo-Poderoso.
1: Receba o Senhor por tuas mãos este sacrifício, para a glória do seu nome,
0: para o nosso bem e de toda a sua santa igreja. Inclinai-vos, Senhor, as nossas súplicas e acolhei benigno as oferendas dos vossos fiéis, a fim de que os dons que cada um trouxe em vossa honra sirvam à salvação de todos, por Cristo nosso Senhor.
1: Amém.
0: O Senhor esteja convosco.
1: Ele está no meio de nós.
0: Corações ao alto.
1: O nosso coração está em Deus.
0: Demos graças ao Senhor nosso Deus.
1: É nosso dever e nossa salvação.
0: Na verdade, é digno e justo dar-vos graças e cantar vossos louvores, Deus Pai Todo-Poderoso, por tudo que operais neste mundo, por Cristo nosso Senhor, no meio da humanidade, dividida por inimizades e discórdias, sabemos por experiência que vós levais as pessoas a se converter e buscar a reconciliação. Pelo vosso Espírito Santo, moveis os corações, de modo que os inimigos voltem à amizade, os adversários se deem as mãos e os povos procurem reencontrar a paz. E também é obra do vosso poder, ó Pai, quando o ódio é vencido pelo amor, a vingança dá lugar ao perdão e a discórdia se converte em mútua afeição. Por isso, com os coros celestes, nós vos damos graça sem cessar e proclamamos aqui na terra vossa glória, cantando a uma só voz.

Louvado sois por vosso Filho Jesus Cristo, que veio em vosso nome. Ele é a palavra de salvação para a humanidade, a mão que estendeis aos pecadores e o caminho pelo qual nos é concedida a vossa paz. Quando vos abandonamos por nossos pecados, vós nos reconduzistes à reconciliação por vosso Filho, que por nós entregastes à morte, para que voltássemos a vós e nos amássemos uns aos outros. E agora, celebrando a reconciliação que Cristo nos trouxe, vos pedimos: santificai estas oferendas pela efusão do Espírito Santo, a fim de que se tornem o corpo e o sangue do vosso Filho, que nos mandou celebrar estes mistérios. Enviai o vosso Espírito Santo antes de dar a vida para nos libertar. Estando à mesa, Jesus tomou o pão em suas mãos, pronunciou a bênção de ação de graças, partiu e o deu a seus discípulos, dizendo: tomai todos e comei. Isto é o meu corpo, que será entregue por vós.

Do mesmo modo, naquela noite, ele tomou o cálice da bênção em suas mãos e, proclamando a vossa misericórdia, o deu a seus discípulos, dizendo: tomai todos e bebei. Este é o cálice do meu sangue, o sangue da nova e eterna aliança, que será derramado por vós e por todos para a remissão dos pecados. Fazei isto em memória de mim.

0: Mistério da fé. Anunciamos, Senhor, a vossa morte e proclamamos a vossa ressurreição.
1: Vinde, Senhor Jesus.
0: Fazendo, pois, memória da morte e ressurreição do vosso Filho, que nos deixou esta prova de amor, nós vos oferecemos aquilo que nos destes, o sacrifício da perfeita reconciliação. Aceitai,
1: ó Senhor, a nossa oferta.
0: Pai Santo, neste banquete salvífico, suplicantes vos pedimos, aceitai-nos também com vosso Filho e dai-nos o seu Espírito para que nos liberte de tudo que nos separa uns dos outros.
1: O Espírito nos una num só corpo.
0: Ele faça da vossa Igreja sinal da unidade do gênero humano e instrumento da vossa paz.

0: e nos conserve em comunhão com o Papa Leão, o nosso Bispo Henrique, os bispos do mundo inteiro e todo o vosso povo. Lembrai-vos, ó Pai,
1: da vossa Igreja.
0: Ó Pai, que agora nos reunistes à mesa do vosso Filho, congregai-nos também na ceia da comunhão eterna, nos novos céus e nova terra, onde brilha a plenitude da vossa paz, junto com a gloriosa Virgem Maria, Mãe de Deus, os apóstolos e todos os santos, os nossos irmãos e as pessoas de todos os povos e línguas que morreram na vossa amizade, em Cristo Jesus, Senhor nosso. Por Cristo, com Cristo e em Cristo, a vós, Deus Pai Todo-Poderoso, na unidade do Espírito Santo, toda a honra e toda a glória, por todos os séculos dos séculos.
2: Amém.
0: Guiados pelo Espírito Santo, que ora em nós e por nós, elevemos as mãos ao Pai e rezemos juntos a oração que o próprio Jesus nos ensinou. Pai nosso que estais nos céus, santificado seja o vosso nome. Venha a nós o vosso reino. Seja feita a vossa vontade, assim na terra como nos céus. O pão nosso de cada dia nos dai hoje. Perdoai-nos as nossas ofensas, assim como nós perdoamos a quem nos tem ofendido. E não nos deixeis cair em tentação, mas livrai-nos do mal. Livrai-nos de todos os males, ó Pai, e dai-nos hoje a vossa paz. Ajudados pela vossa misericórdia, sejamos sempre livres do pecado e protegidos de todos os perigos, enquanto aguardamos a feliz esperança e a vinda do nosso Salvador Jesus Cristo.
2: Vossa é o reino, o poder e a glória para sempre.
0: Senhor Jesus Cristo, dissestes aos vossos apóstolos: eu vos deixo a paz, eu vos dou a minha paz. Não olheis os nossos pecados, mas a fé que anima a vossa Igreja. Dai-lhe segundo o vosso desejo a paz e a unidade. Vós que sois Deus, com o Pai e o Espírito Santo.
2: Amém.
0: A paz do Senhor esteja sempre convosco.
2: O amor de Cristo nos uniu.
0: Cordeiro de Deus,
2: que tirais o pecado do mundo, tende piedade de nós. Cordeiro de Deus, que tirais o pecado do mundo, tende piedade de nós.
3: Cordeiro de Deus, que tirais o pecado do mundo, dai-nos a paz.
0: Eu sou o pão vivo que desceu do céu. Quem come deste pão viverá eternamente. Ei, Jesus, o Cordeiro de Deus, que tira o pecado do mundo.
2: Senhor, eu não sou digna de que entreis em minha morada.

Oração para a comunhão espiritual. Aos vossos pés, ó meu Jesus, me prostro e vos ofereço o arrependimento do meu coração contrito, que mergulha no vosso e na vossa santa presença. Eu vos adoro no sacramento do vosso amor. Desejo receber-vos na pobre morada que meu coração vos oferece, à espera da felicidade da comunhão sacramental. Quero possuir-vos em espírito. Vinde a mim, ó meu Jesus, que eu venha a vós, que o vosso amor possa inflamar todo o meu ser, para a vida e para a morte. Creio em vós, espero em vós,

0: Oremos. Senhor, o vosso dom celeste penetre nossas mentes e nossos corpos, para que em nós prevaleça sempre não o sentimento, mas a força deste sacramento. Por Cristo nosso Senhor.
1: Amém.
0: Podem sentar-se.
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0: Então, neste momento, faremos o sorteio da Bíblia. E mês da Bíblia é mais para lembrar a importância da leitura diária da palavra de Deus. Então, hoje a palavra tão forte nos fala ao coração. Então é preciso se alimentar da palavra. Se alimentar da palavra é se alimentar do amor divino, para que nós possamos compartilhar isso com as pessoas. Então procurem ler a palavra, meditar, e como Maria, os santos, guardar tudo isso no coração, para que dê frutos de salvação também na vida do seu semelhante.

18:25. Está aí, 18:25. Pode vir aqui à frente.

Quando a gente passa dos 50 anos, uma coisa que eu tenho assim para mim, acho que em 50 anos a gente já viu tanta coisa certa e tanta coisa errada. Mas quando a gente passa dessa idade, uma coisa a gente quer, é paz.

0: Então vamos ficar em pé e pedir à Virgem Maria que nos ensine no coração o dom da paz. Ave Maria, cheia de graça, o Senhor é convosco. Bendita sois vós entre as mulheres. Bendito é o fruto do vosso ventre, Jesus. Santa Maria, Mãe de Deus, rogai por nós, pecadores, agora e na hora de nossa morte. Imaculada Conceição, rogai por nós. O Senhor esteja convosco. Abençoe-vos o Deus Todo-Poderoso, Pai e Filho e Espírito Santo.
1: Glorificai a Deus com as vossas vidas e de paz, e que o Senhor vos acompanhe.

0: Disse Jesus: tomai, comei, isto é o meu corpo que será entregue por vós. 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
2: Jesus Eucarístico, seja a luz que dissipa as trevas, a força que lhe sustente e a única felicidade do seu coração.
3: Agora, a Coração FM reza por todos aqueles que estão desanimados, sem forças, para que possam ter atitudes de um encontro com o Senhor, dispostos a uma vida nova. Vamos juntos semear a esperança no ar. Fica, Senhor, comigo.
2: São Padre Pio.

Passar sobre nós o sinal do cristão, em nome do Pai, do Filho, do Espírito Santo. Amém. E a graça do nosso Senhor Jesus Cristo, o amor do Pai e a comunhão do Espírito Santo esteja conosco neste domingo, 13 de setembro de 2026. Domingo, dia do Senhor, dia de descanso merecido, dia de ação de graças, dia de estar com a família, enfim, dia de passeio. Que esse dia seja para a honra e glória do nosso Deus. E nós cremos na infinita misericórdia de um Deus que é amoroso, um Deus que tem preferência por cada um de nós e que nos ensina a cada dia a sermos novas criaturas. O Senhor me escolheu. O Senhor te escolheu, querido irmão, querida irmã. Muito bom dia, viu? E nós estaremos juntos até as 9 horas, aqui no estúdio. Eu estou aqui em Dourados, estou aqui com o Rodrigo. Muito bom dia, Rodrigo. E vamos deixar a graça de Deus acontecer em cada um de nós, tá bom? Deus nos quer dar uma vida plena, uma vida nova a cada dia para nós. Escolhi para esse momento uma canção que gosto muito, Padre Zezinho, que gravou, que canta, e vamos juntos escutar Amanheceu.

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1: Apenas me deito, logo adormeço em paz, porque a segurança de meu repouso vem de vós só, Senhor. Que bom a gente colocar a nossa vida nas mãos do Senhor e tendo a certeza que Ele é a nossa segurança, o nosso amparo, a nossa fortaleza. Então nós precisamos ser gratos, porque anoitece, amanhece para nós. Muitas vezes a gente tem um coração fechado, não consegue agradecer pela noite, pelo descanso, e oferecendo o dia que virá. Então a gente precisa sempre, eu aprendi muito cedo com os meus pais assim: com Deus me deito, com Deus me levanto, cobri-me, Senhora, com vosso divino manto. Louvado seja nosso Senhor Jesus Cristo, nossa Mãe Maria Santíssima. E a gente fica feliz, ficava feliz e agradecia pelo dia, pela noite, enfim. Cada dia é um dia novo e nós precisamos nos colocar na presença dele. Nosso coração precisa ser um coração alegre, né? Despojado. Quando criança a gente é muito feliz e pensa que não vai durar para sempre. Mas se nós colocarmos a nossa esperança, a nossa vida nas mãos do Senhor, com certeza vai ser dias para lá de bom. Mesmo nas situações difíceis, mesmo nas adversidades da vida, nós precisamos sentir alegre. A alegria do homem toma a vida dele e traz vida longa. Coração triste traz enfermidades. Enfim, a gente precisa ser uma pessoa alegre. Você é alegre, irmã? Você está feliz nesta manhã?

todo especial, tá bom? Vamos acreditar nessa infinita misericórdia de Deus. Tem uma outra canção que vou pedir para o Rodrigo colocar. Qual é a chave? Quem canta é a Adriana. Dá tempo, Rodrigo? É intervalo. Dá tempo? A Adriana canta para nós. Qual é a chave?

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2: 7:30, bom dia.
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0: Muito bem, 7:34, 7:34. Um abraço para você sintonizado aí em 95,7 FM. Bom dia, dona Berna.
1: Bom dia, Rodrigo.
0: Tudo certo? Tá frio lá fora, né?
1: Um pouco.
0: Tá gostoso.
1: Tá gostoso mesmo.
0: Você fica sintonizado aí conosco até as 9 da manhã no programa Fica Senhor Comigo. É claro, são 24 horas espalhando o amor, maior amor. É, participa conosco no 3422-9507, 3422-9507. Nosso WhatsApp está liberado para você participar. Faça aqui como a Lurdinha de Vicentina, dizendo assim: bom dia, paz de Jesus e o amor de Maria esteja com todos vocês. Peço a música

0: os quatro cantos da casa, ofereço para todos os familiares e agradeço a Deus pela bênção da vida, professora Lurdinha.
1: Tá. Prof. Lurdinha, Deus abençoe, né? Vicentina.
0: Isso, temos um áudio.
1: São como que é os quatro riscos?
0: Os quatro cantos, né?
1: Ah, quatro cantos. Tá, um abraço, mulher.
2: Bom dia, dona Lélia, bom dia, Rodrigo. Aqui é o Floriano da Santa Maria do Carro.
3: Já ajudei a aprovar a jornada 5x2.
2: Tenha todos um domingo abençoado, um abraço. Bem-vindo aqui à Rádio Coração. Fica Senhor comigo. Tenha todos um bom dia.
0: Bom dia, Floriano.
1: Floriano, é de perto?
0: É, assentamento no, em Carapó.
1: Ah, em Carapó, é. Um abraço, Floriano, Deus abençoe.
0: Isso mesmo, você participa conosco.
1: Ouvindo a Adriana cantar, Rodrigo, eu fiquei pensando assim: puxa vida, qual que é a chave? Então nós precisamos abrir o nosso coração, porque existe uma história de muito antiga, gente. Uma história assim, a gente via uma imagem de uma porta e uma pessoa batendo por fora. E aí o segredo de abrir a porta era porque o trinco, a chave, só era por dentro. Então é assim, o Senhor, ele não arromba a porta do coração de ninguém, mas ele convida. Então, é preciso confiar no Senhor e se entregar totalmente, não ter medo, porque o Senhor, ele nos chama para uma vida plena, para uma vida nova. E lá em Mateus 11, eu gosto muito desses versículos, Mateus 11, versículo 28, 29, 30, e diz assim: vinde a mim, vós todos que estáis aflitos sob o fardo, e eu vos aliviarei. Por colocar a nossa vida nas mãos do Senhor é muito importante, porque a gente vai confiar plenamente. Nós vivemos num mundo que nos dá aflição, que nos dá medo, né? A gente tem medo de tudo. Agora, se a gente colocar a nossa confiança nele, nós vamos estar seguros. O Senhor nos alivia. Diz assim: tomai meu jugo sobre vós e recebei minha doutrina, porque eu sou manso e humilde de coração, e achareis o repouso para as nossas almas, porque meu jugo é suave e meu peso é leve. Então vamos escutar a palavra do Senhor, não é? O Senhor nos dá a sua doutrina, nos ensina, e nós vamos abrindo o nosso coração e se entregando, e vamos exercer mesmo essa confiança todos os dias, não só nos momentos de paz, serenidade, mas nos momentos difíceis da vida. É muito bom esperar em Deus. Só Ele é nosso amparo, nossa força. E o salmo de hoje da igreja, na liturgia desse 24º domingo do tempo comum, diz assim: o Senhor é bondoso, compassivo e carinhoso. A pessoa, a gente professar isso e deixando enraizar essa palavra e sentir a bondade do Senhor, o Senhor nos ama com amor infinito. O Senhor pensa em nós sempre, que nós tenhamos uma alma que saiba agradecer. Bendize, ó minha alma, ao Senhor, e todo o meu ser seu santo nome. Bendize, ó minha alma, ao Senhor, Não te esqueça

de nenhum de seus favores. O Senhor é bondoso e compassivo e carinhoso. Que nós possamos confiar plenamente na infinita misericórdia de Deus. Deus pensa em nós sempre. Eu gosto muito de uma canção do André Luna, que se chama Pensando em Você. Muitas vezes, nessa caminhada da vida, a gente acha que é dono das nossas vontades, né? Dos nossos desejos, e vamos fazendo o que queremos. E a gente cai muitas vezes, muitas e muitas vezes, cavalo, cai mesmo. Nós somos frágeis e nós precisamos do cuidado de Deus. Escutemos essa canção.

bom, né, Rodrigo? Muito bom. Muito bom. Não é porque o André não, mas ele cantou muito bem. Graças a Deus, que o Espírito Santo possa mover todos aqueles que se colocam na presença do Senhor para dizer cantando também, né, para cada um de nós. Então, o Senhor nos espera. Deus nunca nos abandona. Nós que abandonamos o Senhor. Então é hora. Escuta, meu filho, minha filha. O Senhor te chamando. Volta, filho. Volta para os meus braços. Volta, minha filha. Você foi selado. O Senhor te marcou o seu batismo. É hora de voltar para a sua igreja. A igreja está sempre de portas abertas para te acolher. Deixe as suas marcas, as suas mágoas, os seus ressentimentos. Coloque nas mãos de Deus. Hoje a igreja vai falar do perdão. E aí eu pergunto para mim mesmo, você perdoa, Berna? Verdadeiramente, você é capaz de perdoar? Nós não podemos guardar rancor dentro do nosso coração, porque o rancor deixa marcas e deixa a pessoa enferma espiritualmente, muitas vezes fisicamente. Então é hora. O Senhor te espera, viu? Porque Ele te ama muito. Ele é apaixonado por nós. Volta, hoje é domingo. Dê um passo. Puxa, faz tempo que eu não vou à igreja, à missa. Faz muito tempo. Ah, domingo eu gosto de ficar em casa, às vezes tem muito serviço e pronto. Tanto homem quanto mulher, jovens. Nós, os batizados, temos a marca do amor de Deus em nós. O Espírito Santo precisa me impulsionar, então peça, vamos pedir, Espírito Santo, vinde meu auxílio para que eu retome a decisão. Cada um de nós temos uma missão a cumprir aqui nesta vida. O Senhor está te chamando. Deixe Ele preencher os vazios, o nosso vazio. Só Deus não falta, não falha. O mundo oferece tantos caminhos para nós, mas Ele não dá uma vida plena. Não podemos colocar a nossa confiança nas coisas, no mundo, porque a gente se decepciona. Só Deus basta. Só a graça de Deus basta para a gente sentir a verdadeira alegria. Volta, querido, querida, para os braços do Senhor. Deixa o abraço dele te aquecer. Deixa os beijos do Senhor. De longe o Senhor está olhando para a tua vida. Tá bom? Querido, querido. Deus te ama. E nós precisamos amar o outro, não com o nosso amor, o nosso amor é muito frágil, mas com o amor de Deus. Pensou? O Senhor conta comigo, o Senhor conta com você.

como eu disse, cada um de nós temos uma missão aqui. Rodrigo, aquela canção que eu te pedi, que me falou que é nossa missão, dá tempo você colocar agora? Então escutemos essa canção e vamos aprendendo, né? Porque quem canta, reza duas vezes, né?

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12: Meu amigo Teodoro, da dupla Teodoro e Sampaio, vamos cantar juntos essa bela canção.
13: Deixa comigo, Padre Ezequiel.

0: Muito bem, 8:03, 8:03, esse é o programa Fica Senhor Comigo, juntos até as 9 da manhã, hoje domingão, tá dando uns pingos ali, dona Berta.
1: Você olhou lá pela janela,
0: gostoso,
1: né, Rodrigo?
0: Ai, meu Deus. Bom dia, Rodrigo, bom dia, dona Berna, com a graça de Deus, que sempre tenhamos a luz do Espírito Santo iluminando nossos planos. Olha isso. Só, hein? A Cida Mendes.
1: Olá, Cida Mendes. Deus abençoe, tá? Pelo carinho do seu rádio ligado.
0: E você participa conosco também, 3422-9507.
1: Nós ouvindo aquela canção sobre nossa missão. E aí a igreja precisa de catequistas para formar crianças e adolescentes para o crisma, comunhão, não é? Primeira comunhão. Então é hora de você, querido e querida, talvez você já teve vontade de ser um catequista. A palavra sempre nos convida a reavivar a nossa fé. A igreja conta conosco. O que é preciso é contarmos com a graça de Deus. Então, se você deseja voltar para a igreja e também ser uma pessoa que quer anunciar, quer falar, entre em contato com a igreja, na secretaria, procure crescer no conhecimento, porque a gente sempre precisa estar crescendo no conhecimento de Deus. A palavra de Deus tem que estar na mão nossa diariamente. Não precisamos ler talvez um capítulo todo da Bíblia, mas graças a Deus nós temos agora a liturgia diária, que podemos acompanhar o que a igreja tem para nós a cada dia. Cada ensinamento. É muito bom a gente reavivar a chama que Deus colocou no nosso coração através do nosso batismo todos os dias. Todos os dias. Hoje a igreja vai falar muito forte sobre o perdão. Desde a primeira leitura, a medida...

meditação da palavra é muito, muito importante para nós. Olha aqui no livro do Eclesiástico, capítulo 27, do versículo 33, ali, depois vai para o 28, diz: o rancor e a raiva são coisas detestáveis. Até o pecador procura dominá-las. Então a gente tem essa facilidade, às vezes, de ficar com raiva, né? E às vezes a raiva não passa, vira ódio, vira um rancor. Mas nós precisamos buscar a graça de Deus, porque continua assim: quem se vinga encontrará a vingança do Senhor, que pedirá severas contas dos seus pecados. Perdoa a injustiça cometida por teu próximo. Assim, quando orares, teus pecados serão perdoados. Se alguém guarda raiva contra o outro, como poderá pedir a Deus a cura? Se não tem compaixão do seu semelhante, como poderá pedir perdão dos seus pecados? Se ele, que é um mortal, guarda rancor, quem é que vai alcançar perdão para os seus pecados? Lembra-te do teu fim e deixa de odiar. Pensa na destruição e na morte e persevera nos mandamentos. Pensa nos mandamentos e não guardes rancor ao teu próximo. Pensa na aliança do Altíssimo e não leves em conta a falta alheia. Muito sério. Palavra do Senhor. Essa palavra é para cada um de nós. Perdoar a injustiça cometida por teu próximo. A gente tem esse coração fechado, né? Às vezes não, ele que me prejudicou, ele que me cometeu injustiça, como que eu vou perdoar? Então, a nossa oração só terá êxito, os nossos pecados serão perdoados quando perdoamos também. É muito importante a gente meditar a palavra do Senhor e deixar ela agir na nossa vida. A palavra de Deus é remédio. Cura, o remédio que cura. Deixa de odiar. Nós precisamos nos preocupar com a nossa vida eterna, né? Porque se nós não perdoarmos, com certeza nossa vida vai ser destruída. E editar nos mandamentos.

somos mentirosos. Então, Senhor, vinde em nosso socorro. Tenha compaixão da minha vida. Eu medite sobre os pecados meus, produzindo de nós que está comigo. Nós não vivemos para nós. Nós estamos aqui neste mundo. Deus é para o Senhor que nós temos, que a nossa vida pertence ao Senhor. Diz a segunda leitura: quer vivamos, quer morramos, pertencemos ao Senhor.

Coloquemos a nossa vida, nosso Senhor, e nós tenhamos um desejo ardente de ser uma pessoa transformada, renovada, curada, para poder ajudar na construção de um reino de amor. Nós só podemos dizer, ah, eu vou falar do amor de Deus para outra pessoa, para tal pessoa, se eu viver esse amor. Porque falar é tão fácil, mas falar a verdade é muito sério. Então eu preciso falar aquilo que eu vivo também. A nossa missão é dar testemunho do amor de Deus. O que basta é a graça de Deus em nossa vida. E se você olhar para o irmão e sentir que ele está triste, se você está com o coração aberto ao amor de Deus, você vai ajudar essa pessoa a sentir-se amada. Talvez não acredita mais no amor de Deus, não consegue mais rezar. Nós sabemos que o pecado nos separa de Deus, mas é possível retomar. Então não vamos buscar saídas que não está na palavra de Deus. O mundo oferece tantos caminhos, tantas saídas para a gente viver alegre, mas são alegrias passageiras. Então não vamos deixar esse muro ser levantado diante de nós com mágoas, com ressentimentos. O pecado traz tanta consequência, a gente sabe, que nos afasta. O amor de Deus nos afasta do amor aos irmãos. E nós sabemos, e eu preciso testemunhar, você precisa testemunhar, que Deus amou tanto, tanto o mundo, que deu o seu Filho amado para nos resgatar, para nos tirar da escuridão, para que a gente não morra, porque a vida precisa ser plena. E a igreja, Deus oferece uma vida eterna para cada um de nós. Então eu preciso conquistar. Se eu desejo a vida eterna, eu preciso também levar outras pessoas a conhecer o amor de Deus. Jesus é o nosso Salvador. Eu creio. Ele nos salvou, nos perdoou pela sua cruz. Através da sua cruz, Ele nos dá a vida nova, porque Ele ressuscitou. É isso que nós precisamos testemunhar. Jesus está vivo. Levar as pessoas a ter um encontro com o Senhor, ter o coração aberto, alegre. Já pensou você ter essa experiência? Jesus está vivo e ressuscitado. Me salva e confia que eu também seja uma testemunha para salvar almas. O Senhor está batendo de novo na nossa porta, na sua porta, querido, querida. Abre a porta para mim. Deixa eu entrar, eu vou estar contigo sempre. Eu vou cear com você. Não viremos as costas para o Senhor. Ele se deixa encontrar. Então, é hora, não dá mais para esperar. O Senhor te ama muito, viu, querido, querida? É hora de voltar para Deus. É hora de ter uma mudança de mente, de coração, mudança de atitudes, mudança de obras. É hora de voltar. Não tem saída. Se cremos na vida eterna, nos agarremos

0: no Senhor, na sua palavra, busquemos a igreja. Vamos renunciar todo o rancor, todo o ressentimento e perdoar de coração quem nos fere. Reconheça, meu irmão, minha irmã, os seus pecados e volte para o Senhor. Vamos pedir perdão. Vamos olhar para Jesus, o nosso Salvador, olhar para a sua cruz. E vamos correr, buscar a igreja através da pessoa do padre, do sacerdote, porque em nome do Senhor, ele nos perdoará. Enfim, se reconheçamos, se temos consciência que o nosso pecado feriu o Senhor, é preciso ter consciência. Meu pecado prejudica os outros e fere o coração de Deus. Então, diga sim ao Senhor. Pensa bem. Não podemos dizer sim amanhã, porque amanhã não chega, ou não chega nunca, né? Então, sempre é hoje, é hora de voltar para o Senhor, Ele te espera, Ele me espera de braços abertos. Vamos sempre refletir também a parábola do filho pródigo, a gente vê quão grande é o amor de Deus. Vamos pedir a força do Espírito Santo, do Espírito Santo nos capacita, nos conduz. Nós precisamos aceitar o Senhor como o único Senhor da nossa vida. É preciso voltar, se converter mesmo, e aderir e abraçar a vida de Deus. Mesmo, vinde Espírito Santo, vinde meu auxílio. Necessito da sua ajuda. Vinde me iluminar, ilumina minha alma, esse Espírito Santo que você recebeu no seu batismo. Busque, retome o caminho de volta, tá bom? São 8:19, Rodrigo, toma aí o seu microfone, por favor.
1: Muito bem, participando conosco aqui o Damião do Panambi. Deus abençoe, ótima semana a todos nós. Abraço, Damião, e todos aí do Panambi.
0: Damião, bom dia, Panambi, bom dia, Deus abençoe vocês.
2: Bom dia, dona Berna, bom dia, Rodrigo, bom dia a todos aí da Rádio Coração. Aqui é a Tereza do Parque 1, queria oferecer o programa para todos nós daqui da comunidade Santo Elias, para o nosso parque que fez aniversário essa semana, Padre Paulino, para os diáconos, toda a comunidade, quero oferecer a música. Você já abraçou seu filho hoje, para a dona Exília, que ela ama essa música, e para todos que estiverem ouvindo. Quero oferecer o programa também para minha sobrinha e a filhada que está fazendo aniversário hoje, a Camila. Para toda a minha família, para todos vocês. Então, bom dia. Deus abençoe o nosso dia.
0: Isso. Amém. Tereza do Parque 1, lá, né? O padre fez aniversário, parabéns. Padre Paulino, Paulinho, né? Comunidade Santo Elias. Ela pediu uma canção que faz tempo que a gente não ouve, né? Você já abraçou seu filho hoje. Tá bom, tem mais, Rodrigo?
1: É isso aí por enquanto. 8:20. Vamos ouvir ela?
0: Vamos ouvir.
1: Depois a gente vai pro intervalo.
0: Isso. Gente.

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2: 8:26.
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Senhor nos conhece. Essa canção, Senhor, que tu me sondas, né? E agora nós estamos 8 horas e 35 minutos, já no último bloco. Nós estamos agora com André, Luna da Itaporã, e está entrando no ar. Ele vai proclamar a palavra neste dia de hoje, que é o 24º domingo do tempo comum, né? O Evangelho é de São Mateus, capítulo 18, do versículo 21 a 35. Então vamos abrir o nosso coração. Precisamos da graça do Senhor, que o Espírito Santo venha falar através da boca do André essa palavra. A palavra

0: do Senhor. Precisamos ser um canal da graça de Deus, do amor de Deus. A gente precisa estar sempre aprendendo. Nunca estaremos acabados, prontos. Estamos sempre aprendendo. Nós não vamos esquecer que as mãos de Deus estão sobre cada um de nós. Não vamos perder, deixar essa graça passar diante de nós. Tá bom? Olá, André.
1: Oi, mãe, benção, bom dia.
0: Deus te abençoe, meu filho, bom dia. Tudo bem?
1: Bom dia. Tudo bem, mãe, graças a Deus. Tá chuva bom. Muito boa.
0: É.
1: Graças a Deus. Aqui, para proclamar o evangelho, olhando pela janela, essa chuva bonita caindo.
0: Chuva bonita, olha que bom, né? Chuva bonita. Deus seja louvado. Então, bom dia, tá bom?
1: E o evangelho de hoje é Mateus 18, 21 a 35.
0: Mateus 18, de 21 a 35, tá bom?
1: Isso.
0: Prontinho, meu filho.
1: Então vamos lá.
0: Que o Espírito Santo te use neste momento.
1: Amém. Proclamação do Evangelho de Nosso Senhor Jesus Cristo, segundo Mateus.
0: Glória a vós, Senhor.
1: Pedro aproximou-se de Jesus e perguntou: Senhor, quantas vezes devo perdoar se meu irmão pecar contra mim? Até sete vezes? Jesus respondeu: não te digo até sete vezes, mas até 70 vezes 7. Porque o reino dos céus é como um rei que resolveu acertar as contas com seus empregados. Quando começou o acerto, levaram-lhe um que lhe devia uma enorme fortuna. Como o empregado não tivesse com que pagar, o patrão mandou que fosse vendido como escravo, junto com a mulher e os filhos e tudo que possuía, para que pagasse a dívida. O empregado, porém, caiu aos pés do patrão e, prostrado, suplicava: dá-me um prazo e eu te pagarei tudo. Diante disso, o patrão teve compaixão, soltou o empregado e perdoou-lhe a dívida. Ao sair dali, aquele empregado encontrou um dos seus companheiros que lhe devia apenas 100 moedas. Ele o agarrou e começou a sufocá-lo, dizendo: paga o que me deves. O companheiro, caindo aos seus pés, suplicava: dá-me um prazo e eu te pagarei. Mas o empregado não quis saber disso. Saiu e mandou jogá-lo na prisão, até que pagasse o que devia. Vendo o que havia acontecido, os outros empregados ficaram muito tristes. Procuraram o patrão e lhe contaram tudo. Então o patrão mandou chamá-lo e lhe disse: empregado perverso, eu te perdoei toda a tua dívida, porque tu me suplicaste. Não devias tu também ter compaixão do teu companheiro, como eu tive compaixão de ti? O patrão indignou-se e mandou entregar aquele empregado aos torturadores até que pagasse toda a sua dívida. É assim que o meu Pai que está nos céus fará convosco, se cada um não perdoar de coração ao seu irmão. Palavra da salvação.
0: Glória a vós, Senhor.
1: Então, esse evangelho maravilhoso, profundo, Jesus sempre nos ensinando e Jesus sempre falando das coisas de Deus, sem meias palavras, sem querer agradar, sem querer colocar um açúcar na água, né? Sabe aquele evangelho água com açúcar? Não é o evangelho de Nosso Senhor Jesus Cristo. O evangelho de Jesus é de fato o evangelho da verdade, do caminho e da vida. Esse aqui é um caminho para a gente seguir. Essa aqui é a vida que a gente precisa ter. E essa aqui é a verdade que a gente precisa aceitar e proclamar.

eu vou começar do fim, porque a conclusão é surpreendente e a gente às vezes corre o risco de querer dar uma aliviada aqui, uma suavizada no evangelho. Jesus termina o evangelho dizendo assim: o meu pai vai fazer exatamente isto que vocês ouviram na história. Meu pai do céu, ele vai fazer exatamente isso para quem não perdoar o seu irmão de coração. O que que o pai do céu vai fazer? Vai nos jogar aos torturadores e vai nos jogar no inferno. A gente nem podia dizer que Deus vai jogar a gente no inferno, mas a gente mesmo é que se condena. A condenação a gente mesmo é que faz. Por quê? Porque a medida que eu uso vai ser a medida que Deus vai usar para mim. Se eu medir o meu irmão, julgar o meu irmão, condenar o meu irmão, Deus vai usar essa métrica para minha própria conclusão. Ah, mas não, Deus é misericordioso, Deus é bom, Deus vai ter compaixão. Deus tem compaixão. Deus quer que cada filho, cada filha seja salvo, seja acolhido. Mas Jesus contou essa história porque essa história acontece na vida real. Imagina, mãe, imagina assim, 100 moedas. 100 moedas nossas hoje não vale nada. A moeda mais cara da gente vale R$1. Então, 100 moedas a gente poderia dizer R$100. Ah, não, mas 100 moedas no tempo de Jesus, imagina que cada moeda valesse muito. A gente podia dizer, ah, esse empregado não podia deixar que o companheiro dele lá passasse ele para trás. Puxa vida, 100 moedas, será que eram 100 moedas de prata? 100 moedas de bronze, 100 moedas de ouro, não importa. É uma miséria. É muito pouco, dá até para contar. Ao contrário da dívida que aquele homem tinha com o seu senhor, seu patrão. Uma enorme fortuna, não dava nem para colocar, não dava nem para contar. E o patrão foi querer receber o que era dele. E o patrão falou: já que você não pode me pagar, você vai ser vendido como escravo. A sua mulher, os seus filhos e tudo que você possui. Ou seja, você vai perder tudo. É isso que o pecado rouba e tira da gente. Tira tudo. O pecado tira tudo. O pecado rouba a nossa dignidade, a nossa liberdade. O pecado rouba a nossa família. E o inimigo quer roubar a nossa família, quer roubar a nossa dignidade de filhos e filhas de Deus. E o inimigo quer roubar tudo que a gente possui também. O pecado faz a gente perder tudo. Mas Deus é bom. Deus, por causa do pedido daquele, do seu filho, da sua filha, Deus tem compaixão e misericórdia e Deus perdoa tudo. Perdoa todas as nossas dívidas. E nós devemos fazer o mesmo. A história aqui, Jesus conta justamente o contrário. Aquele homem não teve a mesma misericórdia e compaixão com o seu companheiro, ou seja, alguém que era como ele, alguém que lutava como ele, tinha dificuldade como ele. Simplesmente, ele não usou a mesma justiça com o seu companheiro. E aí não tem boca, né? Até mãe. Como a gente fala, não tem boca, não tem boca, acabou. Cavou a própria sepultura, cavou a própria condenação. É assim, meu irmão, minha irmã. Não tem moleza para as coisas de Deus. Deus ama, Deus cuida, Deus guarda, Deus protege, Deus perdoa, Deus acolhe. Mas Deus quer que nós sejamos semelhantes a Ele. Deus nos deu essa graça, somos seus filhos, somos sua imagem e semelhança. Nós devemos imitar os passos de Deus. Então, mãe, quando eu fiquei meditando sobre esse evangelho, eu fiquei pensando hoje de manhãzinha aqui, acordei um pouco mais cedo, fiquei pensando, meu Deus, pensando mesmo, será que eu

0: tenho alguém que eu com que eu tenho mágoa, eu tenho mágoa de alguém. Eu fiquei pensando assim, eu não consegui lembrar de ninguém, mãe, mas eu trouxe na imagem algumas pessoas que eu passei dificuldades, né? E lembrei também, será que eu tenho alguém que tem uma mágoa comigo, alguém que precisa me perdoar? E eu sei disso, e o evangelho da semana passada falou sobre isso, do domingo passado. Se você sabe que alguém tem alguma coisa contra você, vai ao encontro dele. Aliás, não é esse não, mas eu liguei o evangelho com essa meditação, né? Mas fala dessa justiça. Nós devemos aplicar essa justiça com os nossos irmãos, a justiça de Deus, não a nossa, porque a nossa é cheia de rancor, a nossa é cheia de raiva, de ódio. Inclusive a primeira leitura fala isso aí, leitura do Eclesiástico fala, ó, o rancor e a raiva são coisas detestáveis, até o pecador procura dominá-las. Olha que leitura bonita de hoje, meu irmão, a primeira leitura. Então, até o homem que não presta, vamos falar da gente, o pecador, pecador público, até o pecador procura dominar a sua raiva e o seu rancor. Por quê? Porque isso aí é detestável. Então pensamos ao Senhor, um coração bom, um coração semelhante ao dele, um coração capaz de perdoar a dívida do nosso irmão, porque Deus perdoa nossas dívidas que são maiores. Nós somos grandes pecadores. Que o Senhor tenha misericórdia de nós e nos acolha e nos ajude a sermos melhores, igual ele, sermos semelhantes a ele. Amém.
1: Amém. Filho, então vamos encerrar esse momento assim com a oração do Pai Nosso. Se você quiser falar um pouco, né, uma reflexão sobre o Pai Nosso, pode falar um pouquinho, tá? Vamos rezar o Pai Nosso para encerrar o programa, e também se você quiser fazer uma reflexão sobre a oração.
0: É, o Pai Nosso ali tem 7 ou 8 regras ali, regras no bom sentido da palavra, que Deus nos ensina que antes de tudo, para tudo dar certo na nossa vida, nós devemos reconhecer Deus como nosso Pai, e que o nosso Pai é santo, e que nós devemos santificar o nome santíssimo dele, e nós devemos viver na presença dele, porque o reino dele já está aqui no nosso meio. Portanto, o Pai Nosso nos dá o pão nosso de cada dia, e a cada dia nós devemos compartilhar o pão nosso com os nossos irmãos, o pão nosso material e o pão nosso espiritual. Esse é o pão nosso que Deus nos dá cada dia, a cada dia. Então, amém? Vamos rezar então, mãe?
1: Então, puxa a oração, tá bom?
0: Pai nosso, que estais nos céus, santificado seja o vosso nome.
1: Venha a nós o vosso reino.
0: Seja feita a vossa vontade, assim na terra como no céu. O pão nosso de cada dia nos dai hoje. Perdoai-nos as nossas ofensas, assim como nós perdoamos a quem nos tem ofendido.
1: Sim.
0: Amém.
1: E não nos deixeis
0: cair em tentação, mas livrai-nos do mal.
1: Amém.
0: Amém. Beijo, mãe. Fica com Deus. Beijo para todo mundo aí. Como eu sempre gosto de dizer, André Luiz Luna Granja, Luna da mãe, Granja do pai.
1: Isso, com Deus, André mãe. Luiz, meu filho. Um abraço, meu filho. Deus te abençoe. Meu filho, meu irmão, meu amigo, queridão da mamãe. Meus filhos são os meus queridos. Deus seja louvado por este dia de hoje. Um bom domingo, uma boa missa também, viu? Um abraço. E para você, querido irmão que está na sintonia, que Deus te abençoe, que Deus voe o seu olhar de misericórdia sobre você, sobre cada um, seus familiares, e te dê a paz, tá bom? Até domingo, 8 horas e 51 minutos. Obrigada aí, Rodrigo. Tem mais algum recado?
2: Sim, só um abraço.

0: passo aqui para... vamos do início aqui. Bom dia, curtindo aqui na Feira Central. Vera, Deus abençoe vocês.
1: Vera, nossa amiga Vera, Feira Central. Deus abençoe.
0: Temos aqui também, dona Vera. Bom dia, família Coração. Estamos sintonizados aqui em Nova América, o Clodoaldo e a Luzinete.
1: Isso.
0: Que pediu oração para o cunhado Erivo.

0: Clodoaldo e Elis Ângela. Luzinete, olha aí que diferente. Clodoaldo e Luzinete, Deus abençoe, viu, filhos? Então, Erivaldo Vieira de Moraes, né? Que o Senhor volva o seu olhar de misericórdia sobre todos, sobre esse irmãozinho Erivaldo. Cure as feridas, cure as enfermidades, dê alívio, serenidade, paciência para enfrentar as lutas do dia a dia. Obrigada, Senhor, por todos os nossos irmãos que estão conosco, onde quer que eles estejam. Envolva, Senhor, o seu olhar de amor, compaixão e misericórdia. Amém. Glória ao Pai, ao Filho e ao Espírito Santo, como era no princípio, agora e sempre.
1: Amém. Um abraço, dona Berna. Ótima semana para você que ficou sintonizado conosco. Fica aí a programação. Isso. 24 horas no ar.
0: Bom dia a todos.

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14: 9 e 1. 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
14: Bom dia, queridos filhos e filhas. Domingo. E aí, você sabe que todo domingo você tem um compromisso com quem? Com Jesus, é dia do Senhor. Então faça favor de fazer o caminho da igreja. Leva teus filhos, vá com tua família.

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Família. E nós vamos todas as manhãs dessa semana pedir viver a graça da redenção. Você vai entender o porquê. Exaltação da Santa Cruz em nome do Pai, do Filho, do Espírito Santo. Amém. Senhor Jesus, por tuas chagas fomos curados. Por tua cruz fomos libertados. Jesus, no início deste dia, eu venho pedir a vós, Senhor, que em vosso próprio corpo levou nossos pecados ao madeiro, a fim de que morrêssemos para os pecados e vivêssemos para a justiça. Por tuas chagas fomos curados. Jesus, pela cruz bendita, nós vos pedimos, dai-nos a graça de viver os frutos da tua redenção. Jesus, dai-nos a graça de viver hoje os frutos da tua redenção. Salve, ó cruz, doce esperança, concede aos réus remissão. Dai-nos o fruto da graça que floresceu na paixão. Louvor a vós, ó Trindade, fonte de todo perdão. Aos que na cruz foram salvos, dai a celeste mansão. Ó Santa Cruz bendita, no início deste dia, ajudai-me a levar firme a minha cruz. Ó Santa Cruz, instrumento de morte e de castigo, mas que pelo sangue redentor se tornou sinal de nossa salvação. Jesus, contigo quero viver, contigo quero morrer, para contigo ressuscitar. Jesus, dai-nos a graça de viver hoje os frutos da tua redenção. Pai nosso, que estais no céu, santificado seja o vosso nome. Venha a nós o vosso reino, seja feita a vossa vontade, assim na terra como no céu. O pão nosso de cada dia nos dai hoje. Perdoai-nos as nossas ofensas, assim como nós perdoamos a quem nos tem ofendido. E não nos deixeis cair em tentação, mas livrai-nos do mal. Amém. Nossa Senhora das Dores, ajude-me a viver. Dai-me forças para saber sofrer. Nossa Senhora das Dores, ajudai-me nas tribulações, que eu possa carregar a minha cruz, como Cristo, o teu Filho amado, fez. Amém. Bom dia a todos.

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meu amigo, olá minha amiga, estamos iniciando o momento Despertai. Para você, para a tua vida, para a tua família, muita paz. Para o teu trabalho, que o Deus que nos acompanha seja a tua força e a tua luz. Eu gostaria de falar hoje sobre a inveja. A inveja faz mal também ao caminho espiritual. Quem quer ter paz de espírito, é bom perceber se tem ou não esse sentimento. A inveja, na verdade, mostra-se na contínua comparação de si mesmo com os outros. Não sou capaz de encontrar-me com nenhuma outra pessoa sem comparar-me com ela. Imediatamente começo a avaliar, a valorizar, a desvalorizar e a revalorizar. De um modo geral, procuro desvalorizar o outro no intuito de revalorizar-me a mim mesmo. Eu observo suas fragilidades ou desvalorizo seu comportamento como bloqueado e doentio. O êxito do outro é aparência. A sua inteligência

Resistência é fraqueza, etc. Por isso, eu estou continuamente avaliando o outro, tentando encontrar defeitos para que eu possa me sobressair. Inversamente, quando não sou bem sucedido com isso, me desvalorizo a mim mesmo e acabo colocando então o outro no pódio. O outro que é bom e eu não tenho valores. Também na inveja, não estou comigo, não estou satisfeito comigo mesmo e não tenho nenhum sentimento por minha dignidade, reconhecendo meu valor somente em comparação com os outros. Quando eu reconheço meu valor só comparando-me com os outros, isso me tira muito a paz. A inveja, vocês percebem que é um mal para quem tem. Para quem tem. Isso é por demais cansativo e me força a ter de superar os outros. Ou me lanço na depressão, porque não vejo mais nenhuma chance de poder acompanhar os outros. Caro ouvinte, só esta compreensão já nos ajuda a pensarmos quão importante é perceber o valor dos outros e ao mesmo tempo perceber o valor que eu tenho. Nos sentimentos de inveja, há muita falta de perceber o valor que eu tenho. Por isso vou depreciando os outros, encontrando erros nos outros. Ou também o inverso, que também é o sentimento de inveja, é diante da comparação que eu faço com os outros, então eu me sinto um nada. Não sinto os valores que eu tenho. Aí também toda essa realidade é fruto de um coração que tem inveja. Pensemos nisso.

0: 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Um grande abraço para você, Deus te abençoe, te ilumine e seja a tua fonte de bênção. Em nome do Pai, do Filho e do Espírito Santo. Amém.
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0: 9 e 18.
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5: Eu vi tanta gente que fica enxugando gelo. O que, é enxugar gelo? É ter uma atitude que não vai resolver o problema. E as pessoas gastam tempo, gastam saúde, muitas gastam dinheiro e não resolvem o problema. Há no nosso meio pessoas que estão assim. Elas estão há tempos tentando resolver um problema, resolver uma questão, um desafio, e as coisas só pioram para você. Você tenta melhorar a tua saúde, você tenta arrumar um trabalho, você tenta um namoro, você tenta aí uma faculdade, tenta uma casa própria, tenta um casamento abençoado, uma família unida, e você não tá fazendo nada. Por mais que você tente, a coisa só piora. Deus é capaz de reconstruir a tua vida.
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9: Eu sou o Padre Zezinho, com a graça de Deus e com você como ouvinte, estou na Rádio Coração 95.7, no programa Palavras que Não Passam. Continuemos juntos. A verdade é que a comunicação de qualquer cristão católico, acho que eu estou falando para a grande maioria de católicos, embora entre vocês haja alguns de outras igrejas que me ouvem também e com os quais às vezes eu troco ideias.

Que bom que a gente, mesmo sendo de igreja diferente, ama o mesmo Jesus e comunga de muitas ideias. A maioria comunga dessas ideias, porque é muito mais o que nos aproxima do que o que nos separa. Se nós capitalizarmos nos 5% que nos separam, nunca chegaremos juntos. Mas se capitalizarmos nos 90 e tanto que nos aproximam, porque concordamos com quase a maioria dos textos que estão na Bíblia, então nós chegaremos juntos. A mística da mensagem do céu, que a nossa igreja chama de a palavra, levou os primeiros cristãos a proclamarem que Jesus é o verbo, a comunicação, a palavra, o logos de Deus. O criador do universo não podia ser conhecido pela mente humana, então Javé, aquele que é quem é, o inefável, inenarrável, o Kadosh, o santo, o inatingível, segundo a doutrina do Antigo Testamento, fez Shekinah, montou sua tenda entre nós, do verbo Shakan. Ele veio e se comunicou. João disse que foi ele quem deu o primeiro passo. Deus amou primeiro. Foi o maior que desceu ao menor, e não o menor que descobriu o maior. Só descobrimos depois que ele se revelou, ou quando ele deixou sinais e traços. Isso está na primeira epístola de João, capítulo 4, verso 19. A comunicação de Deus veio ao nosso encontro através de muitos sinais e muitos profetas. E esta comunicação foi passada de ouvido em ouvido, de boca em boca. E hoje nós estamos aqui conversando sobre o Deus que se revelou aos judeus, que se revela a todos os povos do jeito dele e que ama a todos indistintamente, e aqueles que assimilaram mais a ação de Deus no mundo e os que assimilaram menos. E a doutrina da igreja é que Jesus veio para todos, não veio só para os judeus nem só para católico e evangélico, mas não pode ser imposto. Nós oferecemos o nosso Jesus, e se alguém quiser aceitar, tudo bem, mas nunca ameaçando. Meu irmão, eu acho que achei. E o meu irmão vai dizer: é, mas eu não acredito. Então eu respeito, mas permita-me falar-lhe daquele que eu acho que eu achei. A comunicação deve ser assim: educada, serena, forte, inteligente. Oremos para entendermos estas coisas quando formos falar de Jesus. Fiquem com Deus.

0: e 32.
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0: Deus abençoe você e toda a sua família. Que alegria estar aqui com você, começando mais um programa Eu Seguirei. Eu tenho certeza de que Deus vai falar muito ao seu coração através deste programa. Olha, se você pode, eu já quero convidar você a pegar a sua Bíblia, porque hoje nós vamos meditar a palavra de Deus. A palavra de Deus é o nosso alimento, a palavra de Deus que é o nosso sustento. Eu tenho certeza que essa palavra vai mover seu coração. Olha, aqui você vai ouvir a palavra de Deus, aqui você vai poder cantar. São minutos que ficaremos juntos, onde você vai fazer uma experiência com Deus. Lembrando que tudo que você ouvir aqui, depois fica registrado no meu canal do YouTube, Frei Gilson / Som do Monte, no meu Instagram, no meu Facebook, todos com o mesmo nome, Frei Gilson / Som do Monte, para que você possa também compartilhar essa palavra com os seus amigos, tá bom? Então, vamos escutar a palavra de Deus.
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0: Duas coisas fazem muito mal para você: quando você sente rancor e quando você sente raiva. Faz muito mal para você ter rancor de alguém, raiva de alguém. Isso deixa seu coração pesado, isso deixa seu coração inquieto. Eu quero meditar isso com você hoje. Por favor, abra o seu coração para esta palavra. Porque se tem uma coisa que o inimigo quer é que você dê espaço no seu coração para o rancor e para a raiva, mas isto não faz bem para você, não faz bem para a sua alma. Preste atenção, abra o seu coração hoje. Em nome do Pai, do Filho e do Espírito Santo. Amém. Eclesiástico, capítulo 27, versículo de 33 a capítulo 28, versículo 9. O rancor e a raiva são coisas detestáveis. Até o pecador procura dominá-las. Interessante. Não é só um cristão que procura dominar o rancor e a raiva. Gente, tem coisas que só cristãos fazem. Tem coisas que um pecador não está preocupado em fazer. Agora, se tem uma coisa que até o pecador se preocupa, é em não ter rancor e não ter raiva. Porque faz mal. Pesa a alma. O rancor e a raiva são coisas detestáveis, até o pecador procura dominá-las. Quem se vingar encontrará a vingança do Senhor. Olha como isso é sério. Quem se vingar encontrará a vingança do Senhor, que pedirá severas contas dos seus pecados. Perdoa a injustiça cometida por teu próximo, assim quando orares, teus pecados serão perdoados. Se alguém guarda raiva contra o outro, como poderá pedir a Deus a cura? E veja, isso aqui é um dado importante. O problema não é sentir a raiva. Porque a raiva não tem como dizer que você não vai senti-la. O problema é quando você fica guardando a raiva. Se alguém guarda a raiva, aqui está o problema. Se

0: Se alguém guarda raiva contra o outro, como poderá pedir a Deus a cura? Se não tem compaixão do seu semelhante, como poderá pedir perdão dos seus pecados? Se ele, que é um mortal, guarda rancor, quem é que vai alcançar perdão para os seus pecados? Lembra-te do teu fim e deixa de odiar. Lembra que um dia você vai morrer. E você não pode morrer com essa raiva no coração, com esse ódio no coração. Lembra-te do teu fim e deixa de odiar. Pensa na destruição e na morte e persevera nos mandamentos. Pensa nos mandamentos e não guardes rancor ao teu próximo. Pensa na aliança do Altíssimo e não leves em conta a falta alheia. Palavra do Senhor. Uma palavra muito poderosa de Eclesiástico. São João Crisóstomo, comentando essa palavra, diz assim: se não é certo pisar sobre aqueles que são castigados por Deus, mas chorar com eles, muito mais é assim com aqueles que pecaram contra nós. Pois este é o sinal do amor. Deus prefere o amor a tudo. Vou me vingar ou vou amar? Deus prefere sempre o amor. Se você pedir para Deus, o que o Senhor prefere? Eu sempre prefiro o amor. Deus sempre vai preferir o amor. Mas não esperes, portanto, que o outro venha, pois se o fizeres, perdes tudo. Aqui São João Crisóstomo está nos falando da importância da reconciliação. Se eu estou chateado com alguém, se eu estou com raiva de alguém, procure se reconciliar e não espere que ele venha, vai ao encontro dele. Na verdade, é sobretudo para isso que te prepara uma recompensa inefável, para que sejas o primeiro a agir antes do outro, pois se fores reconciliado pelos rogos dele, o amor já não é fruto do mandamento divino, mas do empenho da outra parte. Por isso volta sem coroa enquanto ele recebe as recompensas. São João Crisóstomo está nos dizendo que aquele que busca reconciliação recebe recompensa. Então não fique esperando pelo outro que você possa dar o primeiro passo. É claro que para que haja reconciliação é preciso que os dois queiram. Para perdoar, não precisa que os dois queiram. Eu posso perdoar você, mesmo que você não aceite meu perdão. Agora, reconciliação não. Eu só posso me reconciliar com alguém que quer se reconciliar comigo. Tem que ter ambas as partes. Mas que nessa reconciliação eu dê o primeiro passo. Eu não preciso ficar esperando o outro. O que estás dizendo? Tens um inimigo e não te envergonhas? Porque acaso o diabo não é suficiente inimigo para nós que temos de atrair ainda os da nossa raça? Esplendoroso. São João Crisóstomo está falando, você já tem um inimigo que é o demônio. E agora você vai ter outros inimigos? O diabo já não é suficiente para você, não? Não teria sido melhor que nem mesmo ele travasse guerra contra nós, oxalá nem ele fosse diabo. Não sabes quão grande é o prazer depois da reconciliação? Na inimizade não parece nada grande, mas é mais doce amar quem nos ofendeu do que odiá-lo. Fantástico esse texto. Se você puder depois, pode escutar de novo. Que eu tenha humildade para buscar a reconciliação. Que eu tenha humildade para buscar a reconciliação. Não guarda rancor, não. Dê o primeiro passo e se reconcilie. Pai, Filho e Espírito Santo. Amém.
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0: Resposta a essa palavra, eu quero convidar você agora a cantar comigo.
1: Quem canta, reza duas vezes. 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
1: O programa de hoje está bom demais e eu quero lembrar você, se você quiser ouvir mais pregações, mais meditação da palavra, basta você me acompanhar no meu canal do YouTube, Frei Gilson barra Som do Monte, no meu Instagram, no meu Facebook, no meu TikTok, e lá você vai encontrar muito mais palavra de Deus para você.
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1: E nós vamos terminar este programa rezando. Eu quero clamar agora por você, quero clamar pela sua família. Senhor Deus, libera agora o teu Espírito Santo sobre cada pessoa que acompanha este programa. Vem, Espírito Santo, enche todos os que estão acompanhando este programa agora. Libera, Senhor, para esta pessoa o que ela mais precisa, para o corpo e para a alma. Libera, Senhor, curas e libertações em nome de Jesus para esta pessoa que assiste, que acompanha, que escuta e para toda a sua família. Eu clamo a tua poderosa bênção. Visita agora com bênção de proteção. A bênção que só o Senhor pode dar. Abençoe-vos o Deus Todo-Poderoso, Pai e Filho e Espírito Santo. Amém.
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0: Que alegria ter você aqui em mais um programa Luz para os Meus Passos. Seja muito bem-vindo, você que nos acompanha pela TV Canção Nova, você que nos acompanha pelo canal do YouTube, Frei Gilson / Som do Monte, Dom José Francisco Falcão. É uma alegria imensa estar aqui com você. Estamos estudando o Antigo Testamento e o nosso tema agora é as prefigurações de Cristo no Antigo Testamento. E fomos na primeira figura do Antigo Testamento, que é Adão. Adão prefigura Cristo. É isso que nós estamos estudando, é isso que nós estamos vendo. Antes de tudo, quero acolher Dom José Falcão, que já está no meio de nós. Sua bênção. Que bom ter o senhor aqui conosco.
1: Deus abençoe sua vida, Frei Gilson. É bom estar aqui.
0: Dom José, nós terminamos o programa passado falando de algo muito interessante. É na Sagrada Escritura, Deus entra... Jesus, o Verbo encarnado, entra na vida de um povo, entra numa cultura. E de forma muito especial, Jesus foi judeu. Foi tão interessante o senhor falando no programa passado, às vezes a gente esquece. Jesus foi judeu, Nossa Senhora foi judia, José foi judeu. E Jesus entra nessa cultura, nesse povo. Inclusive, quando o senhor falava no programa passado, eu até me recordei de que não vemos reclamações dos judeus a respeito da vida judaica de Cristo. Parece que ele obedecia todos os costumes, né? Ou seja, de fato judeu. Mas o senhor chegou a dizer que, por serem judeus, tem os costumes deles. E esses costumes não devem ser colocados para todas as nações como se fossem palavra de Deus, né? E a gente até conversava sobre a gente então ter que saber ler a Bíblia para entender o que é costume, o que não é costume, para entender o que é palavra de Deus, o que não é. E ficou de o senhor disse que ia citar um texto da Sagrada Escritura que falava das mulheres com véu na sinagoga. Então paramos aqui, queríamos continuar aqui.
1: É verdade. Vossa Reverendíssima abordou um tema da mais absoluta importância. É preciso distinguir na palavra de Deus aquilo que foi fruto de um contexto cultural, daquilo que haveria de perdurar, daquilo que não muda. E, portanto, a palavra de Deus, e me parece que foi a citação do Papa Bento XVI,
0: sim,
1: evoco de novo, aí está, as primeiras comunidades cristãs sentiram que a sua fé não pertencia a um costume cultural particular, que diverge de povo para povo, mas ao âmbito da verdade que diz respeito igualmente a todos os homens. Os cristãos da primeira hora foram cristãos, os apóstolos, os discípulos, etc., que viveram num contexto cultural, com hábitos, com costumes, com concepções de vida, com práticas também cultuais próprias da mentalidade daquele tempo. Dentre elas, mulher tem que usar o véu. Segunda, na assembleia, mulher não fala. Mulher não abre a boca. Nessa concepção, no sentido literal, literal, a mulher é submissa ao marido. É impossível você negar isso lendo textos do Novo Testamento, particularmente da carta do apóstolo Paulo. Mas, por uma questão de honestidade, é preciso primeiro ler o texto direito para perceber. Uma coisa é a constatação dos costumes de agora. São Paulo relata o costume, respeitando o costume, mas apresentando a novidade, que é o avanço, vamos chamar isso de descontinuidade na continuidade. A continuidade da fé judaica, a fé em Abraão, o do Deus de Abraão, de Isaac e de Jacó, e a fé em Jesus Cristo. Aí, os costumes de lavar as mãos, de observância de determinados ritos no templo, de determinadas proibições, de determinadas prescrições, eles vão sendo respeitados pela igreja e, com o passar do tempo, uma outra

mentalidade se impõe, uma nova concepção se impõe. A respeito desses costumes, esses perderam a sua razão de ser. Eu acho que foi aqui que nós falamos de que de carnes sacrificadas aos ídolos, já falamos aqui também de não comer sangue, aquelas prescrições que estão no capítulo 15 do livro dos Atos dos Apóstolos. A igreja daquele tempo era constituída basicamente de cristãos oriundos do judaísmo e cristãos oriundos do paganismo. Portanto, os cristãos oriundos do judaísmo se converteram à fé cristã, mas não deixaram os seus costumes, os seus hábitos, a sua cultura. E dentre os costumes, os hábitos, etc., as prescrições da prática mosaica, como eram interpretados pelos escribas, fariseus e doutores da lei, proibia-se de comer carne sacrificada aos ídolos, de comer sangue, de abster-se dessas coisas. O que é que então aqui a igreja faz? No primeiro momento, ela pede a todos, é a carta que é redigida no final do capítulo 15 dos Atos dos Apóstolos, que os cristãos se abstenham disso. Isso naquelas comunidades onde a grande maioria de membros era oriunda do judaísmo. Então, a igreja prudencialmente, porém, pede que os cristãos se abstenham disso. Com o passar do tempo, a igreja vai se expandindo. E em muitas comunidades do mundo antigo, do Império Romano, aquelas comunidades têm em sua grande maioria pagãos, cristãos oriundos do paganismo, e poucos judeus. Outras comunidades praticamente não têm judeus, mas a grande maioria é oriunda do paganismo. Ali, essas prescrições de não comer carne, disso, daquilo, outro, não significavam nada. Aí vimos aqui em vários programas São Paulo dizendo que o alimento, comendo, você não comer nada vale, não comer nada vale, mas o que vale é a fé em Jesus Cristo. Pede também que as pessoas, diante de alguém que tem uma consciência fraca, que você se abstenha, não porque o alimento seja mau em si, mas para não chocar o coração da pessoa. O próprio Jesus diz que todos os alimentos são puros, Marcos capítulo 7. Então, nessa transição, nessa mudança da configuração da igreja quanto aos membros que são oriundos de determinados lugares, oriundos do judaísmo, vem com essa mentalidade. Vamos então respeitar, mas não que comer valha alguma coisa e não comer valha alguma coisa. Foram normas prudenciais para aquele momento. E já vimos vários textos aqui, não é o momento de a gente repetir, assistam aos vídeos anteriores. A igreja, com o passar do tempo, vai se não mais considerando necessário você observar determinadas proibições, determinadas prescrições que valeram cultural, contingencialmente, para os cristãos da primeira hora durante um certo tempo. Isso vai também ter repercussão em certas mentalidades quanto à mulher. São Paulo, no texto que eu escolhi aqui, 1 Coríntios capítulo 11, versículos de 5 a 12, São Paulo vai respeitar uma mentalidade cultural do seu tempo, mas vai trazer uma novidade, o entretanto. Ou seja, essa é a mentalidade agora. Entretanto, ou seja, todavia, o versículo 12 vai ser a chave da leitura. Vamos ler esse texto para a gente compreender que quando São Paulo atesta um determinado hábito cultural, uma determinada mentalidade da cultura e também da prática religiosa dos judeus do seu tempo, considerando que os judeus convertidos ao cristianismo, ou seja, os cristãos oriundos do judaísmo, ainda tinham essas práticas muito impregnadas, muito vivas na sua memória, ele relata, respeita, mas apresenta a visão cristã que é diferente daquela, a visão da igualdade. Não digo igualdade genética, igualdade de sexo, ou seja, como se
tudo que o homem faz, a mulher tem que fazer.

0: do que a mulher faz, o homem tem que fazer. Não, é igualdade num outro sentido, da dignidade de criatura de Deus, imagem e semelhança de Deus, e igualdade essencial, a mesma dignidade de filhos de Deus, apesar da diversidade dos dons e dos carismas, coisas que a gente vai ver mais para frente. Vamos ao texto, porque esse texto é clássico. Aqui eu pediria a vocês o seguinte: não leiam um versículo sem o anterior e sem o posterior. Não leiam um raciocínio sem que ele chegue à conclusão. Porque a resposta a interrogações que muitas pessoas fazem e a exclamações que muitas pessoas fazem, às vezes denotam uma injustiça com o próprio texto. Aqui nós temos cultura, mentalidade pontual de um povo que, durante séculos, impregnou essa concepção. Mas os cristãos têm uma outra concepção. Vamos ao texto. 1 Coríntios 11, de 5 a 12.
1: E toda mulher que ora ou profetiza, não tendo coberta a cabeça, falta ao respeito ao seu Senhor, porque é como se estivesse rapada. Se uma mulher não se cobre com um véu, então corte o cabelo.
0: Costume daquele tempo.
1: Ora, se é vergonhoso para a mulher ter os cabelos cortados ou a cabeça rapada, então que se cubra com um véu.
0: Hábito daquele tempo.
1: Quanto ao homem, não deve cobrir sua cabeça, porque é imagem e esplendor de Deus. A mulher é o reflexo do homem.
0: Concepção antropológica do homem e da mulher daquele tempo. Continue.
1: Com efeito, o homem não foi tirado da mulher, mas a mulher do homem. Nem foi o homem criado para a mulher, mas sim a mulher para o homem. Por isso, a mulher deve trazer o sinal da submissão sobre sua cabeça por causa dos anjos.
0: Entretanto, agora vem. Até aqui, cultura judaica. Até aqui, prática religiosa judaica. Até aqui, hábitos judaicos. Agora entra o cristianismo.
1: Com tudo isso, aos olhos do Senhor, nem homem existe sem a mulher, nem a mulher sem o homem.
0: Igualdade. Sim. Avante.
1: Pois a mulher foi tirada do homem, porém o homem nasce da mulher e ambos vêm de Deus.
0: Pronto. O segredo está no último versículo. São Paulo é muito honesto intelectualmente. São Paulo não podia deixar de constatar uma cultura do seu povo.
2: Ele era judeu, fariseu.
0: Então ele apresenta uma realidade, que é que os cristãos convertidos do judaísmo contemplam todos os dias. Ou seja, ele apresenta a teologia judaica, segundo a mentalidade dos escribas e fariseus, até o versículo 14. Contudo, veja, a mulher veio do homem, mas o homem nasce da mulher.
2: Exato.
0: E ambos vêm de Deus, ou seja, igualdade absoluta. Percebeu aqui, Frei Gilson, a distinção que São Paulo faz? Nós viemos do judaísmo, que tem essa mentalidade. E eu estou descrevendo essa realidade. Entretanto, todavia, contudo, partícula adversativa, eu apresento agora a mentalidade cristã. Aos olhos do Senhor, nem o homem existe sem a mulher, nem a mulher sem o homem. Isso nenhum judeu antes tinha dito. Isso não está no Antigo Testamento. Isso é novidade do cristianismo. Igualdade em dignidade. Portanto, é injusta a afirmação de que São Paulo teria absolutizado uma visão, sei lá qual adjetivo, para dizer que a mulher ocupa um lugar inferior, que tem que usar agora véu ao entrar na igreja e assim por diante. Um costume que a igreja primitiva reconheceu, entretanto, olha aí a novidade. E todos eles vêm de Deus.
1: E bonito, né? E ambos vêm de Deus, ou seja, a mesma Exato. Dignidade. Os dois são imagem e semelhança do Criador, né?
0: Perfeito. Tem outro texto mais para a frente, acho que já foi abordado por vossa reverendíssima, sobre o homem cabeça da mulher, o homem é o chefe da mulher, etc.
1: Está em Efésios.
0: É, mas vamos deixar um pouquinho mais para frente, por quê? Porque as acusações. Bom, esse texto já ficou claro, podemos fazer.

0: ficou muito claro. Eu acho que é um grande exemplo de que na Bíblia existem costumes e que houve um rompimento do cristianismo com isso.
1: Vamos chamar de avanço.
0: Isso.
1: Sim. O rompimento, mas nesse sentido.
0: Respeitar, uma cultura que se respeita, mas perfeito, que não pode se aplicar ao mundo inteiro.
1: Corretíssimo. Como disse o Papa Bento.
0: E vinha muito na minha cabeça, quando o senhor falava, quando Jesus, antes de subir aos céus, ele dizia: ide pelo mundo inteiro, pregar o evangelho a toda criatura, batizar em nome do Pai. E aí Jesus fala: vocês vão batizar o mundo inteiro.
1: É verdade.
0: Só que ele não falou que vai colocar no véu nas mulheres do mundo inteiro.
1: Exatamente.
0: As mulheres do mundo inteiro não podem falar. Ou seja, uma coisa é costume de um povo.
1: Devo dizer também o seguinte, que ninguém pode se basear nesse texto para dizer que é proibido às mulheres o uso do véu na igreja. Não. Minha posição, desde que feito com as devidas disposições, com o coração reto, é belo. É belo. Quer usar, minha filha? Você tem usado, minha filha? Deus abençoe sua vida. A igreja nunca proibiu. Por outro lado, a igreja não pode exigir. Houve uma época em que era muito comum na igreja o uso do véu da parte de todas as mulheres. Em algumas dioceses era até obrigado, sobretudo na hora da comunhão. Bem, mas não é porque hoje a igreja não obriga que está proibido. Ou evitar as duas coisas, satanizar quem usa o véu, ninguém pode fazer isso. Também não é correto você satanizar as mulheres que na igreja não usam véu. O véu é um ato de culto, é uma expressão, é um sinal, é um símbolo da devoção daquela pessoa, daquela mulher. Muito, eu diria que tem raízes bíblicas, mas que daí para você dizer que se deve absolutizar, absolutamente não. Quer usar o véu? Por favor, minha filha, use. Não quer usar o véu? Veja, também não é obrigatório o uso do véu. O respeito é uma coisa básica nesses tempos atuais, onde se radicaliza e preconceituosamente se sentencia uma pessoa pelo fato de ela usar véu ou não usar véu. Por favor, de comungar na boca ou comungar na mão, comungar de joelhos ou comungar de pé e assim por diante. A caridade, ela é fundamental numa hora como essa. E o respeito que se deve ter, primeiro a história, depois a escritura, depois a tradição toda da igreja, não é? Para não se chegar a absurdo de dizer que quem não comunga com véu está comungando em pecado mortal, ou quem comunga com
0: os
1: véu
0: extremos,
1: está...
0: Né?
1: Os extremos são um absurdo dentro da igreja, entendeu? Então, se esse texto ficou bem explicado, daqui a pouco a gente vai tratar do outro, mas o outro é outra questão, o outro é só questão de interpretação mesmo, e eu diria, sim, até de língua portuguesa.
0: Sim.
1: Não, falou, o homem é a cabeça da mulher. Qual é o significado da palavra cabeça? Não, é o significado pagão que está no catecismo. Calma, agora vamos ver o significado que cabeça tem na mentalidade de São Paulo. O homem é o chefe. Bem, o que você entende por chefe? Não, no mundo pagão, chefe é isso. Na sociedade é isso. Se entende é isso. Na nossa cultura é isso. Tá bem. E na Bíblia? O que é que São Paulo quer dizer quando diz que o homem é chefe da mulher? Será que é isso que você está pensando, que é machismo? Calma. Para não cair no mico de querendo passar por intérprete da Bíblia, na verdade você não passa de um jogador de ping-pong que está interpretando de forma terrível a palavra de Deus. Não. Vamos ler o texto, a frase, porque a frase explica qual é o sentido da palavra cabeça, qual é o sentido da palavra chefe. Aí, meu amigo, é questão de língua portuguesa, se a Bíblia está traduzida no português. E o contexto, o texto no contexto, ajuda a entender que cabeça é aquele que ama e dá a vida pela pessoa. E chefe é aquele que se entrega pela pessoa. Não é chefe no sentido sociológico, no sentido do trabalho do seu patrão, aquele que pensa, aquele que decide os outros que são vassalos. Não é esse o sentido. O instrumental linguístico, ele adquire muitos sentidos dependendo da pessoa que escreve, da forma como essa palavra é colocada no texto. E o próprio contexto ajuda você a entender o sentido que a palavra cabeça, o sentido que a palavra chefe adquire. Mas vamos agora ao Catecismo da Igreja Católica, posição oficial.

0: social da Igreja Católica sobre a dignidade do homem e da mulher, parágrafo 369, leia, por favor.
1: O homem e a mulher são criados, isto é, são queridos por Deus, por um lado, em perfeita igualdade como pessoas humanas, e por outro, em seu respectivo ser de homem e de mulher. Ser homem, ser mulher, é uma realidade boa e querida por Deus. O homem e a mulher têm uma dignidade insuperável que lhes vem diretamente de Deus, seu Criador. O homem e a mulher são criados em idêntica dignidade, à imagem de Deus. Em seu ser homem e em seu ser mulher, refletem a sabedoria e a bondade do Criador.
0: Ficou claro? Duas, três expressões aqui que eu queria destacar. A primeira, perfeita igualdade como pessoas humanas. Como pessoas humanas.
1: Sim.
0: Perfeita igualdade. Portanto, Sim. Um não é mais digno do que o outro. Perfeita. Segunda coisa, e por outro, em seu respectivo ser de homem e de mulher. Homem é digno da mesma forma que mulher é digna. Sexo masculino é digno porque procede de Deus. Sexo feminino é digno porque procede de Deus. Os motivos são os mesmos. Não há, portanto, na fé cristã, superioridade de dignidade. Coisa que o apóstolo Paulo parece insinuar que na mentalidade de alguns judeus do seu tempo, a mulher tem que se calar, ela tem que... é sinal da sua submissão ao marido, etc. Essa é a visão judaica do tempo dele. Ele simplesmente atestou, mas avançou e disse que ambos vêm de Deus, porque se o homem, se a mulher vem do homem, o homem nasce da mulher. Ou seja, com esse argumento, ele coloca os dois em nível de paridade. Ok?
1: Sim, sim.
0: Agora, com relação àquela discussão, eu não sei se vossa reverendíssima, que vem a terceira questão, isso já é o assunto do parágrafo 370, aquela discussão completamente descabida de dizer que Deus é homem ou é mulher? Qual é o sexo de Deus? Não, esse Deus dos cristãos é machista porque é pai e não é mãe. Deus às vezes se compara com a mãe. Lembra daquele texto? Poderia a mãe se esquecer do seu filho? Ainda que ela se esquecesse, eu não me esqueceria do meu povo, etc, etc. Bem, em sentido analógico, você pode falar do amor, veja, com um monte de aspas, materno de Deus. Bem, sim, eu diria que sentido poético, ou seja, Deus nos ama com a ternura materna, tudo bem. Agora, quando você transpõe a expressão literal, mulher, ou feminilidade, para aplicar a Deus, querendo colocar sexo em Deus, Catecismo da Igreja Católica. Parágrafo 370, queira ler, por favor, bem devagar.
1: Deus não é, de modo algum, a imagem do homem. Não é nem homem e nem mulher.
0: Pode repetir essa última frase devagar?
1: Não é nem homem nem mulher.
0: Quer repetir mais uma vez?
1: Deus não é nem homem nem mulher.
0: Oh, que coisa boa. Oh, que maravilha você estudar o Catecismo da Igreja Católica. Pare com essa história de tentar feminilizar, acabei de inventar, não sei se tem. Deus. Deus não é nem homem nem mulher, rapaz. Agora, o Verbo se fez carne e habitou entre nós, assumindo a natureza masculina. Por que não assumiu a natureza feminina? Desculpe, não se ofenda. Vá perguntar a ele, porque eu não tenho resposta não. E ao dizer que ele escolheu o sexo masculino, ele não está de forma alguma desprezando a natureza humana feminina. Porque ele podia nascer homem sem nascer do ventre de ninguém. Mas ele quis nascer homem do ventre de uma mulher. E aquilo que Maria Santíssima fez, ele aceitou não fazer, nascendo homem. Só posso ir até aí. Avante.
1: Deus é puro espírito. não havendo nele lugar para a diferença do

0: Ah! Quer repetir de novo essa frase?
1: Deus é puro espírito, não havendo nele lugar para a diferença dos sexos. No entanto, as perfeições do homem e da mulher refletem algo da infinita perfeição de Deus. As de uma mãe, as de um pai e de um esposo.
0: Veja a sabedoria da igreja, a perfeição da mãe. Deus quis que a criatura humana do sexo feminino nascesse com o poder de gerar. Porque Deus não deu isso para a mulher. Então pergunte por que Deus não deu um útero para você, rapaz. Ah, mas o homem tem e a mulher não tem. Mas tem coisa que a mulher tem e o homem não tem. Diversidade de sexos, complementaridade. Deus é perfeito a colocar na natureza humana, sexuada, feminina, a perfeição com sua constituição psicossomática, sua constituição fisiológica, porque ele quis a perfeição dela com as características próprias dela, da mesma forma o homem. Portanto, essa discussão machista ou feminista não cabe na teologia sadia cristã, sobretudo quando toca Deus Todo-Poderoso e o mistério da encarnação de nosso Senhor e Salvador Jesus Cristo no ventre da bem-aventurada Virgem Maria.
1: Muito bem. Ficou muito claro o catecismo e a explicação do Senhor. Dom José, então, não se pode... Deus não é nem homem nem mulher, porque Deus é puro espírito. Isso se aplica também a Jesus enquanto... Aqui, capítulo 1 do São João.
2: Sim.
1: No princípio era o verbo e o verbo estava junto de Deus. Então, aqui também Jesus era puro espírito.
2: Sim. Sim.
1: Mas é
0: sempre
1: o senhor...
0: foi, sempre foi.
1: É isso.
0: Mas ele se encarnou. Sim. Ah, mas veja, se encarnou não a primeira pessoa da Trindade, não a terceira pessoa da Trindade, a segunda pessoa da Trindade, o Verbo.
1: Exato.
0: O Pai não é o Verbo. O Verbo é o Verbo do Pai.
1: Isso.
0: O Espírito não é o Verbo. É, foi doado, é dom do Pai e do Verbo, do Pai e do Filho, mas quem se encarnou foi o Verbo.
1: E aí quando sim. ele se encarna, agora sim, ele assume
0: a natureza
1: humana.
0: Exatamente.
1: E aí é o que o senhor disse, vai perguntar para ele, mas ele se encarnou no sexo masculino.
0: Sim.
1: Agora, a pergunta também para o senhor é o seguinte, quando nós falamos do Pai, Deus Pai, também não tem sexo, obviamente, porque ficou bem claro aqui. Mas atribui-se à primeira pessoa da Santíssima Trindade uma figura paterna, Deus Pai, em nome do Pai, do Filho, batizar em nome do Pai.
0: Sim.
1: Né? Então, por que também ao Pai atribuído essa figura mais masculina?
0: Pergunta da mais alta importância. Eu vou responder com textos da Escritura. A resposta está no Antigo Testamento, mas
1: certo.
0: No próximo bloco.
1: Porque já acabou este nosso bloco. Veja, primeiro bloco, nós esperamos você daqui a pouco, tá bom?

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2: 10 horas e 26 minutos.
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a Virgem Maria soube manter em si um espaço interior para meditar sobre as palavras e a vontade de Deus, sobre o que se realizava nela, sobre os mistérios da vida do seu filho. Papa Bento XVI. 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

0: Estamos de volta ao programa Luz para os Meus Passos. É muito bom ter você aqui conosco. Fiz uma pergunta para Dom José no bloco anterior e a resposta vem agora. Por que que Deus é chamado de Pai? Dom José, por que que Deus é chamado de Pai?
1: Pela fé de Israel. O Antigo Testamento, ainda que a palavra Pai no Antigo Testamento não possa nem deva ser interpretada no sentido de Pai como primeira pessoa da Santíssima Trindade, o Antigo Testamento não tem textos que comprovem explicitamente a Santíssima Trindade. A distinção de pessoas é uma realidade que Deus Todo-Poderoso só dá a conhecer no Novo Testamento pela pessoa de nosso Senhor Jesus Cristo. Então, mas Pai no sentido de Criador. Criador. Sim. Essa ideia de Pai, ela é herdeira da fé de Israel. Se uma pessoa quiser dizer o seguinte, não, mas em muitas culturas, tem determinadas civilizações, determinados povos, em que a principal figura divina não era uma figura masculina, mas feminina, uma deusa. Também. Naquela cultura, naquele povo, daquela civilização politeísta, que acreditava na existência de muitos deuses. Ah, mas a fé de Israel é monoteísta. Ótimo, um só Deus. E por que essa ideia não mãe, e sim pai? A fé de Israel. Então a gente tem que olhar para Israel, os primórdios da nossa fé, aquilo que chamamos de o Deus de Abraão, de Isaac e de Jacó, termo que se encontra no Antigo Testamento, e Jesus retoma essa expressão. Não é a deusa de Abraão, de Isaac e de Jacó. A expressão é Deus de Abraão, de Isaac e de Jacó. Ah, mas a ideia, a fé de Israel no único Deus, foi uma fé que associou esse único Deus à figura do pai e não da mãe? Sim, foi assim.
0: E dizer que ele é pai não significa que estamos dizendo que ele tem sexo.
1: Sim, já vimos isso, bem, né? Lembrado o catecismo, ainda há pouco. Sim, Êxodo capítulo 4, versículos de 22 a 23. Êxodo capítulo 4, versículos de 22 a 23.
0: Tu lhe dirás, assim fala o Senhor, Israel é meu filho primogênito. Eu te digo, deixa ir o meu filho para que ele me preste um culto. Se te recusas a deixá-lo partir, farei perecer teu filho primogênito.
1: Olha que bonito. Aqui é uma ameaça que o Senhor Deus faz ao faraó, né?

0: O Senhor Deus está instruindo Moisés para que diga tais palavras ao faraó. Pronto. Que coisa bonita. O povo todo é meu filho. Ou seja, Israel tem um pai. E esse pai é o Deus de Abraão, o Deus de Isaac, o Deus de Jacó. Vamos agora a outro texto, Frei Gilson, por favor. Deuteronômio, capítulo 32, versículo 6. Deuteronômio, capítulo 32, versículo 6.
1: É assim que agradeceis ao Senhor, povo frívolo e insensato? Não é Ele teu Pai, teu Criador, que te fez e te estabeleceu?
0: Muito bonito, né? Que maravilha. E vamos ao último texto. São muitos, mas vamos somente a um terceiro texto. Vamos pegar agora de um profeta. Vamos a Isaías, capítulo 63, versículo 16. Isaías, capítulo 63, versículo 16.
1: Porque sois nosso pai. Abraão de fato nos ignora, e Israel não nos conhece. Sois vós, Senhor, o nosso pai, nosso redentor, desde os tempos passados.
0: Pronto, e por aí vai. Então está respondida a sua pergunta. Por que a fé cristã, na diversidade de pessoas na Trindade, nomeia a primeira pessoa da Trindade como Pai? Por causa do Senhor Jesus. Sim, ó Pai, porque assim foi do vosso agrado.
1: Jesus chama Jesus Pai.
0: Jesus,
1: né?
0: Chama a primeira pessoa da Trindade de Pai. E isso tem reminiscências na fé de Israel, no único Deus, que mesmo que não tenha passagens claras no Antigo Testamento, claras, da distinção de pessoas, mas indícios, sim, chama a Deus pelo nome de Pai. Está respondido, Frei Gilson.
1: Sim, e o próprio Jesus, quando reza o Pai Nosso, né, quando pedem para perguntar, perguntam para ele como é que a gente reza.
0: Perfeito.
1: Aí, chamem ele de Pai, né?
0: Pai.
1: Pai Nosso.
0: Exatamente. Tanto é que tão importante essa palavra é para nós, no sentido dado por Jesus, é papaizinho, não é pai. Pai, eu diria que é um título até certo ponto formal, né? Qualquer pessoa, eu me dirigindo ao seu pai, eu tenho que chamá-lo de pai porque ele é o seu pai. Mas não tem muito sentido eu chamar o seu pai de paiinho. Eu não sei se eu fosse seu irmão e tivesse crescido e tal, enfim. Mas papaizinho não, o judeu diz isso, eu não aceito. Nós não aceitamos. Todas as vezes que Jesus disse claramente que Deus é o seu pai, no sentido de Abá, de papaizinho, eles pegaram em pedras para apedrejar nosso Senhor. Sim. Então, pai no Antigo Testamento é num sentido analógico, no sentido de criador, de redentor. Não sou eu teu criador? Lembra? Ainda pouco? Versículo 16, Isaías 63. É pai no sentido de criador, no sentido de redentor, no sentido de provedor, de providente, de o Deus libertador, etc. Quando você transpõe isso para essa realidade que metaforicamente vai aglutinar todas essas funções do pai, que o pai para o filho faz tudo. Então, por comparação, o Deus de Israel é pai, mas não no sentido cristão. Sim.
1: Nós entramos nesse assunto porque estávamos tratando, né? Nós estávamos tratando da questão dos costumes da época, os costumes dos judeus. Lemos 1 Coríntios, capítulo 11, lemos o Catecismo da Igreja Católica, que diz que homem e mulher têm a mesma dignidade, os dois são imagem e semelhança do Criador. Parece que 1 Timóteo, capítulo 2, versículo 9 ao 15... também vai falar de costumes da época ou não?
0: Vai falar também de costumes da época. Por favor, eu pediria de novo, quer dizer, pedir, não advertir, mas pedir, que a leitura de textos do Novo Testamento que descrevem mentalidades das quais os cristãos vão se libertando paulatinamente, que fossem lidas com bastante objetividade. O apóstolo Paulo, ao escrever, escreve para uma igreja ainda

0: ainda enculturada no mundo judaico.
1: Certo.
0: O texto que vamos ler agora precisa ser lido à luz de outros textos do apóstolo Paulo. E aqui vamos citar 1, 2, 3, 4 textos do apóstolo Paulo e 2 textos dos Atos dos Apóstolos, mostrando que essa mentalidade cultural, pontual, da igreja, dos costumes judaicos, nos quais a igreja ainda está inserida, que essa mentalidade com o tempo é a igreja vai rompendo, por assim dizer, esta mentalidade. São Paulo, a narrar isto, São Paulo narra de forma muito objetiva. E o respeito que ele tem pelas tradições do seu povo, das quais os cristãos oriundos do judaísmo ainda não se libertaram, ele respeita. Para não causar escândalo, para não chocar. Você não tira costumes e tradições bimilenares, ou quase bimilenares, de Abraão até Nosso Senhor Jesus Cristo, 1800 anos, da noite para o dia. Você respeita. Mas é preciso que você leia esse texto com outros textos do Novo Testamento, onde, em comparação com essa mentalidade que vai aparecer agora, há uma revolução, por assim dizer. Ou seja, a mulher não é mais concebida segundo esses moldes culturais próprios do judaísmo. Nascemos aqui no seio dessa cultura, mas não estamos atrelados a ela, porque a igreja deve conservar a verdade. E aquilo, cada povo tem sua cultura, tem seus hábitos, tem seus costumes. Nós pregamos a verdade que nasce nessa cultura, mas está para além dela. Vamos então ao 1 Timóteo, capítulo 2.
2: Antes de irmos, Dom José, uma pergunta. Então, eu poderia dizer que a Bíblia, nós vemos então na Sagrada Escritura muita coisa de costumes judaicos, da cultura judaica. Então, pode-se então dizer que a Bíblia, ela nasce nesse contexto judaico, ela é escrita dentro desse contexto judaico, portanto, e por isso que na Bíblia vamos ver cultura judaica.
0: Perfeito. Por exemplo, o costume de todos os anos subir a Jerusalém. Era um costume?
1: Sim.
0: E uma obrigação também. Jesus se adequou a esses costumes?
1: Sim.
0: Sim. Jesus subiu várias vezes a Jerusalém conforme o costume da época?
1: Sim.
0: Perfeito. Muito bem. Esse costume está atrelado à prática da lei de Moisés, correto? O templo foi destruído. Se você pegasse essa informação, esse texto, e levasse ao pé da letra, não, assim como Jesus subiu ao templo, nós temos que todos os anos ir a Jerusalém, então, de avião, ou de carro, ou de barco, para cumprir...
2: Os pobres estariam... Os pobres não...
0: Perfeitamente. Outra coisa, a circuncisão, outra coisa, a apresentação do menino Jesus no templo, apresentar a criança no templo era uma obrigação prevista na lei de Moisés. Isso fazia parte também, por causa da religião, da cultura judaica. Certo? A observância de certas festas, a proibição de certas comidas e assim por diante. Jesus se adequou a tudo isso, mas não esteve atrelado a tudo isso. Espigas colhidas em dia de sábado, é lícito ou não pagar o tributo a César, o que é que o senhor tem a dizer a respeito disso, daquilo, apedrejar a mulher porque está na lei judaica. Todos esses episódios mostram, primeiro, o respeito de Jesus pela lei judaica, mas também a interpretação que ele dá, o avanço que ele dá, a novidade que ele traz em se tratando de costumes, de tradições e de interpretações também de certas prescrições da lei mosaica. Vamos então a 1 Timóteo 2, de 9 a 15.
2: Do mesmo modo, quero que as mulheres usem traje honesto, ataviando-se com modéstia e sobriedade. Seus enfeites consistam não em primorosos penteados, ouro, pérolas, vestidos de luxo, e sim em boas obras, como convém a mulheres que professam a piedade. A mulher ouça a instrução em silêncio com um espírito de submissão.
0: Atenção! Como é que a gente prova que isso daqui era um costume?

0: Típico dos judeus e valeu para aquela época e não vale mais para toda a igreja hoje? A resposta vai ser dada daqui a pouco. Leia o texto no contexto do versículo, no contexto do raciocínio e no contexto de toda a Bíblia. Contexto de toda a Bíblia. Olha o respeito dele pelo costume das mulheres no templo. Continue.
1: Antes de a gente continuar, o 9, pelo que eu li aqui, poderia ser aplicado até os dias de hoje. Sim. Ou seja, porque fala que a mulher deve se vestir com honestidade, claro, com modéstia, com, sim, sobriedade.
0: Aqui ele apresenta a visão cristã. Depois ele lembra...
1: No versículo seguinte já é um costume da época.
0: Já é um costume da época.
1: E sim em boas obras, como convém a mulheres que professam a piedade. Aí o versículo 11. A mulher ouça a instrução em silêncio, com espírito de submissão.
0: Isso é um traduzindo, costume. O nosso costume, por enquanto, é esse. E vamos respeitar isso. Atenção, cuidado, que mais para frente a igreja vai ter profetisas, viu? A igreja vai ter mulher que no templo, sem dúvida alguma, vai ouvir, mas vão ter um protagonismo tremendo no anúncio da palavra de Deus. Calma, calma, daqui a pouco. Continue.
1: Versículo 12. Não permito a mulher que ensine nem que se arrogue autoridade sobre o homem, mas permaneça em silêncio.
0: Ocorre que uma mulher vai exercer autoridade sobre ele. Ela que vai ser catequista dele.
1: Maria Santíssima.
0: Não. Damaris.
1: Entendi.
0: Damaris em Atenas.
1: É que eu já lembrei de Maria, que exerceu autoridade sobre Cristo também.
0: Sim, lógico. Mas eu estou falando como catequista. Sim. Bom, que Nossa Senhora foi catequista, sem dúvida alguma. Mas vamos tratar aqui de quem exerceu autoridade sobre São Paulo. Uhum. Ele diz, eu não permito que a mulher exerça autoridade sobre o homem, mas permaneça em silêncio. Mais para frente ele vai permitir. Mais para frente a gente vai ver Damaris ensinando o catecismo para ele. Catequizando São Paulo. Por favor, avante.
1: Versículo 13. Pois o primeiro a ser criado foi Adão. Depois Eva. E não foi Adão que se deixou iludir, e sim a mulher que, enganada, se tornou culpada de transgressão. Contudo, ela poderá salvar-se cumprindo os deveres de mãe, contanto que permaneça com modéstia, na fé, na caridade e na santidade.
0: Esse último versículo é tipicamente cristão e não tem nada de contexto ultrapassado de forma alguma.
1: Sim.
0: A missão de mãe é exatamente
1: essa. Seja,
0: não apenas essa.
1: Ou seja, Dom José, não é tão fácil ler Bíblia, porque um texto tão pequenininho, o senhor falou aqui, ó, esse versículo pode ser aplicado a todos, até os dias de hoje. Esse também.
0: Agora, bem colocado. Por que eu disse que esse versículo não pode ser aplicado aos dias de hoje? Pela própria prática dos apóstolos que a gente vai ver agora.
1: Exato.
0: Então, lendo a Bíblia, você percebe. São Paulo diz aqui uma coisa. A mulher tem que ficar em silêncio. E mais para frente, ele vai mostrar outros textos em que a mulher está pregando, a mulher está profetizando, a mulher está exercendo um papel importantíssimo no Novo Testamento. Qual é a conclusão? Houve contradição? Não houve contradição. Houve o respeito de São Paulo a um costume local pontual e depois a igreja. Veja, Atenas. Onde está Atenas? Capital da Grécia. Europa. Muito longe dali, a visão de uma mulher em Atenas não é a visão das mulheres judias, nem dos judeus. Está distante demais. E São Paulo aceitou que Damaris exercesse autoridade sobre ele. Damaris, senta aqui, cabra. Agora eu vou ensinar o catecismo. Ele pregou. Pouca gente se converteu, debocharam dele, etc. Damaris e seu esposo levaram São Paulo e ela foi a catequista dele, exerceu autoridade e ele humildemente aceitou que uma mulher, exercesse autoridade sobre ele. Contradição? Não é contradição, rapaz. Um pouquinho de geografia não faz mal a você. São Paulo escreve para um público judaico, um público de judeus, que tinha esse costume. Então vamos respeitar. No templo, por enquanto, a mulher age desse jeito. Mas vamos ver outros textos. Temos 5 textos aqui fantásticos para mostrar que essa proibição pontual, ela foi superada.
1: Vamos para esses textos,
0: já vamos, então.
1: Muito
0: bem. Então vamos a... Vamos lá.

0: a São Paulo, capítulo 18, versículos de 24 a 26.
1: O que Atos é que Atos dos Apóstolos?
0: Atos dos Apóstolos, sim. São Paulo vai ser catequizado por duas mulheres. Priscila e Dâmaris. Priscila, vamos logo a Priscila. Atos dos Apóstolos, capítulo 18, versículos de 24 a 26. Aqui é a cidade de Éfeso.
2: Entretanto, um judeu chamado Apolo, natural de Alexandria, homem eloquente, muito versado nas escrituras, chegou a Éfeso. Era instruído no caminho do Senhor, falava com fervor de espírito e ensinava com precisão a respeito de Jesus, embora conhecesse somente o batismo de João. Começou, pois, a falar na sinagoga com desassombro. Como Priscila e Áquila o ouvissem, levaram-no consigo e expuseram-lhe mais profundamente o caminho do Senhor.
0: Perfeito. É um casal, Priscila e Áquila. Expuseram-lhe a doutrina. Isso tem um nome nos dias atuais, não é? Catequese?
2: Sim.
0: São Paulo foi catequizado por uma mulher. Ele que outrora disse, eu não permito que a mulher ensine. Lembra?
2: Sim.
0: Agora ele é ensinado por uma mulher.
2: É, e aqui fala que ele... Um chamado de Apolo estava com... Era muito eloquente, já tinha um grande pregador, e ela ainda chama ele para algo mais profundo do que aquele grande pregador estava falando.
0: Perfeito. Aqui nós temos... Perdão, eu me equivoquei. Aqui quem é catequizado é Apolo.
2: Uhum.
0: Não é Paulo.
2: Certo.
0: Sim. Agora nós vamos a Romanos 16, de 1 a 6...
2: Romanos 16, de 1 a 6.
0: Uma mulher. Na verdade, vão ser duas mulheres, cujo protagonismo é muito grande na igreja. Romanos 16, de 1 a 6. É o finalzinho do capítulo.
2: Recomendo-vos a nossa irmã Febe, que é diaconisa da igreja de Sencres, para que a recebais no Senhor de um modo digno dos santos e a ajudeis em qualquer coisa que de vós venha a precisar, porque ela tem ajudado a muitos e também a mim. Saudai Priscila e Áquila, meus cooperadores em Cristo Jesus. Pela minha vida eles expuseram as suas cabeças. E isso lhes agradeço, não só eu, mas também todas as igrejas dos gentios. Saudai também a comunidade que se reúne em sua casa. Saudai o meu querido Epineto, que foi às primícias da Ásia para Cristo. Saudai Maria, que muito trabalhou por vós.
0: Vejam as mulheres atuando na igreja. Ele que disse, eu não permito que a mulher fale ou escute a instrução em silêncio, elas aqui é que estão dando a instrução. Três mulheres, vamos ver, recordar aqui o nome das três,
2: Febe,
0: diaconisa, Priscila, ou Prisca, e Maria. Olha aqui o protagonismo da mulher.
2: Diaconisa seria o quê naquela época?
0: Seria uma ordem, não no sentido do sacramento da ordem, um grupo de fiéis reconhecido como um carisma oficial dentro da igreja. Então você tem a ordem das virgens, você tem a ordem das viúvas, você tem a ordem das diaconisas. Alguns padres da igreja e alguns exegetas atribuem a essas diaconisas o serviço. O próprio nome diaconisa é aquela que serve. Então, é um serviço, digamos assim, veja no versículo 6, saudai Maria que muito trabalhou por vós.
2: Sim.
0: Um serviço bastante amplo que podia incluir pregação da palavra de Deus, como...
2: Estevão.
0: Como Dâmaris. Como Priscila.

como Febe, como Maria e como tantas outras, sim. Então, você tinha várias categorias, por assim dizer. Cada categoria, ela tinha uma finalidade, uma atribuição própria na igreja. Viúvas, virgens, diaconisas e assim por diante. A igreja, ela tinha, digamos assim, vários carismas, onde que elas recebiam.

0: Portanto, meus queridos, amados e saudosos irmãos, a alegria e coroa minha, continuai assim firmes no Senhor, caríssimo. Exorto a Evódia, exorto igualmente a Sintique, que vivam em paz no Senhor. E a ti, fiel Sínsigo, também rogo que as ajudes, pois que trabalharam comigo no Evangelho, com Clemente e com os demais colaboradores meus, cujos nomes estão escritos no livro da vida.
1: Evódia e Sintique, duas mulheres que ajudaram muito São Paulo na obra da evangelização. Uma prova de que São Paulo já rompeu com a mentalidade, digamos assim, que não permitia a mulher fazer absolutamente nada dentro da igreja, ou quase nada. Avante ainda, porque vamos a Atos 21, de 8 a 9. Profetizas.
0: Partindo no dia seguinte, chegamos a Cesareia e entrando na casa de Filipe, o evangelista, que era um dos sete diáconos, ficamos com ele. Tinha quatro filhas virgens que profetizavam.
1: Quatro filhas. Dentro da igreja, profetizas. Eu não permito que mulher fale, diz São Paulo numa ocasião. Aqui já temos uma outra concepção. Não é que ele mudou. Aquilo dali, quando ele proíbe, é fruto de um contexto cultural preciso. Agora nós somos cristãos.
0: Sim.
1: Já adquirimos a independência do judaísmo. E finalmente, 1 aos Coríntios 11, versículo 5.
0: E toda mulher que ora ou profetiza, não tendo coberta a cabeça, falta o respeito ao seu Senhor, porque é como se estivesse rapada. Aqui a gente já leu, né?
1: Já leu. Então veja, eu não permito que mulher profetize. Aqui ele diz profetize.
0: Tem o 2 Timóteo de 1 a 5, que a gente ainda não leu. Conservo a lembrança daquela tua fé tão sincera, que foi primeiro a da tua avó, Lloyd, e de tua mãe, Eunice, e que não tenho a menor dúvida, habite em ti também.
1: A importância da avó na formação da fé de Timóteo. Uhum. A Lloyd, a mãe de Timóteo, também. Duas catequistas. Então, eu citei esses textos para mostrar essa distinção entre contexto cultural, que com o passar do tempo vai sendo deixado, e a nova visão da igreja a respeito da mulher.
0: Eu creio que esse programa, ele foi muito importante para trazer a visão da igreja e bíblica. Ou seja, você viu que não é tão simples assim. Não podemos pegar um texto da Sagrada Escritura sem outro texto, sem um contexto e toda essa cultura judaica. Então ficou muito claro que na Bíblia, para a Bíblia, para o catecismo, para a tradição da igreja, homem e mulher têm a mesma dignidade diante de Deus. E quando as pessoas leem de outra forma, mas aí é os pagãos tentando entender a Bíblia, né? Não com a fé da igreja. Então foi muito importante o programa de hoje. Te encontramos semana que vem, se Deus quiser. Vamos pedir a bênção de Deus.
1: Abençoe-vos Deus Todo-Poderoso, Pai e Filho e Espírito Santo.
0: Amém.
1: Amém.

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0: 9:09. Vamos juntos até o meio-dia.
1: E é na tua presença, Senhor, que queremos estar, agora e sempre. Venha, Senhor, sobre nós. Toma conta do nosso coração. Toma nossa vida, Senhor. Por isso, agora, todos juntos, com muita fé, nos consagremos a Ele.

0: você a mão no peito agora. Espírito,
1: Espírito.
0: E agora sou eu como sacerdote que peço sobre todos que estão nesse santuário, Senhor, fora do santuário, a unção do teu Espírito. Conjunto, Espírito,

É um momento, Jesus, como católicos, nós não sabemos mais como rezar. E é esse momento que até na oração o Senhor vem nos ajudar. De boca fechada. Vem Espírito. Ora por nós agora. Ora em nós.

Meu pensamento, Senhor, vive em você, a luz do meu viver, Senhor. Vamos cantar essa música e nós vamos.

0: vai ver que a homilia hoje é diferente, é prática, na prática. Você vai ter que assumir um compromisso. Ninguém é obrigado, mas só vamos poder fazer isso depois de declarar o nosso amor ao Senhor.
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2: 11:25.
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ergue teus braços e vamos rezar juntos. Reza comigo assim: meu Deus, eu creio, adoro, espero e amo-vos. Peço-vos perdão para aqueles que não creem, não adoram, não esperam e não vos amam. Solta a voz, meu Deus.

11 horas e 41 minutos.

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O anjo do Senhor anunciou a Maria e ela concebeu do Espírito Santo. Ave Maria, cheia de graça, o Senhor é convosco. Bendita sois vós entre as mulheres e bendito é o fruto do vosso ventre, Jesus. Santa Maria, Mãe de Deus, rogai por nós, pecadores, agora e na hora de nossa morte.

aqui a serva do Senhor. Faça-se em mim segundo a vossa palavra. Ave Maria, cheia de graça, o Senhor é convosco. Bendita sois vós entre as mulheres, e bendito é o fruto do vosso ventre, Jesus. Santa Maria, Mãe de Deus, rogai por nós, pecadores, agora e na hora de nossa morte.

o Verbo divino se fez carne e habitou entre nós. Ave Maria, cheia de graça, o Senhor é convosco. Bendita sois vós entre as mulheres, e bendito é o fruto do vosso ventre, Jesus. Santa Maria, Mãe de Deus, rogai por nós, pecadores, agora e na hora de nossa morte. Amém. Rogai por nós, Santa Mãe de Deus, para que sejamos dignos das promessas de Cristo.

0: Oremos. Infundi, Senhor, nós vos pedimos, a vossa graça em nossas almas, para que nós, que pela anunciação do anjo, conhecemos a encarnação do Cristo, vosso Filho, pela sua paixão e morte na cruz, sejamos conduzidos à glória da ressurreição. Pelo mesmo Cristo, Senhor nosso. Amém.
1: Receba agora a bênção do Papa Leão XIV.
2: Sit nomen Domini benedictum.
3: Ex hoc nunc et susurrit saeculum.
2: Adiutorium nostrum in nomine Domini.
3: Qui fecit caelum et terra.
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O anjo do Senhor anunciou a Maria e ela concebeu do Espírito Santo. Ave Maria, cheia de graça, o Senhor é convosco. Bendita sois vós entre as mulheres e bendito é o fruto do vosso ventre, Jesus. Santa Maria, Mãe de Deus, rogai por nós, pecadores, agora e na hora de nossa morte.

Eis aqui a serva do Senhor. Faça-se em mim segundo a vossa palavra. Ave Maria, cheia de graça, o Senhor é convosco. Bendita sois vós entre as mulheres, e bendito é o fruto do vosso ventre, Jesus. Santa Maria, Mãe de Deus, rogai por nós, pecadores, agora e na hora de nossa morte. Amém.

o Verbo divino se fez carne e habitou entre nós. Ave Maria, cheia de graça, o Senhor é convosco. Bendita sois vós entre as mulheres, e bendito é o fruto do vosso ventre, Jesus. Santa Maria, Mãe de Deus, rogai por nós, pecadores, agora e na hora de nossa morte. Amém. Rogai por nós, Santa Mãe de Deus, para que sejamos dignos das promessas de Cristo.

0: Oremos. Infundi, Senhor, nós vos pedimos, a vossa graça em nossas almas, para que nós, que pela anunciação do anjo, conhecemos a encarnação do Cristo, vosso Filho, pela sua paixão e morte na cruz, sejamos conduzidos à glória da ressurreição. Pelo mesmo Cristo, Senhor nosso. Amém.
1: Receba agora a bênção do Papa Leão XIV.
2: Sit nomen Domini benedictum.
3: Ex hoc nunc et susque in saeculum.
2: Adiutorium nostrum in nomine Domini.
3: Qui fecit caelum et terram.
2: Benedicat vos omnipotens Deus, Pater et Filius.

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5: Meio-dia e 54.
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0: aqui só pra lhe dizer que Jesus te ama.
1: Eu já sei que Jesus me ama, rapaz.
0: É, mas fala a verdade. É tão bom a gente saber de novo, né?
1: Pois é, Grampolino. Quer saber de uma coisa? Jesus te ama também, menino.
0: Eu já sei disso, Ambrósio.

Ave Maria, Mãe de Jesus, Mãe de toda a gente, Senhora de um povo imenso, dos pobres, dos abandonados, dos jovens, das crianças,

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2: Não perca a hora, 1:48.
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4: As coisas reveladas por Deus, contidas e manifestadas na Sagrada Escritura, foram escritas por inspiração do Espírito Santo. Com efeito, a Santa Mãe Igreja, segundo a fé apostólica, considera como santos e canônicos os livros inteiros do Antigo e do Novo Testamento, com todas as suas partes, porque escritos por inspiração do Espírito Santo. Dei Verbo. 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
14: 1h52.
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tarde, 2:16.

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2: 3:40.
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2: Devemos estar abertos e disponíveis à palavra de Deus para fazer que a nossa vida cotidiana, a nível pessoal, familiar e profissional, esteja sempre em perfeita sintonia e em harmoniosa coerência com a mensagem de Jesus, com o ensinamento da Igreja e com os exemplos dos santos. São João Paulo II. 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
4: 3h44, Rádio Coração FM. 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
8: 4 e 13.
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10: Ô Zabumbeiro, chama esse shot pra gente. Cadê o triângulo, senhor? Puxa o fole, senhor.

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8: 4h42.
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4:54.

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2: 4h58.
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6: A unidade do gênero humano, uma comunhão fraterna para além de qualquer divisão, nasce da convocação da palavra de Deus, amor. Papa Bento XVI.

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1: 5:54. 95 FM. 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
3: Com seu exemplo, Nossa Senhora nos ensina a acolher a palavra, a cultivá-la e a fazê-la frutificar em nós e nos outros. Papa Francisco, Rádio Coração e você.

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2: 5:58.

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Boa noite, meus irmãos e irmãs, ouvintes da Rádio Coração, e onde quer que você esteja nesse momento, nas mídias digitais. Com alegria estamos aqui para dar início ao nosso programa Fontes da Palavra, que nos explicam a Palavra de Deus proclamada nesse final de semana em nossas celebrações. Estamos no 24º domingo do tempo comum, o ano é A, e o evangelista é São Mateus. Temos nessa liturgia como tema Igreja, uma comunidade de perdão. Nas missas ouviremos as seguintes leituras. Na primeira leitura do livro do Eclesiástico, capítulo 27, versículos de 33, depois capítulo 28 até o 9, que nos ensina: perdoe a ofensa cometida ao próximo, e quando você pedir, seus pecados serão perdoados. O salmo responsorial é o 102, 103, que tem como responsório: o Senhor é bondoso, compassivo e carinhoso. A segunda leitura é da carta de São Paulo aos Romanos, capítulo 14, versículos de 7 a 9. E São Paulo nos diz: na vida e na morte somos do Senhor. Quanto ao Evangelho, é de São Mateus, capítulo 18, versículos de 21 a 35, em que Jesus ensina: quantas vezes devo perdoar? Não apenas 7 vezes, mas até 70 vezes 7. Vamos agora ao intervalo e voltaremos com a proclamação da palavra.

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Iniciemos o segundo bloco com as leituras. Leitura do livro do Eclesiástico. O rancor e a raiva são coisas detestáveis. Até o pecador procura dominá-las. Quem se vingar encontrará a vingança do Senhor, que pedirá severas contas de seus pecados. Perdoa a injustiça cometida por teu próximo. Assim, quando orares, teus pecados serão perdoados. Se alguém guarda raiva contra o outro, como poderá pedir a Deus a cura? Se não tem compaixão do seu semelhante, como poderá pedir perdão dos seus pecados? Se ele, que é um mortal, guarda rancor, quem é que vai alcançar perdão para os seus pecados? Lembra-te do teu fim e deixa de odiar. Pensa na destruição e na morte e persevera nos mandamentos. Pensa nos mandamentos e não guardes rancor ao teu próximo. Pensa na aliança do Altíssimo e não leves em conta a falta alheia. Palavra do Senhor. O Salmo responsorial. O Senhor é bondoso, compassivo e carinhoso. Bendize a minha alma ao Senhor e todo o meu ser seu santo nome. Bendize a minha alma ao Senhor, não te esqueças de nenhum de seus favores, pois ele te perdoa toda culpa e cura toda a tua enfermidade. Da sepultura ele salva a tua vida e te cerca de carinho e compaixão. Não fica sempre repetindo as suas queixas, nem guarda eternamente o seu rancor. Não nos trata como exigem nossas faltas, nem nos pune em proporção às nossas culpas. Quanto os céus por sobre a terra se elevam, tanto é grande o seu amor aos que o temem, quanto dista o nascente do poente, tanto afasta para longe nossos crimes. A segunda leitura é da carta de São Paulo aos Romanos. Irmãos, ninguém dentre vós vive para si mesmo ou morre para si mesmo. Se estamos vivos, é para o Senhor que vivemos. Se morremos, é para o Senhor que morremos. Portanto, vivos ou mortos, pertencemos ao Senhor.

Cristo morreu e ressuscitou exatamente para isso, para ser o Senhor dos mortos e dos vivos. Palavra do Senhor. O Evangelho é segundo São Mateus. Naquele tempo, Pedro aproximou-se de Jesus e perguntou: Senhor, quantas vezes devo perdoar se meu irmão pecar contra mim? Até sete vezes? Jesus respondeu: Não te digo até sete vezes, mas até 70 vezes 7. Porque o reino dos céus é como um rei que resolveu acertar as contas com seus empregados. Quando começou o acerto, levaram-lhe um que lhe devia uma enorme fortuna. Como o empregado não tivesse com que pagar, o patrão mandou que fosse vendido como escravo, junto com a mulher e os filhos e tudo o que possuía, para que pagasse a dívida. O empregado, porém, caiu aos pés do patrão e, prostrado, suplicava: Dá-me um prazo e eu te pagarei tudo. Diante disso, o patrão teve compaixão, soltou o empregado e perdoou-lhe a dívida. Ao sair dali, aquele empregado encontrou um dos seus companheiros, que lhe devia apenas 100 moedas. Ele o agarrou e começou a sufocá-lo, dizendo: Paga o que me deves. O companheiro, caindo aos seus pés, suplicava: Dá-me um prazo e eu te pagarei. Mas o empregado não quis saber disso. Saiu e mandou jogá-lo na prisão até que pagasse o que devia. Vendo o que havia acontecido, os outros empregados ficaram muito tristes. Procuraram o patrão e lhe contaram tudo. Então o patrão mandou chamá-lo e lhe disse: Empregado perverso, eu te perdoei toda a tua dívida, porque tu me suplicaste. Não devias tu também ter compaixão do teu companheiro, como tive compaixão de ti? O patrão indignou-se e mandou entregar aquele empregado aos torturadores até que pagasse toda a sua dívida. É assim que meu Pai, que está nos céus, fará convosco, se cada um não perdoar de coração ao seu irmão. Palavra da salvação. Temos mais um intervalo e voltaremos em breve para refletirmos as leituras.

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1: Seis e 25.
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Agora vamos mergulhar nas fontes da palavra que ouvimos. Como já adiantamos domingo passado, quando falávamos da correção fraterna, o sermão eclesial, que é o capítulo 18 de São Mateus, é o contexto da parábola de hoje que elucida a doutrina de Jesus.

sob o perdão fraterno das ofensas, versículo 21 a 35. A disposição ao perdão ilimitado é uma das atitudes características do discípulo de Cristo, porque experimenta a misericórdia do Senhor em sua vida e se sente reconciliado com Deus. O cristão está convidado e capacitado para amar e perdoar o irmão como o mesmo amor e perdão com que ele é aceito por Deus. Assim também, a comunidade de convertidos, que é a igreja, uma vez perdoada e reconciliada, deve aparecer diante do mundo como a comunidade do perdão que recebe de Deus e que compartilha e dá aos outros. A essa reconciliação e perdão se orienta também a correção fraterna, cujo objetivo, como vimos, é a recuperação do irmão para a comunidade. A tática mais habitual na sociedade é a de marginalizar quem cometeu algum deslize, mas a tática evangélica é mais humana, porque o perdão reabilita e regenera a pessoa. No contexto comunitário de Mateus 18, é lógica a intervenção do apóstolo Pedro, a quem Jesus pouco antes conferira o primado de sua igreja, Mateus 16, de 13 a 20. Por isso, é Pedro quem suscita o tema do perdão mediante uma pergunta na linha casuística dos judeus. Se meu irmão me ofende, quantas vezes eu tenho que lhe perdoar? Até 7 vezes? Jesus lhe responde: eu te digo, não só 7 vezes, mas 70 vezes 7. Isso quer dizer sempre. Tanto na pergunta de Pedro como na resposta de Jesus está subjacente uma referência implícita ao modelo clássico da vingança, lei sagrada em todo o Oriente de então. Sua expressão mais dura foi, sem dúvida, a do feroz Lameque. Se Caim foi vingado 7 vezes, Lameque será 77 vezes. Está lá em Gênesis 4:24. Ou também o limite legal que estabelecia a lei do talião: vida por vida, olho por olho, dente por dente, Êxodo 21:24, que Jesus declarou ultrapassada no seu sermão da montanha mediante o perdão das ofensas e o amor aos inimigos, Mateus 5:38 a 48. Isso não quer dizer que o Antigo Testamento desconhecia o perdão fraterno, pois em Levítico, capítulo 19, versículos 17 a 18, lemos: não odies o teu irmão no coração. Repreende o próximo para não te tomares culpa do pecado por causa dele. Não te vingues, nem guardes rancor contra teus compatriotas. Amarás o teu próximo como a ti mesmo. É ainda mais evidente o avanço da revelação do Antigo Testamento na primeira leitura de hoje, tirada do livro de Eclesiástico. Seu autor, Ben Sirac, que era do século II a.C., apresenta essas razões para o perdão das ofensas. Primeiro, Deus odeia o rancoroso e se vinga do vingativo. Segundo, nossa própria limitação deve nos tornar compreensivos diante da debilidade humana. Terceiro, como pedir ao Senhor um perdão que nós negamos aos outros? E quarto, a lembrança de nosso fim e morte relativiza o agravo e convida a guardar os mandamentos da aliança. Cristo substituiu o prazer mesquinho da vingança pelos mandamentos do amor cristão, perdão fraterno ilimitado. Esta é a única maneira de romper a espiral do ódio. Mas que tal perdão sem limite? O que é que dá sustentação a tal doutrina e conduta? A parábola que Jesus propõe em seguida, que é exclusiva do evangelista São Mateus, está orientada para explicar o porquê da sua afirmação. A linha narrativa da parábola do devedor sem piedade é fácil de ser entendida, mas seus ensinamentos é bastante difícil para ser praticado, sobretudo quando a fé e o amor são fracos, e ao contrário, o espírito de vingança, o ódio rancoroso,
e a agressividade

inata em nós são fortes. A encenação da parábola está montada em quatro momentos com uma marcadíssima contraste entre os dois primeiros e os dois últimos. Imensa generosidade diante da inaudita mesquinhez. Primeiro, um devedor insolvente diante de uma dívida de 10 mil talentos, impossível de ser paga, visto que cada talento valia 10 mil denários. A unidade monetária romana era o denário. Trata-se da exorbitante cifra de 100 milhões de denários ou 7 milhões de dólares atualizado. Segundo, cancelamento misericordioso da dívida pelo rei credor. O Senhor teve piedade daquele pobre infeliz que lhe suplicava e perdoou-lhe toda a dívida. Terceiro, a mesquinhez cruel do perdoado com respeito a um companheiro que lhe devia 100 denários, isto é, uma soma inferior a 1 milhão de vezes a sua própria. Estrangulava-o dizendo: paga-me o que me deve, e terminou por mandá-lo encarcerar sem piedade. E quarto, o rei irritado com isso faz justiça e condena por toda a vida o empregado sem piedade. A conclusão e ensinamento que Jesus tira é: do mesmo modo, meu Pai do céu agirá com vocês se não perdoarem a todo o coração a seus irmãos. Versículos 35. Nós somos esse devedor insolvente diante de Deus, que não obstante nos perdoa a nossa dívida, porque somos redimidos e resgatados por Cristo, conforme 1 Coríntios 6:20. Contudo, é um perdão de algum modo condicionado, tal como pedimos no Pai Nosso. Custa-nos muito perdoar e romper o ciclo vicioso do ódio e da vingança. Será o perdão uma atitude para a gente fraca? Há momentos em que, embora com a melhor vontade e disposição, a gente desabafa. Isso é demais. Já estou cheio. Será que eu preciso ser bobo para ser bom? E somos tentados a dar uma demonstração de força diante do insulto, da calúnia, do menosprezo e da desconsideração. O mais normal e também o mais fácil é vingar-se, quando a gente pode ou ao menos guardar rancor. A vingança é o prazer do ofendido e o ódio rancoroso o único refúgio do mais fraco. O difícil é quem demonstra fortaleza, magnanimidade de espírito, maturidade humana e cristã. Não é vingar-se, mas perdoar e romper a espiral da violência pelo amor sincero e reconciliador. Alguém poderia dizer que o prazer da vingança é algo de indizível, mas sublime, porém, a experiência de perdoar e ser perdoado. Não há muito tempo, o fato do ano foi um gesto sublime de perdão. O Papa João Paulo II, abraçando na cela do cárcere, dia 27 de dezembro de 1983, o irmão Ali Ágica, que tentou matá-lo, disparando contra ele na Praça de São Pedro, em Roma, no dia 13 de maio de 1981. Sem publicidade, sempre houve e há muitos gestos heróicos de perdão entre os discípulos de Jesus, que por sua vez se sabem perdoados e amados de Deus, como o sândalo que silenciosamente perfuma o machado que o corta. Precisamos experimentar o perdão para nos sentirmos amados, libertados e reabilitados como seres humanos, como pessoas capazes de reconstrução e de convivência no amor. De fato, aquele que não experimentou pessoalmente em sua própria carne e vida o prazer de ser perdoado porque é amado, dificilmente é capaz de perdoar e quase nem sequer de ser pessoa, suplantando a lei do talião e do ódio pela atitude do perdão e do amor. Os seres mais expostos ao perdão, porque participam mais diretamente do amor criador de Deus, são o pai e a mãe. Amam seus filhos e perdoam-lhes

sabe muito bem que se consegue mais com uma grama de amor do que uma tonelada de castigos. Porque, primeiro, o amor gera vida, otimismo e esperança. E o segundo, o castigo gera medo e vergonha, quando não, ressentimento. Se o castigo ultrapassa as raias da justiça. Como sempre, Jesus praticou o que nos ensinou e mandou. Estando para morrer na cruz, vítima do ódio mortal de seus inimigos, tendo poder suficiente para confundi-los, não obstante, optou por fazer justiça ao modo divino, isto é, perdoando e vencendo o mal com o bem, o ódio com o amor. Por isso, ele é o nosso reconciliador e a nossa paz, conforme Efésios 2:14. A espiral do perdão conforme Deus é amar e perdoar o homem para que esse seja capaz de fazer o mesmo com seu irmão, devolvendo-lhe precisamente esse amor e perdão que recebeu do alto. Assim, tornou-se possível para nós a praxis da reconciliação. Aquele que ama e perdoa com o espírito das bem-aventuranças do reino, cumpre a lei do Senhor com liberdade que o Espírito de Deus lhe deu, conforme 2 Coríntios 3:17. De tal maneira, se sente livre, que não vê essa lei do perdão como uma obrigação imposta. A moral de filiação cria a ética cristã do amor, cujo fruto maduro é o perdão fraterno. Efeito e causa andam tão indissoluvelmente unidos que constituem um estilo conatural de atuar como filhos de Deus e como irmãos dos outros em Cristo. É a atitude bipolar que a lei do Senhor resume: amá-lo e ao próximo, como afirmou Jesus quando lhe perguntaram sobre qual era o maior mandamento. Mateus 22, 34-40. O perdão fraterno é tarefa cotidiana de reconciliação individual e comunitária. Deus nos reconciliou consigo por meio de Cristo e nos confiou o serviço da reconciliação. É a mensagem de reconciliação, segundo Coríntios 5, versículos 18 seguintes. Honra da igreja através dos séculos é ter sido sempre fiel ao anúncio do perdão e da misericórdia de Deus. Para ser reconciliadora, a comunidade cristã deve começar por estar ela mesma reconciliada, como, para ser evangelizadora, deve ser evangelizada primeira. A reconciliação dos irmãos, que professa a mesma fé, é o testemunho que o mundo melhor entenderá. Assim, a igreja poderá apresentar-se diante do mundo como o que de fato é: sacramento de unidade e de salvação, conforme o documento conciliar Lumen Gentium, no seu parágrafo 9, de 3 e 1. A reconciliação está estritamente relacionada com a conversão do coração, que é o caminho obrigatório para o entendimento entre os seres humanos, disse o Santo Papa João Paulo II no documento Reconciliatio et Penitentia, no capítulo 8, versículo 7. Há um sacramento onde expressamos essa conversão. É o sacramento da reconciliação ou penitência. Sua forma comunitária é como que um eco da parábola do Evangelho de hoje. Perdoados e reconciliados com Deus, perdoamos e nos reconciliamos mutuamente. Porque com a mesma medida com que medimos os outros, o Senhor nos mede também. Aquele que perdoa seu irmão está perdoado por Deus, pois o perdão sacramental da penitência não é real e efetivo se não nos perdoamos o irmão, já que a reconciliação não é só com Deus, mas também com a comunidade eclesial, com os irmãos. A liturgia eucarística está cheia de referências ao perdão que pedimos a Deus, que recebemos dele e que damos aos outros. Já no começo da Eucaristia, temos o ato penitencial pelo qual nos reconhecemos pecadores diante de Deus e da comunidade e solicitamos o perdão do Senhor, que é compassivo e misericordioso, lento para a ira e rico em clemência, conforme o Salmo.

0: responsorial. Antes da comunhão, rezamos o Pai Nosso e dizemos: perdoai as nossas ofensas, assim como nós perdoamos a quem nos tem ofendido. E em seguida, nos saudamos mutuamente com um gesto de paz, reconciliação e perdão, dispostos a participar do mesmo pão. Para que tudo isso não seja uma farsa ineficaz, continuemos este gesto de fraternidade na rua, em casa, na vizinhança, no trabalho, nos ambientes tensos pelo ódio, ciúme, desconfiança, distanciamento afetivo, rancor e vingança. Levemos conosco a boa nova de hoje. É possível amar, perdoar e reconciliar-nos com os irmãos, porque o Pai nos ama, perdoa e reconcilia com Ele por meio de Jesus Cristo, Senhor nosso. Chegamos assim no final do nosso programa Fontes da Palavra e retornaremos na próxima semana. Que vivamos de forma concreta nosso batismo, perdoamo-nos mutuamente. Em nome do Pai, do Filho e do Espírito Santo. Amém.
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2: 6:59.
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2: 7 e 2.

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0: sejam dados a
1: generosidade e nos chama a agir do mesmo modo com os nossos irmãos. Nessa celebração, peçamos ao Senhor a graça de vencer toda a mágoa, para que nossas famílias e comunidades sejam sinais de paz e misericórdia. Com gratidão, iniciemos então a nossa celebração cantando.

0: Em nome do Pai, do Filho e do Espírito Santo.
1: Amém.
0: Que a graça de nosso Senhor Jesus Cristo, o amor do Pai e a comunhão do Espírito Santo estejam convosco.
1: Bendito seja Deus que nos reuniu no amor de Cristo.
0: Confiantes no perdão, na misericórdia de Deus Pai, façamos o ato penitencial.

0: Que o Deus nosso Pai Todo-Poderoso tenha compaixão de cada um de nós, perdoe os nossos pecados e nos conduza à vida eterna.
1: Amém.

0: Oremos. Ó Deus, vós que criais e governais todas as coisas, volvei para nós o vosso olhar e para sentirmos a ação da vossa misericórdia. Dai-nos a graça de vos servir de todo o coração. Por nosso Senhor Jesus Cristo, vosso Filho, que é Deus, e convosco vive e reina, na unidade do Espírito Santo, por todos os séculos dos séculos.
1: Amém. Amém.
2: Liturgia da Palavra. Irmãos e irmãs, a Palavra de Deus nos faz reconhecer que todos somos dependentes da misericórdia dEle. Ouçamos.

0: Leitura do livro do Eclesiástico. O rancor e a raiva são coisas detestáveis. Até o pecador procura dominá-las. Quem se vingar encontrará a vingança do Senhor, que pedirá severas contas dos seus pecados. Perdoa a injustiça cometida por teu próximo. Assim, quando orares, teus pecados serão perdoados. Se alguém guarda raiva contra o outro, como poderá pedir a Deus a cura? Se não tem compaixão do seu semelhante, como poderá pedir perdão dos seus pecados? Se ele, que é um mortal, guarda rancor, quem é que vai alcançar perdão para os seus pecados? Lembra-te do teu fim e deixa de odiar. Pensa na destruição e na morte e persevera nos mandamentos. Pensa nos mandamentos e não guardes rancor ao teu próximo. Pensa na aliança do Altíssimo e não leves em conta a falta alheia. Palavra do Senhor.
1: Graças a Deus.

0: Leitura da Carta de São Paulo aos Romanos. Irmãos, ninguém dentre nós vive para si mesmo ou morre para si mesmo. Se estamos vivos, é para o Senhor que vivemos. Se morremos, é para o Senhor que morremos. Portanto, vivos ou mortos, pertencemos ao Senhor. Cristo morreu e ressuscitou exatamente para isto, para ser o Senhor dos mortos e dos vivos. Palavra do Senhor.
1: Graças a Deus.

0: Senhor esteja convosco.
1: Ele está no meio de nós.
0: Proclamação do Evangelho de Jesus Cristo segundo Mateus.
1: Glória a vós, Senhor.
0: Naquele tempo, Pedro aproximou-se de Jesus e perguntou: Senhor, quantas vezes devo perdoar se meu irmão pecar contra mim? Até sete vezes? Jesus respondeu: Não te digo até sete vezes, mas até 70 vezes 7. Porque o reino dos céus é como um rei que resolveu acertar as contas com seus empregados. Quando começou o acerto, levaram-lhe um que lhe devia uma enorme fortuna. Como empregado, não tivesse com que pagar, o patrão mandou que fosse vendido como escravo, junto com a mulher e os filhos e tudo o que possuía, para que pagasse a dívida. O empregado, porém, caiu aos pés do patrão e prostrado suplicava: Dá-me um prazo e eu te pagarei.

0: pagarei tudo. Diante disso, o patrão teve compaixão, soltou o empregado e perdoou-lhe a dívida. Ao sair dali, aquele empregado encontrou um dos seus companheiros que lhe devia apenas 100 moedas. Ele o agarrou e começou a sufocá-lo, dizendo: paga o que me deves. O companheiro, caindo aos seus pés, suplicava: dá-me um prazo e eu te pagarei. Mas o empregado não quis saber disso. Saiu e mandou jogá-lo na prisão até que pagasse o que devia. Vendo o que havia acontecido, os outros empregados ficaram muito tristes. Procuraram o patrão e lhe contaram tudo. Então o patrão mandou chamá-lo e lhe disse: empregado perverso, eu te perdoei toda a tua dívida porque tu me suplicaste. Não devias tu também ter compaixão do teu companheiro, como eu tive compaixão de ti? O patrão indignou-se e mandou entregar aquele empregado aos torturadores até que pagasse toda a sua dívida. É assim que o meu Pai que está nos céus fará convosco, se cada um não perdoar de coração ao seu irmão. Palavra da salvação.
1: Glória a vós, Senhor.
0: Estamos celebrando mês de setembro, mês dedicado à palavra de Deus, dedicado à Bíblia Sagrada. Todas as vezes que nos reunimos para celebrarmos a Eucaristia, nós nos reunimos também em nome da palavra de Deus. Primeira parte, então, da nossa celebração, temos a liturgia da palavra. Então, Deus que nos fala através da sua palavra, nos orienta na nossa caminhada de vida e na nossa caminhada cristã, na nossa caminhada de filhos e filhas de Deus. E a palavra de hoje vem ao nosso encontro falando de algo fundamental para a nossa vivência cristã: a dimensão do perdão, a dimensão da reconciliação. Devemos alcançar o perdão que vem de Deus, mas ao mesmo tempo o compromisso de perdoar também os nossos semelhantes, perdoar o nosso próximo. E assim o livro do Eclesiástico, de forma prática, vai nos orientando como devemos proceder para alcançar o perdão de Deus. Primeiro fazendo então essa afirmação que o rancor e a raiva são coisas detestáveis que até o pecador procura dominá-lo. Então, mesmo aquele que está no pecado, afastado de Deus, procura dominar a raiva e o rancor, justamente porque a mágoa passa a ser um peso a ser carregado. Então, temos que se livrar então da mágoa, se livrar do rancor, da raiva, que torna-se um peso, e aprender com a ação do próprio Deus. Em vez de carregar então o peso da raiva, da mágoa, do rancor, oferece o perdão. Várias parábolas de Jesus Cristo mostram essa ação de Deus, como a parábola do filho pródigo e tantas outras, mostrando a misericórdia e a bondade de Deus. E assim o livro do Eclesiástico também nos orienta: se alguém guarda raiva contra o outro, como poderá pedir a Deus a cura? Se não tem compaixão dos seus semelhantes, como poderá pedir perdão dos seus pecados? Também o livro do Eclesiástico nos lembra a nossa condição humana. Lembra-te do teu fim e deixa de odiar. Pensa na destruição e na morte e persevera nos mandamentos. Pensa nos mandamentos e não guardes o rancor ao teu próximo. Pensa na aliança do Altíssimo, então na aliança para com Deus, e não leves em conta a falta alheia. E o salmista também contempla

essa realidade da bondade de Deus. O Senhor é bondoso, é compassivo, é carinhoso. Não fica sempre repetindo as suas queixas, nem guarda eternamente o seu rancor. Não nos trata como exigem nossas faltas, nem nos pune em proporção às nossas culpas. E a palavra do Evangelho, nesse fato do apóstolo Pedro, que se aproxima de Jesus, fazendo esta pergunta: Senhor, quantas vezes devo perdoar se meu irmão pecar contra mim? E já arrisca então o palpite, fazendo outra pergunta: se até 7 vezes. Jesus dá essa resposta: não te digo que até 7 vezes, mas até 70 vezes 7. Então, o número 7, então, na Bíblia, o número simbólico que representa a totalidade, representa a plenitude. Então, se o número 7 já é a totalidade, a plenitude, então imaginemos 70 vezes 7. Mas não é uma questão só de uma conta matemática. Jesus fala, então, 70 vezes 7, nessa dimensão que o perdão deve ser sempre, continuamente, devemos perdoar. Então, não tem limites. 70 vezes 7, então, significa perdoar sempre. E Jesus fala, então, essas parábolas para ilustrar como deve ser o perdão desse rei, esse patrão, representado pelo próprio Deus, então, que resolve fazer o acerto com seus empregados. Então, aproxima um que deve uma enorme fortuna. Ele clama por compaixão e o patrão perdoa a dívida. Então, muitas vezes, diante de Deus, devemos a Ele uma enorme fortuna. Não sabemos o valor, então, dessa enorme fortuna. Mas mostra também na parábola a condição humana. Aquele que foi perdoado de uma grande fortuna que devia, foi incapaz de perdoar apenas 100 moedas que o seu companheiro devia a ele. Diante disso, então, a parábola vai mostrando que o patrão fica indignado com essa situação e chama aquele empregado de perverso, porque não foi capaz de perdoar a dívida ao seu companheiro. Não devias tu também ter compaixão do teu companheiro, como eu tive compaixão de ti? E diante da indignação, então, o patrão entrega aquele empregado aos torturadores até que pagasse toda a sua dívida. E o final do Evangelho é um questionamento também a cada um de nós, o Evangelho que nos adverte: é assim que meu Pai que está nos céus fará convosco, se cada um não perdoar de coração o seu irmão. Então, tantas vezes já rezamos a oração do Pai Nosso, essa oração ensinada pelo próprio Jesus Cristo, e colocamos até uma condição diante de Deus. Pedimos o perdão de Deus, mas também assumimos o compromisso de perdoar aqueles que nos ofendem. Então, essa é a nossa meta, que devemos questionar se nós, de fato, já estamos colocando em prática o conteúdo desta oração. E a carta de São Paulo hoje também nos mostra que nós pertencemos a Deus em unidade com Jesus Cristo. Ninguém dentre vós vive para si mesmo ou morre para si mesmo. Se estamos vivos, é para o Senhor que vivemos, e se morremos, é para o Senhor que morremos. E assim São Paulo dá certeza que o próprio Cristo faz a sua entrega total de vida. Se Cristo morreu e ressuscitou, foi exatamente para isso, para ser o Senhor dos mortos e dos vivos. Então, possamos ter também esse sentido da pertença a Deus e caminhemos, então, a cada dia como pessoas reconciliadas, pessoas que recebem o perdão de Deus, mas também com o compromisso de perdoar os nossos semelhantes. Confiantes, vamos ficar de pé. Juntos vamos professar a nossa fé. Creio em Deus Pai Todo-Poderoso.

0: Criador do céu e da terra,
1: e em Jesus Cristo, seu único Filho, nosso Senhor, que foi concebido pelo poder do Espírito Santo, nasceu da Virgem Maria, padeceu sob Pôncio Pilatos, foi crucificado, morto e sepultado, desceu à mansão dos mortos, ressuscitou ao terceiro dia, subiu aos céus, está sentado à direita de Deus Pai Todo-Poderoso, donde há de vir a julgar os vivos e os mortos. Creio no Espírito Santo, na Santa Igreja Católica, na comunhão dos santos, na remissão dos pecados, na ressurreição da carne, na vida eterna. Amém.
0: Com a confiança de filhos e filhas de Deus, vamos elevar a Ele as nossas preces, os nossos pedidos.

0: Após cada pedido, digamos: Senhor, escutai nossa prece.
1: Senhor, escutai nossa prece.
0: Senhor, enviai o vosso Espírito Santo para que conduza a Igreja nos caminhos do perdão, da misericórdia, da compaixão e da conversão, fazendo dela uma comunidade viva que promove a paz e a reconciliação. Nós vos suplicamos.
1: Senhor, escutai nossa prece.
0: Senhor, iluminai os corações dos nossos governantes, para que, inspirados na vossa palavra, encontrem a clareza da verdade e possam trabalhar com amor e fidelidade na construção de uma sociedade justa e solidária. Nós vos suplicamos.
1: Senhor, escutai nossa prece.
0: Senhor, tocai os nossos corações para que sejamos sempre abertos ao perdão e não deixemos que o ódio e a vingança destruam a convivência fraterna na família, na igreja e na sociedade. Nós vos suplicamos.
1: Senhor, escutai a nossa prece.
0: Senhor, olhai para todos nós aqui reunidos, para que a escuta da palavra de Deus nos leve a perdoar e ter misericórdia para com os irmãos e irmãs. Nós vos suplicamos.
1: Senhor, escutai nossa prece.
2: Tudo isso nós os pedimos, Deus Pai Todo-Poderoso, por Cristo nosso Senhor.
3: Amém.
2: Podemos sentar para a apresentação das oferendas.

0: Orai, irmãos e irmãs, para que o meu e o vosso sacrifício seja aceito por Deus Pai Todo-Poderoso.
1: Receba o Senhor por tuas mãos este sacrifício, para a glória do seu nome, para o nosso bem e de toda a sua santa igreja.
0: Inclinai-vos, Senhor, as nossas súplicas e acolhei benigno as oferendas dos vossos fiéis, a fim de que os dons que cada um trouxe em vossa honra sirvam à salvação de todos, por Cristo nosso Senhor.
1: Amém.
0: O Senhor esteja convosco.
1: Ele está no meio de nós.
0: Corações ao alto.
1: O nosso coração está em Deus.
0: Demos graças ao Senhor, nosso Deus.
1: É nosso dever e nossa salvação.
0: Na verdade, é digno e justo. É nosso dever e salvação dar-vos graças sempre e em todo lugar, Senhor Pai Santo, Deus Eterno e Todo-Poderoso, por Cristo Senhor nosso. Compadecendo-se da fraqueza humana, Ele se dignou nascer da Virgem Maria. Morrendo na cruz, livrou-nos da morte eterna. E ressurgindo dos mortos, deu-nos a vida para sempre. Por isso, com os anjos e arcanjos, os tronos e as dominações, e todos os coros celestes, entoamos o hino da vossa glória, cantando a uma só voz.

0: Verdade, ó Pai, vós sois santo e fonte de toda santidade. Santificai, pois, esses dons, derramando sobre eles o vosso Espírito, a fim de que se tornem para nós o corpo e o sangue de nosso Senhor Jesus Cristo.
1: Enviai o vosso Espírito Santo,
0: estando para ser entregue e abraçando livremente a paixão. Jesus tomou o pão, pronunciou a bênção de ação de graças, partiu e o deu aos seus discípulos, dizendo: tomai todos e comei, isto é

Do mesmo modo, no fim da ceia, ele tomou o cálice em suas mãos e, dando graças novamente, entregou aos seus discípulos, dizendo: tomai todos e bebei. Este é o cálice do meu sangue, o sangue da nova e eterna aliança, que será derramado por vós e por todos para a remissão dos pecados. Fazei isto em memória de mim.

0: Mistério da fé para a salvação do mundo.
1: Salvador do mundo, salvai-nos. Vós que nos libertastes pela cruz e ressurreição.
0: Celebrando, pois, o memorial da morte e ressurreição do vosso Filho, nós os oferecemos ao Pai o pão da vida e o cálice da salvação. E vos agradecemos porque nos tornastes dignos de estar aqui na vossa presença e vos servir.
1: Aceitai, ó Senhor, a nossa oferta.
0: Suplicantes vos pedimos que, participando do corpo e sangue de Cristo, sejamos reunidos pelo Espírito Santo num só corpo.
1: O Espírito nos una num só corpo.
0: Lembrai-vos, ó Pai, da vossa Igreja, que se faz presente pelo mundo inteiro e é aqui convocada no dia em que Cristo venceu a morte e nos fez participantes de sua vida imortal. Que ela cresça na caridade, em comunhão com o Papa Leão, com nosso Bispo Henrique, os bispos do mundo inteiro, os presbíteros, os diáconos e todos os ministros do vosso povo.
1: Lembrai-vos, ó Pai, da vossa Igreja.
0: Lembrai-vos dos vossos filhos, que chamaste esse mundo à vossa presença. Hoje celebramos o sétimo dia de falecimento de Sebastião Bertone. Tendo sido sepultado com Cristo em sua morte no batismo, participe igualmente da sua ressurreição. E lembrai-vos também, na vossa misericórdia, dos outros nossos irmãos e irmãs que adormeceram na esperança da ressurreição, e de todos os que partiram desta vida, acolheu junto a vós na luz da vossa face.
1: Concedei-lhes, ó Senhor, a luz eterna.
0: Enfim, nós os pedimos, tende piedade de todos nós e dai-nos participar da vida eterna com a Virgem Maria, Mãe de Deus, São José, seu esposo, os apóstolos e todos os santos que neste mundo viveram na vossa amizade, a fim de vos louvarmos e glorificarmos por Jesus Cristo, vosso Filho. Por Cristo, com Cristo e em Cristo, a vós, Deus Pai Todo-Poderoso, na unidade do Espírito Santo, toda honra e toda glória, por todos os séculos dos séculos.
1: Amém.
0: O banquete da Eucaristia é sinal de reconciliação e vínculo de união fraterna.

0: fraterna, unidos como irmãos e irmãs. Rezemos juntos, como o Senhor nos ensinou. Pai nosso,
1: que estais no céu, santificado seja o vosso nome. Venha a nós o vosso reino, seja feita a vossa vontade, assim na terra como no céu. O pão nosso de cada dia nos dai hoje. Perdoai as nossas ofensas, assim como nós perdoamos a quem nos tem ofendido. E não nos deixeis cair em tentação, mas livrai-nos do mal.
0: Livrai-nos de todos os males, ó Pai, e dai-nos hoje a vossa paz. Ajudados pela vossa misericórdia, sejamos sempre livres do pecado e protegidos de todos os perigos, enquanto aguardamos a feliz esperança e a vinda do nosso Salvador, Jesus Cristo.
1: Vosso é o reino, o poder e a glória para sempre.
0: Senhor Jesus Cristo, dissestes aos vossos apóstolos: eu vos deixo a paz, eu vos dou a minha paz. Não olheis os nossos pecados, mas a fé que anima a vossa igreja. Dai-lhe segundo o vosso desejo a paz e a unidade. Vós que sois Deus, com o Pai e o Espírito Santo.
1: Amém.
0: A paz do Senhor esteja sempre convosco.
1: O amor de Cristo nos uniu.

0: Eu sou o pão vivo que desceu do céu. Se alguém come deste pão, viverá eternamente. Eis o Cordeiro de Deus que tira o pecado do mundo.
1: Senhor, eu não sou digno que entreis em minha morada, mas dizei uma palavra e serei salvo.

Oremos. Senhor, o vosso dom celeste penetre nossas mentes e nossos corpos, para que em nós prevaleça

0: sempre não o sentimento, mas a força deste sacramento, por Cristo nosso Senhor.
1: Amém.
0: Ave Maria,
2: cheia de graça, o Senhor é convosco. Bendita sois vós entre as mulheres, e bendito é o fruto do vosso ventre.

0: rogai por nós, pecadores, agora e na hora de nossa morte. Amém.
1: Rogai por nós, Santa Mãe de Deus,
0: para que sejamos dignos das promessas de Cristo.
1: Nossa Senhora Aparecida,
0: rogai por nós.
1: São José,
0: rogai por nós.
1: Invocamos a bênção, a proteção de Deus sobre cada um de nós. O Senhor esteja convosco.
0: Ele está no meio de nós.
1: Deus Todo-Poderoso os abençoe na sua bondade e infunda em vós a sabedoria da salvação.
0: Amém.
1: Sempre vos alimente com os ensinamentos da fé e vos faça perseverar nas boas obras.
0: Amém.
1: Oriente para ele os vossos passos e vos mostre o caminho da caridade e da paz.
0: Amém.
1: E a bênção de Deus Todo-Poderoso, Pai e Filho e Espírito Santo, desça sobre vós e permaneça para sempre.
0: Amém.
1: Glorificai a Deus com a vossa vida. Ide em paz e o Senhor vos acompanhe.
0: Graças a Deus.

0: Disse Jesus: tomai, comei, isto é o meu corpo que será entregue por vós. 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